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2: 21:16.
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1: 21:30.
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1: 21:48.
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2: 22 horas e 6 minutos.
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1: 22:24.
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1: 22 horas e 39 minutos.
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2: Olá, amigo! Olá, amiga! Esta é a Rádio Salete 100.3 FM. A partir de agora, a gente chega para fazer companhia para vocês, trazendo a moda sertaneja, também o sertanejo universitário. É o nosso programa que está começando. Aumenta o volume do aplicativo, porque nós estamos chegando para trazer...

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2: Bruno Rosa, pra você.

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2: 22 horas e 50 minutos.
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1: 23 horas e 4 minutos.
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1: 23:18.
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1: Essa música eu escrevi pra um parceiro meu que é apaixonado da menina que fala inglês.
2: Sério?
1: E você teve que improvisar pra chegar nessa menina porque ela não fala inglês. É

0: MC Bruninho.
1: Valeu, Bruninho.
2: Aê,
1: muito
2: galera.
1: Sucesso, viu? Obrigado pelo carinho. Obrigado por participar desse momento tão especial na nossa carreira.
2: É nóis.
1: Tamo junto.
0: Fenômeno.
1: Muito sucesso. Salva de palmas pra Bruninho. Valeu, pai.
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4: 23 horas e 32 minutos.
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2: 23:46.
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2: 23:46.
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0: Igor São Casuário, Léo.
1: Obrigado. Léo.
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3: 23:59.
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Segura, Vardir! Ó, o Vardir já veio pantamento já. Chapeuzão aí, Vardir. Chapeuzão de pai e tudo. Aê, moleque. Esse não vai prestar, não vai prestar.

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2: 0:11.
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0: Jorge Matheus, satisfação.
1: Oh, Jorge Matheus.
2: Marcos Bellucci, que prazer, cara, estar aqui com vocês.
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4: 0:24.
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1: É muito casal fingindo que se ama, Helen Nery.
2: E muito solteiro.

0: Henrique Thiago!
1: Time, Thiago!
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4: 0:39.
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1: 0:57.
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1: 1:14.
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2: 1:22.
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1: 2:03.
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1: 2:18.
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2: 2:33.
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2: 2:47.
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1: 3:04.
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0: doida é essa, meu irmão?
1: É, Cristiano, o bagulho é doido. Vamos cair de cabeça nessa piscina. Tamo dentro! Tem prosecco no baldinho.
2: Vai, pau d'água.

0: Obrigado, gente!
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2: 3:18.
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1: 4:04.
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0: Muito obrigado.
1: É coisa boa.
2: Valeu, gente.
3: Não quero perder. 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
1: 4:18.
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2: 4:35.
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2: 4:51.
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3: Vamos embora. Assim se mata papai, hein? Ei!

0: Valeu, Rio Negro!
1: Valeu, SPC!
2: Valeu, galera!
0: Valeu, Solimões!
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4: 5:01.
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1: 5:18.
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2: 5:38.
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Neste dia que inicia, pedimos a proteção de Deus, rezando. Vinde, Espírito Santo, enchei os corações dos vossos fiéis e acendei neles o fogo do vosso amor. Enviai o vosso Espírito e tudo será criado e renovareis a face da terra. Oremos. Ó Deus, que instruístes os corações dos vossos fiéis com a luz do Espírito Santo, fazei que apreciemos retamente todas as coisas segundo o mesmo Espírito e gozemos sempre da sua consolação. Por Cristo, Senhor nosso. Amém. Pedimos hoje a bênção e a proteção de Deus para cada um de nós e por nossas famílias, meditando o texto bíblico, o Salmo 103. Enviai o vosso Espírito, Senhor, e da terra toda face renovai. Bendize, ó minha alma, ao Senhor. Ó meu Deus e meu Senhor, como sois grande! De majestade e esplendor vós revestis, e de luz vos envolveis como no manto. Quão numerosas, ó Senhor, são vossas obras, e que sabedoria em todas elas! Encheu-se a terra com as vossas criaturas. Bendize, ó minha alma, ao Senhor. Todos eles, ó Senhor, de vós esperam, que a seu tempo vós lhe deis o alimento. Vós lhe dais o que comer e eles recolhem. Vós abris a vossa mão e eles se fartam. Se tirais o seu respiro, eles perecem e voltam para o pó de onde vieram. Enviais o vosso Espírito e renascem, e da terra toda face renovais. Enviai o vosso Espírito, Senhor, e da terra toda face renovai. Glória ao Pai, ao Filho e ao Espírito Santo, como era no princípio, agora e sempre. Amém. Oração. Deus Todo-Poderoso, dai-nos viver com ardor estes dias de júbilo, em honra do Senhor ressuscitado, para que sempre manifestemos com nossas obras o mistério que celebramos. Por nosso Senhor Jesus Cristo, vosso Filho, que é Deus e convosco vive e reina na unidade do Espírito Santo por todos os séculos dos séculos. Amém. E que pela intercessão de Maria Santíssima, Nossa Senhora das Graças, Deus Pai Todo-Poderoso, nos abençoe e nos proteja. Em nome do Pai, do Filho e do Espírito Santo. Amém. Um bom dia a todos.

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1: 6:49.
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Agora estão faltando 10 minutos para 7 horas, 10 para 7. Estou cumprimentando aí os ouvintes aqui do canal 100.3, ouvintes da Salete FM. Para quem teve a paciência

0: esperado até agora, né? Para a abertura da Hora do Chimarrão, e eu explico novamente então. A Rua Independência, a partir ali um pouco para cima da casa do Jean, né? Ali no entroncamento, mais ou menos, aonde sobe para a Maeca. Dali para cima não tinha energia elétrica agora de madrugada. E bem ali em frente ao entroncamento, onde sobe para a Maeca, tem um urubu no asfalto ali morto, né? Ele deve ter dado uma rasante por ali. E estava com o limpador de para-brisa meio falhando e não viu o fio. Acho que aconteceu um acidente, acabou caindo a chave então, né? O pessoal da RGE já foi pronto a nos atender, já vieram, já repuseram ali, né, a ligação da chave. Então tudo normal agora, por isso só estamos chegando agora com a Hora do Chimarrão. Mas vamos até às 8 nesse pedaço, neste resto de programa então com você, tá bom? E já vamos abrindo então a parte musical da Hora do Chimarrão. Vem aí os Mateadores.
1: E aí, louco? Vamos com...

0: os mateadores dia, por aqui Marcelino na Hora do Chimarrão.
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0: Comigo mesmo, os mateadores abriram o programa, Hora do Chimarrão, Fandango no Itaqui, bom dia. Estamos aí com a Hora do Chimarrão com você na manhã. Quatro minutinhos agora faltando para as 7 horas. Bom dia, 4 para 7.
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3: 6:55.
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0: Sete horas, 2 minutos agora, 7:02, portanto já estamos na segunda parte aqui da hora do chimarrão. Esta parte vai até às 8 e até lá vai continuar por aqui bate-papo, alegria, música sertaneja, gaúcha e banda, e também as informações para você na manhã. Daqui a pouquinho nós vamos ter o boletim agrícola, depois teremos o boletim com as manchetes dos jornais e na sequência o boletim com a previsão do tempo e a temperatura. Estamos com previsão de à tarde ter tempestades esparsas, né, aqui na nossa região. 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

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Vamos para a moda raiz sertaneja, então. Depois teremos o boletim agrícola. Tapete da sala.

0: Teodoro Sampaio, moda raiz sertaneja, por aqui na hora do chimarrão, o tapete da sala.
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2: 7:10.
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0: Na hora do chimarrão, boletim informativo, agora traz então o mercado agrícola, cotações agropecuárias, que encerraram os negócios sexta-feira à noite. São os preços de parâmetro para a abertura do mercado agora na manhã desta segunda-feira. Vamos às informações com a agência Rádio Web de Notícias.
4: Indicadores agropecuários, com Diego Brião. Soja.
5: Os contratos futuros de soja com vencimento em julho registraram elevação nos Estados Unidos na sexta-feira. Na Bolsa de Chicago, a cotação era de US$ 11,96 por bushel ao final do dia. Valor no mercado físico no Brasil por saca de 60 quilos. Estado do Mato Grosso, cidade de Rondonópolis, R$ 114,60. Paraná, Marechal Cândido Rondon, R$ 112. Bahia, Luiz Eduardo Magalhães, R$ 114. E Rio Grande do Sul, não me toque, R$ 113 por saca de 60 quilos.
4: Milho.
5: Valores no mercado físico por saca de 60 quilos. Paraná, Marechal Cândido Rondon, R$ 54,00, valor em estabilidade na comparação com a cotação anterior. Mato Grosso, Rondonópolis, R$ 51,00, também em estabilidade. E Goiás, Jataí, R$ 55,00, em queda.
4: Boi gordo.
5: Em São Paulo, na B3, os contratos com vencimento em maio eram negociados ao final da sexta a R$ 346,35 por arroba. Houve elevação de 0,25% no dia. Boia Vista, Mato Grosso, Rondonópolis, R$ 339 por arroba.
4: Café.
5: Os contratos futuros de café arábica com entrega prevista para julho terminaram a sexta-feira em Nova York, nos Estados Unidos, em queda. A cotação era, ao final do dia, de R$ 1.808,53 por saca de 60 quilos. No Brasil, na B3, os contratos futuros de café arábica, com entrega prevista para setembro, apresentaram queda, com cotação de US$ 319 por saca de 60 quilos. Valor no mercado físico do café arábica tipo 6 por saca de 60 quilos. Minas Gerais, Varginha, R$ 1.750. Bahia, região oeste, R$ 1.500. E São Paulo, Franca, R$ 1.720.
4: Algodão.
5: Valor do algodão em pluma, por arroba, Mato Grosso Sorriso, R$ 129,80, valor em queda na comparação com a cotação anterior, e Bahia, região oeste, R$ 136,33, em estabilidade.
4: Trigo.
5: Valor no mercado físico do trigo por saca de 60 quilos, Paraná, Marechal Cândido Rondon, R$ 68,00 em estabilidade, e Rio Grande do Sul, Nonoai, R$ 65,50, também em estabilidade.
4: Arroz.
5: Valores no mercado físico. Bahia, região oeste, R$ 76,50 por saca de 60 quilos, em estabilidade. E Rio Grande do Sul, média estadual, R$ 59,00 por saca de 50 quilos, também em estabilidade.
4: Indicadores agropecuários com Diego Brião. Produção, Agência Rádio Web.
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1: 6h17 agora, gente. Vamos acertando a hora. 6h17, Agromilho, a agropecuária da Saira. 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
1: 7:24.
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3: Na hora do chimarrão, agora vamos ao boletim informativo, trazendo então as manchetes dos principais jornais que circulam nesta manhã, aqui pela região Rio Grande do Sul e também Santa Catarina, alguns combustíveis. 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

0: portal Alto Uruguai Online. Erechim recebe representantes de todo o estado em grande celebração da cultura gaúcha. Jornal Boa Vista de Erechim. Óbito por doenças respiratórias no Santa Terezinha alerta para necessidade de vacinação. Florianópolis e região. Avaí perde para o Goiás e liga alerta para a zona de rebaixamento na Série B. Joinville e região. Menino de 11 anos morre atropelado enquanto andava de bicicleta em Santa Catarina e causa comoção. Blumenau e região. Novo sistema cria onda de chuva e deixa Santa Catarina em alerta para tempestades com raios. Itajaí e região. Joss Stone encanta com vestido de estilista catarinense durante show. Diário de Santa Maria. Distrito Verde propõe novo modelo, o do desenvolvimento. Diário Gaúcho. Casos graves de gripe deixam Rio Grande do Sul em alerta. Pioneiro de Caxias do Sul. Perfil desejado por famílias ainda trava a fila de adoções em Caxias. Correio do Povo. Novo comandante do Palácio Piratini deverá enfrentar desafios fiscais. E no Zero Hora, Fiocruz coloca o Rio Grande do Sul em situação de risco por doenças respiratórias. São as manchetes dos principais jornais que circulam nesta manhã pela região. 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
6: Coisa vai.
7: 7:32, olha a hora, minha gente, 7:32 agora. 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
7: 7:35, 7:35. Vamos com mais música, depois teremos o boletim do tempo e da temperatura. Os Monarcas.

0: Os Monarcas, sistema antigo na hora do chimarrão. Bom dia!
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2: 7 horas e 38 minutos.
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0: Boletim com a previsão do tempo e da temperatura. 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

0: Banheira em Santo Ângelo e sobe para 35 o número de feminicídios no Rio Grande do Sul neste ano.
1: O uso do FGTS para renegociação de dívidas no programa Desenrola Brasil é liberado a partir de hoje.
2: Correspondente Gaúcha Posto Sim. Yasmin Luz e Felipe Baques.
1: Muito bom dia, agora são 8 horas.
0: A temperatura é de 13 graus na capital.
1: A BR-386 tem bloqueio parcial no trecho entre Soledade e Tio Hugo, no norte do estado. Na noite de ontem, um caminhão tombou no quilômetro 237 da rodovia e houve vazamento de combustível sobre a pista. O repórter Leandro Rodrigues tem mais informações.
3: O transbordo da gasolina que vazou foi concluído e isso permitiu liberar parcialmente a pista, porém tem bastante lentidão. Mais tarde vai ser necessário trancar tudo de novo para destombar a carreta na BR-386 em Soledade. O acidente foi ontem por volta das 8 da noite, na altura do quilômetro 237. A carreta virou no canteiro central. Durante a noite houve trânsito no sistema Aparecida. A Polícia Rodoviária Federal orienta desvio por Tio Hugo para chegar em Soledade.
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4: A freeway está muito congestionada em direção a Porto Alegre, na altura de Cachoeirinha, antes da Assis Brasil. Ainda há reflexo de uma situação que aconteceu no início da manhã, envolvendo um atropelamento de um cavalo na alça de acesso da freeway para o aeroporto. Esse trecho agora já foi liberado e flui melhor. Na 240, região da Charlau, em São Leopoldo, tem também muito congestionamento nos dois sentidos, em razão de um acidente envolvendo dois carros. Mais adiante, na RS-122, em Bom Princípio, tem um pouco de retenção, em razão de um acidente, relatos de capotamento. Com o trânsito, Guilherme Milman.
0: Um homem morreu após bater o carro contra um poste na madrugada desta segunda-feira em Porto Alegre. O acidente ocorreu por volta das 4 da manhã na esquina da Avenida Ipiranga com a Rua Veríssimo Rosa, no bairro Jardim Botânico. A vítima dirigia um Citroën C3 preto. O condutor ainda não teve identidade divulgada, mas foi confirmado se tratar de um policial temporário da Brigada Militar. Ainda não há detalhes sobre as circunstâncias do acidente, que aconteceu no sentido centro-bairro da Avenida Ipiranga.
1: Já em São Leopoldo, um homem morreu atropelado na madrugada de hoje às margens da BR-116. A ocorrência foi registrada por volta da 1 da manhã no quilômetro 243 da rodovia, no sentido interior capital. A vítima morreu no local e ainda não foi identificada. O veículo envolvido no atropelamento não parou para prestar socorro.
0: Temperatura de 13 graus em Porto Alegre e Santa Maria, 11 em Caxias do Sul, 12 em Pelotas e 14 em Rio Grande e Passo Fundo. Cleocum traz a previsão no estado para as próximas horas.
5: A cara é de poucos amigos durante esta segunda-feira, acredito que em quase todo o estado, porque a gente tem chuva na metade leste e tem um comportamento de tempo sem chuva, mas ainda com muitas nuvens na metade oeste. Faz frio em grande parte do centro-oeste do estado. E ninguém está dizendo que vai fazer calor aqui no leste, não. E a expectativa é que a gente tenha na terça um comportamento de tempo muito parecido com o desta segunda em todo o estado.
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1: Uma mulher de 40 anos foi morta a facadas pelo companheiro na noite de domingo em Santo Ângelo, na região das Missões. O caso é tratado como feminicídio. A vítima foi identificada como Marinês Rodrigues. Segundo a Brigada Militar, vizinhos acionaram a polícia por volta das 8h50 para uma ocorrência de violência doméstica no bairro Santa Bárbara. O suspeito é o companheiro da vítima, de 33 anos, que fugiu. De acordo com a Brigada Militar, o caso o casal mantinha um relacionamento há mais de 12 anos e tinha histórico de violência doméstica. Marinês chegou a ter medidas protetivas até o dia 19 deste mês, mas pediu a revogação da proteção. Com este caso, o estado chega a 35 feminicídios em 2026. Ainda nesta edição, inscrições para o Enem começam nesta segunda-feira.
0: O governo do estado assina hoje portaria para a liberação da mineração no Guaíba.
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1: Começa a valer hoje o uso do FGTS para renegociação de dívidas no programa Desenrola Brasil. Os trabalhadores poderão utilizar até 20% do saldo ou até R$ 1.000, prevalecendo o maior valor. A autorização deve ser feita pelo aplicativo FGTS. Após a liberação, as instituições financeiras consultam o saldo disponível e usam os recursos na renegociação. Não será necessário comparecer a uma agência bancária. O programa prevê descontos de até 90% e juros limitados a 1,99% ao mês. Ao todo, poderão ser utilizados até R$ 8,2 bilhões do FGTS. Agora em Porto Alegre, 13 graus, 8 horas, 6 minutos.
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3: O período de inscrições para o Exame Nacional do Ensino Médio 2026 começa nesta segunda-feira. Os candidatos devem acessar a página do participante até o dia 5 de junho. A taxa de inscrição é de R$ 85. O pagamento pode ser feito até 10 de junho. Alunos do terceiro ano do ensino médio estarão automaticamente pré-inscritos. Mesmo assim, será necessário confirmar os dados e escolher o idioma da prova de língua estrangeira. As provas do Enem serão aplicadas nos dias 8 e 15 de novembro.
1: A neblina causou a interrupção de pousos e decolagens no aeroporto Salgado Filho, em Porto Alegre, nesta manhã. As chegadas ficaram suspensas entre 6h40 e 7h10. As decolagens foram liberadas por volta de 7h30. Um voo da Gol, que saiu de Congonhas, em São Paulo, tinha chegada prevista para 8h40, mas deve pousar às 9h15. A decolagem, que seria às 9h25, está prevista para perto das 10 horas.
3: O governo do estado vai assinar hoje a portaria que regulamenta a mineração no Guaíba. A liberação ocorre após a FEPAM concluir o relatório final do zoneamento ambiental do Guaíba. O estudo define áreas permitidas para extração de areia e regiões sensíveis à atividade que estava suspensa pela Justiça desde 2016. A extração de areia tem fins comerciais, principalmente para uso na construção civil. O início da mineração ainda vai depender de pedidos das empresas licenciadas para atuar na região. Em instantes, Justiça nega pedido de liberdade de Deolane Bezerra e mantém influenciadora presa.
1: O secretário de Estado dos Estados Unidos, Marco Rubio, afirmou que um acordo de paz entre Irã e Israel pode ser concluído hoje. Ontem, o presidente Donald Trump voltou a defender o fim do programa nuclear iraniano. Já o governo do Irã afirmou que houve avanço nas negociações, mas disse que a questão nuclear segue fora das discussões. Com a expectativa de acordo, o preço do petróleo recua nesta segunda-feira. O barril do tipo Brent é negociado a $95, com queda de 9% em um dia.
3: A Justiça do Rio de Janeiro retoma nesta manhã o julgamento do ex-vereador Jairinho e de Monique Medeiros pela morte do menino Henry Borel, ocorrida em março de 2021. Os dois estão presos e respondem por crimes como homicídio qualificado e tortura. O julgamento começou em março deste ano, mas foi interrompido após os advogados de Jairinho abandonarem o plenário. Segundo o Ministério Público, Henry foi vítima de agressões praticadas pelo padrasto Jairinho e a mãe, a Monique, teria se omitido. As defesas negam os crimes.
1: O Tribunal de Justiça de São Paulo negou ontem um pedido de habeas corpus em caráter liminar apresentado pela defesa de Deolane Bezerra. Os advogados aguardam agora o julgamento do mérito e avaliam recorrer ao Superior Tribunal de Justiça. A decisão ocorre um dia após o ministro Flávio Dino, do Supremo Tribunal Federal, rejeitar o pedido de prisão domiciliar. Deolane foi presa preventivamente na última quinta-feira durante operação da Polícia Civil e do Ministério Público de São Paulo, que investiga um esquema de lavagem de dinheiro ligado ao PCC. Ela está presa e nega as acusações.
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3: Você encontra o correspondente gaúcha Posto Sim na íntegra em GZH.
1: A próxima edição será 12h50. Bom dia.
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8: 8 horas e 11 minutos.
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1: Olá, muito bom dia, Marcelino Ramos e toda a nossa região. Agora são 8 horas mais 11 minutos. Você está na sintonia da Rádio Salete FM 100.3 e começa a partir de agora por aqui mais uma edição do Show da Alegria, o seu programa de todas as manhãs. Hoje, segunda-feira, bom início de semana para todos, bom recomeço aí da rotina, boa volta às tarefas, às atividades. Estamos aí nesta segunda-feira, 25 de maio de 2026, hoje dia da indústria, dia internacional da criança desaparecida, dia da costureira, também do trabalhador rural e do trabalhador industrial, dia do orgulho nerd, do massagista, dia nacional da adoção e dia internacional da tireoide. Estamos na lua crescente, temos 17 graus de temperatura, tempo nublado em Marcelino Ramos neste momento. E você, como está? Tudo certo? Eu espero que sim. Para você que acompanha a gente aí no trabalho, quem está por casa, quem nos leva na carona, muito obrigada aí pela tua companhia, pela tua audiência. Até as 10 da manhã, a gente está junto contigo com muita música boa, com informação e aquela companhia, aquele alto astral de todas as manhãs. Quem também chega junto comigo na parte técnica, seleção musical, é o meu colega, meu amigo Ebenezer, que deixa a todos o seu alô, o seu bom dia. 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Vamos então, começando a nossa semana, abrindo o Show da Alegria de hoje com flashback internacional. Bom dia! Música.

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1: 8:17.
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2: Bom dia, amado povo de Deus. Bom dia, família querida, nessa segunda-feira. Na verdade, caminhando para o final de maio, mês de Maria, mês de Nossa Senhora. Então vamos juntos, mãe, dai-nos a graça de uma semana abençoada. Vamos juntos rezar, em nome do Pai, do Filho e do Espírito Santo. Amém. Amado Jesus, o despertar de um dia, o nascer do sol, o canto dos pássaros, é um louvor da criação ao Criador. Senhor Jesus, o meu dia é feito de muitas horas, de muitos acontecimentos. Coisas boas e ruins poderão acontecer. Passarei por momentos difíceis. Mas, Senhor, eu creio que, como ressuscitado e vivo, me acompanharás em todos os momentos e em todas as situações. Por isso, eu desperto animado, alegre, feliz, porque eu tenho a certeza, amado Jesus, que se Deus é por nós, quem será contra nós? Senhor, que essa determinação em meu coração me faça ter uma fé, mesmo que como um grão de mostarda, mas capaz de dizer não ao erro, de renunciar ao pecado, de ser uma pessoa boa, Senhor, no dia de hoje. Amado Jesus, coloque em mim os teus sentimentos, humildade, mansidão, paz. Amado Senhor, eu peço pela força da Eucaristia, que eu esteja tão fortalecido de Deus, que nada me afaste da tua presença. Jesus, que quiseste se fazer alimento, comida e bebida, alimente a minha vontade, sustenta-me na busca do bem, dai-me forças para peregrinar por todo este dia. Jesus, fonte inesgotável de graça, abençoe cada minuto, cada hora deste dia. Esteja ao meu lado, Senhor. Pai nosso que estais no céu, santificado seja o vosso nome. Venha a nós o vosso reino. Seja feita a vossa vontade, assim na terra como no céu. O pão nosso de cada dia nos dai hoje. Perdoai-nos nas nossas ofensas, assim como nós perdoamos a quem nos tem ofendido. E não nos deixeis cair em tentação, mas livrai-nos do mal. Amém. Graças e louvores se deem a todo momento ao Santíssimo e Diviníssimo Sacramento. Um bom dia na presença de Jesus para todos.
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8 horas mais 22 minutos, show da alegria no ar, deixando aí a sua manhã ainda mais leve, mais completa, com música boa, com informação. Nós vamos até as 10 horas da manhã te fazendo companhia. E lembrando que daqui a pouquinho tem informação chegando por aqui, temos a nossa previsão do tempo em alguns instantes. Parece que teremos aí mudança, parece que vem chuva aí para a região, mas isso daqui a pouquinho a gente vai trazendo a informação completa. E você pode participar aí do Show da Alegria, nos ajudar a fazer a nossa edição de hoje, participar da nossa playlist, nos contar aí de onde você está acompanhando a programação. Nosso WhatsApp é o 981179296. Até as 10 da manhã atendemos a tua solicitação. 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Vamos ouvindo mais música, chegando o sucesso por aqui com Fernanda e Sorocaba.

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1: 8:32.
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2: E chegou o momento de sabermos como se comporta o tempo hoje em Marcelino Ramos e região. 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
3: A semana começa com tempo ainda bastante úmido em parte do centro-sul do país. A circulação marítima e a atuação de um cavado meteorológico em níveis médios da atmosfera continuam favorecendo chuva em áreas do sul e sudeste. Enquanto isso, norte e nordeste do país continuam com temporais e chuva frequente. E no sul do país, manhã com tempo mais firme por grande parte da região. O estado gaúcho deve seguir com bastante nebulosidade em alguns períodos. E ao longo do dia, há chance de chuva no noroeste e faixa oeste do estado, ganhando mais força na metade oeste até o fim do dia. Ao longo desta segunda, as instabilidades voltam a aumentar na metade oeste interior catarinense, além do oeste, sul, sudoeste e interior do Paraná, de maneira moderada, forte e com trovoadas. E as temperaturas seguem agradáveis ao longo do dia pela região. Em relação às máximas para este início de semana, as temperaturas podem chegar até os 22 graus em São Paulo e em Porto Alegre, 25 no Rio, 24 em Belo Horizonte e até os 30 graus em Cuiabá.
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Vamos agora então, começando o nosso horóscopo desta segunda-feira. Atenção você que é de Áries, a semana começará animada, com possibilidade de negociar acordos e combinações com o par, sócio ou cliente importante. Conversas decisivas formalizarão parcerias. Se estiver só, um encontro casual poderá despertar seus melhores sentimentos e terá tudo para se tornar uma relação estável. Para quem é de Touro, carreira e finanças entrarão em fase mais favorável a partir de hoje. Valerá negociar com o banco, conversar com sócios sobre divisão de bens ou destravar um investimento que ficou parado. Marte, em seu signo, dará coragem para defender o que é seu sem rodeios. Casa e família trarão acolhimento na medida certa. Para você que é de Gêmeos, apresente uma ideia, feche um contrato ou avance em uma negociação importante. Vários planetas em seu signo aumentarão sua vitalidade, poder de comunicação, brilho e também a vontade de explorar seus talentos, criar projetos e renovar a vida. Uma proposta abrirá caminho na carreira. Para você que é do signo de Câncer, apoio inesperado de uma amizade, indicação certeira ou convite relevante movimentarão o dia. Considere uma oportunidade que surgirá nas redes ou de alguém de fora. Valerá também retomar uma atividade física ou ajustar a alimentação, o corpo e a saúde agradecerão. Cultive a autoestima. Daqui a pouquinho a gente continua com o nosso horóscopo aqui no Show da Alegria. Continuamos por aqui com a nossa programação, 8 horas mais 38 minutos, comecinho de semana, uma ótima segunda-feira para você. Seguimos até às 10 horas da manhã, estamos aí na última semana do mês de maio, né? Hoje, última segunda-feira. Daqui a pouquinho vamos trazendo dica aqui na nossa programação. 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Vamos ouvindo mais música, chegando por aqui, sucesso com a banda Deja Vu.

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1: 8:48.
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2: 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E muita gente fica na dúvida, afinal o pudim deve ser desenformado quente ou frio? E a resposta é, o ideal é desenformá-lo frio. Isso porque quando ainda está quente ou morno, ele fica mais sensível e pode quebrar, rachar ou até desmanchar. Depois de sair do forno, o correto é deixar o pudim esfriar em temperatura ambiente e depois levar à geladeira por algumas horas para firmar bem a textura. Outro truque importante é aquecer levemente o fundo da forma antes de desenformar. Pode ser rapidamente na boca do fogão em fogo baixo ou em banho-maria. Isso ajuda a derreter a calda e faz o pudim soltar com mais facilidade. Também vale passar uma faca delicadamente nas laterais para desgrudar o doce antes de virar no prato. E nada de pressa, quanto mais geladinho estiver, menor o risco de quebrar. Lembrando que daqui a pouquinho voltamos com mais dicas aqui no Show da Alegria.
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Continuamos por aqui com o Show da Alegria, 8 minutos faltando para as 9 horas da manhã. Daqui a pouquinho tem mais horóscopo chegando aqui na programação. 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Daqui a pouquinho tem horóscopo chegando aqui na programação. Vamos curtindo o sucesso com Scorpions.

0: Vamos agora trazendo a segunda parte da previsão astral para você que é de leão. Aposte na sua competência, defenda uma ideia ousada e tome decisões sobre o futuro. Amigos e contatos influentes darão apoio em uma decisão profissional. As comunicações estarão abertas. Aproveite para romper barreiras nos relacionamentos e expandir a sua rede. Para você de virgem, viagem, curso de idioma ou processo jurídico ganharão um forte impulso. Acerte a documentação, retome um plano de mudança e resolva assuntos financeiros. Uma conversa com mentor ou pessoa mais experiente ampliará sua visão em um projeto profissional. Para quem é de Libra, conte com poder de conciliação, charme natural e feche bons acordos. Você poderá formalizar um contrato, se alinhar com o par ou destravar uma negociação importante. Conversas com alguém de longe ou de outra cultura trarão surpresas gostosas. Para quem é de Escorpião, negociações com banco, acerto de herança, de um imóvel ou de uma dívida terão desfecho positivo. Valerá também fechar um financiamento ou organizar uma partilha com sócio ou alguém da família. Um velho sonho poderá se realizar e promover mudanças positivas em sua vida. Na segunda hora, continuamos com o nosso horóscopo aqui no Show da Alegria. Já já estamos de volta, vamos fechando aí a primeira parte com as notícias na hora certa.
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1: Homem mata a companheira de 40 anos a facadas em Santo Ângelo, nas Missões. Rio Grande do Sul já contabiliza 35 feminicídios neste ano. Boletim Focus do Banco Central projeta inflação do Brasil acima de 5% até o final de 2026. Irã afirma que ainda não está perto de um acordo de paz com Estados Unidos, apesar de avanço nas negociações. Sol em Porto Alegre, agora faz 14 graus. A instabilidade avança no estado ao longo do dia. Na região metropolitana, pode chover entre a tarde e a noite. 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
3: Tem uma retenção na freeway rumo ao centro de Porto Alegre, agora na altura da BR-116. Não tem relato de acidente, há um trecho de serviços naquela altura das alças para Zaida Jarros, entrada na capital. Atenção porque tem micro-ônibus estragado no túnel da Conceição, em direção ao bairro, quase saindo já na direção da Sarmento Leite, por isso tem um estreitamento nesse trecho. Com o trânsito, Leandro Rodrigues.
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1: Acidente com morte bloqueia trânsito na RS-122 no Vale do Caí.
4: O acidente é entre os quilômetros 21 e 22, no trecho de Bom Princípio. Segundo o comando rodoviário da Brigada Militar, a vítima fatal é um homem que estava dentro de um carro que capotou. Uma outra mulher ficou ferida. Não há informações sobre seu estado de saúde. A dinâmica do acidente ainda não é conhecida, mas um outro veículo também se envolveu na batida. Nesse momento, o trânsito no sentido Serra Capital está bloqueado, com o desvio sendo feito pelo acostamento, e o trânsito no sentido Capital Serra tem a pista da direita e o acostamento liberados, com congestionamento no local. De Porto Alegre, Guilherme Milman.
1: Brigadiano da Reserva mata homem durante tentativa de assalto em Porto Alegre.
5: Um sargento da Reserva reagiu à tentativa de roubo a uma banca de revistas e matou um dos assaltantes na rua Quintino Bocaiúva. Esse caso aconteceu pouco antes das 6 horas da manhã, quando o brigadiano acompanhava a esposa que trabalha no estabelecimento comercial. Enquanto estava com o porta-malas do carro aberto para descarregar materiais, o casal foi surpreendido por dois homens armados. Mesmo após entregarem pertences, um dos criminosos desconfiou que o homem estava armado e investiu contra ele. De acordo com o delegado Carlos Assis, o sargento da reserva atingiu o braço, perna e tórax do assaltante, que morreu no local. O segundo envolvido conseguiu fugir. Da redação, Kathleen Moreira.
1: Grupo IESA apresenta compra certa IESA GWM com condições exclusivas em toda a linha. Notícia na hora certa volta na Rede Gaúcha às 10 horas. Da redação, Felipe Baques.
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7: 9:05.
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9 horas mais 7 minutos e estamos de volta por aqui com o Show da Alegria, começando a segunda parte do programa, nossa edição desta segunda-feira, 25 de maio, dia da indústria, da criança desaparecida, dia da costureira, dia do trabalhador rural e do trabalhador industrial, dia do orgulho nerd, também hoje dia do massagista, da adoção e dia internacional da tireoide. Temos tempo nublado em Marcelino Ramos, 16 graus é a temperatura neste momento. Continuamos por aqui te fazendo companhia até as 10 da manhã com mais sucesso, mais informação também. O Ebenezer continua na parte técnica, seleção musical. 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Vamos abrindo a segunda parte do programa com Yasmin Sensação.

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1: 9:15.
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2: 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Como eu já mencionei, hoje é o Dia Internacional da Tireoide, que é uma data importante para conscientizar sobre a saúde dessa pequena glândula que tem um papel enorme no funcionamento do organismo. A tireoide fica localizada no pescoço e é responsável por produzir hormônios que controlam o metabolismo, a energia, a temperatura do corpo e até o funcionamento do coração. Quando ela não funciona corretamente, podem surgir problemas como o hipotireoidismo, que costuma causar cansaço, ganho de peso e sonolência, ou o hipertireoidismo, que pode provocar ansiedade, perda de peso e aceleração dos batimentos cardíacos. Alguns sinais merecem atenção, como alterações no peso sem explicação, cansaço excessivo, queda de cabelo, mudanças de humor e sensação constante de frio ou calor. O acompanhamento médico e exames periódicos ajudam no diagnóstico precoce e no tratamento adequado, trazendo mais qualidade de vida. Cuidar da tireoide é cuidar do equilíbrio do corpo todo. Atenção aos sinais e acompanhamento médico fazem toda a diferença para a saúde e o bem-estar. Lembrando que amanhã a gente volta com mais dicas aqui no Show da Alegria.
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9:19. Muito bom dia, um ótimo começo de semana para você. Manhã de segunda-feira, 25 de maio. Estamos por aqui com o Show da Alegria até às 10 horas, te fazendo companhia. Daqui a pouquinho vamos recordando o sucesso na programação. 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E a música continua aqui na programação com Gustavo Lima.

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2: Vamos agora trazendo uma balada poderosa dos anos 80. Lançada em 1987, Alone, da banda Hurt, é uma das músicas mais marcantes da década. A música faz parte do álbum Bad Animals e conquistou o público com sua intensidade emocionais e vocais impressionantes de Ann Wilson. Com uma letra sobre saudade, desejo e a dor de amar alguém em silêncio, a canção emocionou o mundo e chegou ao primeiro lugar da Billboard Hot 100, tornando-se o maior sucesso da carreira da banda. E nós vamos então recordando este grande clássico no Show da Alegria.

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1: 9:34.
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E todas as manhãs você acompanha aqui na Rádio Salete o Show da Alegria, 9 horas mais 36 minutos, um ótimo começo de semana para você. Até às 10 da manhã a gente continua com a nossa edição desta segunda-feira da programação. 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E eu quero te lembrar aí do convite, né? Está chegando aí mais uma João Pepa, 35 anos, de 6 a 28 de junho, dia 6, jantar italiano com animação do musical JN, também dia 14, almoço gaúcho, animação do Compasso Fandangueiro, 20 de junho, jantar alemão e polonês, com animação de Edio e Juliana, dia 24 de junho acontece o almoço caboclo, e no dia 28, a festa junina, com encerramento, banda Geração e show com Rogério Magrão e banda. Os ingressos já estão disponíveis nos pontos de venda, né, na paróquia São João Batista, Supermercado Mapique e também Supermercado Belé. E você que tem interesse em entrar em contato pelo WhatsApp, o número é o 98446-4229. Participe, João Pepa, 35 anos, a primeira e maior festa de etnias do Alto Uruguai. Vamos ouvindo mais música, chegando por aqui, Anjos do Hangar.

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3: 9:47.
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1: 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No câmbio, o dólar comercial opera em queda de 0,64%, está valendo R$ 4,99, dólar turismo em baixa de 0,22%, está valendo R$ 5,22. O euro comercial em queda de 0,28%, está cotado em R$ 5,81. Já a Bolsa Brasileira, índice Ibovespa, opera em queda de 0,81% aos 176.210 pontos. Melhor desempenho da Bolsa é do CID Nacional, valorizando 6,15%. Pior desempenho Minerva, desvalorizando 6,2%. As aplicações, taxa Selic, tem o seu rendimento anual de 14,5% e a poupança, rendimento de 0,66% ao mês. Lembrando que amanhã você acompanha mais informação do mercado financeiro aqui no Show da Alegria, em um oferecimento do Posto Delfim.
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Estamos por aqui com o Show da Alegria, na sua reta final, 9 minutos faltando para as 10 horas da manhã. Daqui a pouquinho a gente vai trazendo a última parte da previsão astral aqui no programa. 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Vamos ouvindo mais música aqui na programação, chegando por aqui, Bon Jovi.

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agora trazendo a última parte do horóscopo de hoje para você de Sagitário. Parcerias continuarão em destaque. Aprenda com outras referências, amplie o diálogo no casamento ou namoro, avalie solicitações da equipe e fortaleça a sua posição no grupo. O dia anuncia acordos e conciliações com conversas decisivas, empatia e posicionamentos claros. Para quem é de Capricórnio, lance um projeto inovador, renove a imagem profissional e alavanque a carreira. O dia vai trazer proposta de trabalho e soluções financeiras, experimente uma ferramenta ou atualize suas tecnologias e agilize resultados, novos planos no amor. Para você de Aquário, a semana começará com muita inspiração, criatividade e atenção especial nas relações de trabalho. Divida responsabilidades, delegue tarefas e use seu tempo para pesquisar tendências, desenvolver ideias e eventos. Amor com mais paixão e confiança. Para você de Peixes, cultive a serenidade e tome decisões de vida. A semana começará com planos de mudança e soluções de assuntos de família ou de moradia. Uma transação imobiliária ou acordo poderá se firmar e aliviar pressões. Esse foi o nosso horóscopo desta segunda-feira. Amanhã tem mais previsão astral aqui no Show da Alegria. E estamos chegando ao final do programa. Daqui a pouquinho você acompanha as notícias na hora certa, na sequência a Hora do Agricultor. E amanhã a gente está de volta. Fechando o programa, tem sucesso internacional. Tchau, tchau. 5 days on the

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2: Sobre o fim da escala 6x1, encontro tenta destravar leitura e votação do parecer na comissão especial da Câmara ainda nesta tarde. Sargento da Reserva reage a assalto e mata homem no bairro São João, em Porto Alegre. Motorista morre e passageira fica ferida após capotamento na RS-122 em Bom Princípio. Trânsito segue com bloqueio parcial. Céu limpo e ensolarado em Porto Alegre, agora faz 16 graus. A instabilidade avança no estado ao longo do dia. Na região metropolitana, pode chover entre a tarde e a noite. 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
3: Trânsito. Depois de uma manhã de muitos problemas, o trânsito flui bem. Nos principais acessos a Porto Alegre, não tem registro de ocorrências, nem na BR-116, Freeway, Castelo Branco e acesso pela Avenida Assis Brasil. Tem um acidente em atendimento agora em Porto Alegre, na Severo Dullius, com a Sérgio Jungblut Dietrich. Na Zona Norte, dois carros bateram, apenas danos materiais. Na RS-122, em Bom Princípio, segue o trânsito parcialmente bloqueado nos dois sentidos, onde houve um capotamento com morte mais cedo. Com informações do trânsito, Thiago Bittencourt.
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2: Aposentados, pensionistas e beneficiários de auxílios do INSS começam a receber hoje a segunda parcela do 13º salário antecipado pelo governo federal. Os pagamentos seguem até 8 de junho, conforme o número final do cartão do benefício. Segundo o Ministério da Previdência Social, a segunda parcela deve injetar cerca de 78 bilhões e 200 milhões de reais na economia. A primeira parte do benefício foi pago entre 24 de abril e 8 de maio. Os valores podem ser consultados pelo site ou pelo aplicativo Meu INSS. A Prefeitura de Porto Alegre inicia nesta segunda-feira as inscrições para o Acampamento Farroupilha 2026. Os interessados em montar galpões no Parque Maurício Sirotsky Sobrinho devem se inscrever presencialmente no Centro Municipal de Cultura Lupicínio Rodrigues, na Avenida Érico Veríssimo, número 307, até o dia 29 de maio. Os horários e demais informações estão disponíveis no site da Prefeitura. Neste ano, o acampamento será realizado entre 29 de agosto e 20 de setembro. 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Da redação, Yasmin Luz.
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7: 10 horas e 4 minutos.
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0: certa, 10 horas agora com 5 minutos, 10 e 5, bom dia meu amigo, bom dia minha amiga, bom dia gaúchos, catarinenses, tudo bem? Estamos chegando a partir de agora aqui na programação da Rádio Salete para fazermos companhia para vocês com mais uma edição do programa A Hora do Agricultor. É, muito, muito, muito obrigado para você do Rio Grande, para você de Santa Catarina, para você desse mundão afora que se liga conosco. Nós estamos chegando para fazermos companhia para vocês até às 11h40. É, como eu sempre digo, aumenta o volume do rádio, o programa líder de audiência está no ar.
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4: Alô, moçada, estou chegando aqui de novo, contando para o meu povo, deste meu Brasil querido. A coisa agora tá do jeito que eu queria e eu canto com alegria.
0: É, nós estamos chegando de novo para fazermos companhia para vocês. Quem também chega, manda um abraço, vai ficar conosco aí na parte técnica. O nosso colega, o nosso amigo Ebenezer. 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Vamos lá, 10 horas 8 minutos, abrindo a hora do agricultor, Teixeirinha.

10 horas agora com 10 minutinhos, 10 e 10, supermercado e açougue Belé, na hora de fazer as compras, prefira o supermercado e açougue Belé. 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Vamos lá, 10 horas agora com 13 minutinhos. Trazendo aí Rainha Musical.

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4: 10 horas e 16 minutos.
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horas agora com 20 minutos, 10h20, programa Hora do Agricultor. 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Entre em contato e agende seu horário. 10 horas 20 minutos, programa Hora do Agricultor nessa manhã de segunda-feira. Você que está aí trabalhando, você que está por casa, aquele abraço! Chegando aí, Teodoro Sampaio.

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1: 10 horas e 25 minutos.
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0: É, agora são 10 horas mais 27 minutinhos, 10h27, programa Hora do Agricultor. Daqui a pouquinho tem o recadinho do meu amigo Carlos, lá da Ótica Líder, né? Antes eu quero só lembrar vocês, né? 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Supermercado Menger, telefone 3397-1359. 10 horas agora com 29 minutinhos, Hora do Agricultor, trazendo agora o meu amigo Carlos, né? Opa, meu amigo Carlos aí da Ótica Líder mandou um recadinho pra gente, né, Carlos? Bom dia, quais as informações pra hoje?
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0: Valeu, Carlos, um abraço, é, aproveita então, dá uma passadinha lá na Ótica Líder, 10h30, música chegando, banda Brilha Som.
2: Pra cantar junto, vamos lá. 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

Vamos lá. 10 horas 35 minutinhos. Programa Hora do Agricultor. Você que tá aí ligado conosco. Aquele abraço. 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Trazendo música Galdéria, vem aí, Bahia

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2: É, agora são 10 horas mais 40 minutos, programa Hora do Agricultor. Você, meu amigo, minha amiga, que sempre se liga conosco, né? Obrigado pela audiência. 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É João Pepa, 35 anos, né? 10h40, programa Hora do Agricultor, trazendo ele que vai estar na João Pepa aqui em Marcelino, Rogério Magrão.

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1: 10 horas e 44 minutos.
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horas agora com 47 minutos, programa Hora do Agricultor. Você, meu amigo, minha amiga, que sempre se liga conosco, tudo de bom. Obrigado pela audiência, né? Daqui a pouco tem notícias na hora certa, através da Rede Gaúcha Sat, segunda-feira, última semana aí do mês de maio de 2026. Trazendo aí pra matar a saudade agora, Joaquim Manuel.

lá, 10 horas agora com 50 minutinhos. Programa A Hora do Agricultor, né? A gente vai com vocês até às 11h40. Você, meu amigo, minha amiga. Vamos trazendo aí mais música, né? Atender aí solicitação musical, né? É, atendendo aí solicitação musical, pessoal mandando zap zap. Um abraço pra Gisele, lá da BR. Sugeriu música com os atuais. Gisele, um abraço, tudo de bom, pessoal da BR também. Aquele abraço, pessoal aí da região de Coronel Teixeira. Tá chegando aí os atuais.

0: 10 horas agora com 54 minutos, programa Hora do Agricultor. Você, meu amigo, minha amiga, obrigado aí pela audiência, né? Vamos trazendo música. Os Fagundes.
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2: Carlão em São Leopoldo e causa uma lentidão para o motorista em direção ao interior agora. No sentido contrário, para BR-116 não tem fila. E em Porto Alegre teve colisão entre carro e moto na Aparício Borges, perto do cruzamento com a rua São Miguel. Tem EPTC no local. Com o trânsito, Leandro Rodrigues.
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4: A expectativa do mercado financeiro para a inflação do Brasil superou 5% pela primeira vez neste ano. De acordo com o boletim Focus, divulgado hoje pelo Banco Central, a previsão é de que o índice termine 2026 em 5,04%, um aumento de 0,12% em relação ao levantamento da semana passada. A piora no cenário é explicada pela guerra no Oriente Médio e o aumento do preço do petróleo no mercado mundial. Se confirmada a previsão, a inflação ficará acima do teto da meta definida pelo Conselho Monetário Nacional em 4,5%. A Agência Nacional de Vigilância Sanitária aprovou hoje um novo medicamento contra a doença de Parkinson. O tratamento é destinado a pacientes com o problema avançado que não respondem mais a comprimidos. A nova medicação combina substâncias derivadas da levodopa, que é o principal medicamento usado para sintomas motores. A aplicação se dá por uma infusão na pele que libera o medicamento de forma contínua por 24 horas. O objetivo é reduzir oscilações motoras comuns em pacientes. O remédio será vendido com o nome de Vialev. O valor não foi divulgado. A doença de Parkinson afeta cerca de 220 mil brasileiros. Cartórios de protesto, o jeito mais eficiente de recuperar uma dívida. Notícia na hora certa, volta na Rede Gaúcha, ao meio-dia. Da redação, Felipe Baques.
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6: 11 horas e 4 minutos.
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13: É, agora são 10 horas mais 7 minutos. 10 e 7, estamos aí, programa A Hora do Agricultor. 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Vamos lá, estamos aí, segunda parte do programa, né? A gente vai com vocês até às 11h40, Ebenezer tá aí também, continua conosco. Olha, a gente... Agora há pouco de manhã, recebeu aí um comunicado, né, do Poder Judiciário, fórum aqui de Marcelino Ramos, né, um recado importante aí para a comunidade marcelinense, né, em razão aí, comunicado da comarca aqui de Marcelino, né, em razão da constatação de indícios técnicos de instabilidade na encosta adjacente ao prédio do foro, comunicamos a suspensão temporária do atendimento presencial na comarca de Marcelino Ramos, bem como dos prazos processuais a partir do dia 25 de maio, hoje, portanto, pelo período necessário à implementação de estrutura adequada para o funcionamento da unidade em espaço alternativo na localidade. Ressalta-se que a presente medida possui caráter estritamente preventivo e visa resguardar a integridade física de magistrados, servidores, estagiários, jurisdicionados e demais usuários dos serviços judiciários. Sem prejuízo, anota-se que não haverá interrupção da prestação jurisdicional, sendo que as audiências serão realizadas por videoconferência. Para mais informações, está disponível o telefone 549-9695-6404, com atendimento do meio-dia às 19 horas. Está aí o comunicado, então, da comarca aqui de Marcelino Ramos, né, o Poder Judiciário, enfim, a comunidade marcelinense. Agora são 11 horas e 9 minutos, estamos aí, segunda parte do programa. Mandar um abraço lá pro meu amigo Dirceu, lá no Lambari, né? Ei, um abraço, Lazaroto. Tudo de bom, obrigado pela companhia, né? Tá sempre acompanhando a programação da Rádio Salete também. Um abraço, Dirceu, um abraço pra ti, pra toda a família, né? Obrigado pela companhia. Sugeriu música, vamos trazendo aí de Paulo e Paulino.

É, vamos lá, agora são 11 horas mais 14 minutos, 11h14, programa Hora do Agricultor. Você que tá aí ligado conosco, obrigado pela audiência, né? Daqui a pouquinho tem os destaques do Jornal do Meio-Dia. Chegando aí, Banda Mercosul.

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1: 11 horas e 18 minutos.
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5: Vamos aos destaques do Jornal do Meio-Dia de hoje. As informações aí com o nosso colega Luiz Otávio. Bom dia, Luiz Otávio.
6: Muito bom dia, Jean. Muito bom dia, você ouvinte. E está na hora de conferir os assuntos que serão notícias no Jornal do Meio-Dia desta segunda-feira. Município de Viadutos realiza a Semana do Meio Ambiente. Secretário de Agricultura, Adair Toqueto, destaca a palestra que acontece no início da programação. Campanha de recolhimento de embalagens de agrotóxico acontece nos dias 10 e 11 de junho, destaca o secretário. Lei federal obriga produtores a devolverem os vasilhames no comércio onde foram comprados. Secretário Adair traz orientações importantes sobre a campanha. Inscrições para o Enem 2026 começam hoje. Na noite de sábado, foi escolhida a nova realeza da 35ª Festa do Agricultor de Piratuba. Semana começa com tempo instável na região. Estas são as notícias que serão levadas ao ar na edição de hoje, segunda-feira, 25 de maio de 2026, no Jornal do Meio-Dia. Tenham todos um bom dia e uma excelente semana.
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Agora são 11 horas 21 minutinhos. É, programa Hora do Agricultor. Você que tá ligado conosco, obrigado pela audiência. Vamos trazendo mais música. Chegando aí, Lourenço e Lorival.

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1: 11:26.
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são 11 horas 30 minutinhos e estamos chegando ao final do programa Hora do Agricultor. Um abraço, meu nome, no meio de Ebenezer. A gente volta com vocês amanhã. O Sandro vai estar fazendo companhia. Eu volto na quarta-feira, tá bom? Obrigado pela audiência e fiquem aí com Rainha Musical.

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1: 11 horas e 34 minutos.
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0: Vamos passar alguns momentos meditando sobre o que Deus tem a nos dizer.
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6: Bom dia! E que a paz de Cristo esteja com todos vocês! O tema da mensagem de hoje é: Deus nos oferece paz. Fundamentado no livro de Isaías, capítulo 57, versículo 19, que nos diz: a todos ofereço a paz, paz aos que estão perto e aos que estão longe, e eu os curarei. Querido ouvinte, irmão na fé, paz nem sempre é sinônimo de tranquilidade e bem-estar. Ela pode existir em meio às aflições e turbulências da vida, em meio ao conflito e à dor, na saúde e na doença, pois a paz é um dom de Deus e não está condicionada apenas às circunstâncias em que vivemos. No 8º século antes de Cristo, Deus manifestou sua ira contra o povo, deixando-o padecer sob o domínio de forças estrangeiras por causa do pecado deles. Eles haviam se afastado do Senhor Deus e quebrado a sua aliança. No entanto, Deus prometeu não agir com uma ira permanente, mas ofertou paz e restauração aos arrependidos que, numa atitude humilde, reconheceram seu pecado e esperaram, confiantes na misericórdia divina. Deus lhes fez uma graciosa promessa de paz por meio do profeta Isaías. A todos ofereço a paz, paz aos que estão perto e aos que estão longe, e eu os curarei. Esse versículo é citado pelo apóstolo Paulo como base para a paz com Deus por meio de Cristo. Está escrito em Efésios 2,17: assim Cristo veio e anunciou a todos a boa notícia de paz, tanto a vocês, os não-judeus, que estavam longe de Deus, como aos judeus que estavam perto dele. Essa paz que é para todas as pessoas, nós temos pela fé em Cristo. Paulo também escreve: agora que fomos aceitos por Deus pela nossa fé nele, temos paz com ele por meio do nosso Senhor Jesus Cristo. Romanos 5,1. Em paz com Deus, por causa de Jesus, nós temos esperança e novas forças para viver. Amém. Oremos. Pai Celestial, nós te louvamos e agradecemos por nos reconciliares contigo, trazendo-nos a paz por meio de teu amado Filho. Preserva-nos nessa condição, até estarmos contigo para sempre. Por Jesus Cristo, nosso Senhor. Amém. Querido ouvinte e irmão na fé, desejo a você um abençoado dia e uma ótima semana. E que a graça do Senhor Jesus e o amor de Deus e a comunhão com o Espírito Santo estejam sempre com todos vocês. Amém.
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1: 11 horas e 40 minutos.
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2: Alô, Brasil! Está no ar o programa Viva a Vida da Pastoral da Criança.
3: Olá, amigo ouvinte! Seja bem-vindo! Obrigado pela sua companhia.
2: Hoje vamos conversar sobre um tema muito interessante e também muito sério, que é o direito de brincar.
3: Nesta semana, comemoramos o Dia Mundial do Brincar, que quer alertar sobre a importância de oferecermos espaços seguros e condições adequadas para que todas as crianças brinquem livremente.
2: Fique com a gente e saiba mais sobre isso.
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0: brincar é fundamental para o desenvolvimento da criança, assim como se alimentar e descansar. Sobre a importância do brincar, nós vamos conversar com a Priscila do Rocil Costa, pedagoga da área de desenvolvimento infantil da Coordenação Nacional da Pastoral da Criança. Priscila, o brincar é um direito garantido por lei. Por que ainda precisamos lutar por esse direito?
1: Embora as nossas leis defendam o brincar como um direito, a sociedade ela ainda impõe barreiras. Então observamos que ainda a falta de segurança nas comunidades, de espaços seguros para que o brincar aconteça, a privação do tempo livre para a criança brincar sendo substituído pelo uso de telas precoce, exagerado, desregrado. Então, lutar pelo brincar é lutar contra a desigualdade e na promoção do desenvolvimento integral. O brincar ele é fundamental para a criança entender o mundo, aprender e se desenvolver com saúde. É um direito que exige políticas públicas e uma mudança de olhar de toda a sociedade.
2: Priscila, por que o brincar é tão importante para o desenvolvimento infantil?
1: O brincar ele é o combustível do cérebro na primeira infância. O brincar livre ele contribui para o desenvolvimento das funções executivas, como memória, o controle emocional, corporal, o raciocínio lógico, tomada de decisões, por exemplo. E além disso, ele favorece a convivência e fortalece a autoestima e a empatia. Na visão da pastoral da criança, o brincar ele também fortalece o vínculo afetivo.
0: Como as cidades podem se tornar mais amigas da criança através de espaços de lazer?
1: Uma cidade boa para a criança é uma cidade boa para todos. Tornar as cidades amigas da criança exige um planejamento urbano que valorize as pessoas e o contato com a natureza. Precisamos de praças, parques, seguros e iluminados, calçadas acessíveis, que não sejam apenas depósitos de brinquedos e de estruturas, mas de espaço de convivência e contato com o meio ambiente. As pesquisas mostram, inclusive, que o contato com a terra, com a planta, com a água, contribui para reduzir o estresse, a ansiedade e o risco de obesidade. Além dos espaços públicos, também é importante que o brincar e o convívio também sejam incentivados no dia a dia, dentro de casa, nas escolas, em outros ambientes da comunidade, garantindo que a criança ela tenha oportunidades de se desenvolver de forma integral em todos os lugares onde ela vive. As cidades também podem favorecer esse cuidado, criando caminhos seguros e acolhedores entre casa, escola, comunidade. A própria comunidade também pode se envolver organizando espaços em terrenos disponíveis, promovendo as ruas do brincar e incentivando o uso das praças. É também importante o controle social, acompanhar de perto e cobrar do poder público ações que garantam espaços adequados e seguros para as crianças. Assim, com a participação de todos, nós construímos uma comunidade mais acolhedora, onde as crianças podem crescer, brincar e se desenvolver com dignidade.
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0: Priscila, como as crianças podem brincar de forma inclusiva em casa e na comunidade?
1: A inclusão, ela começa quando entendemos que não existe uma forma certa de brincar, mas sim o jeito de cada criança. Em casa, incluir e adaptar o ambiente para que todas possam participar. Podemos usar cores, sons e diferentes texturas, respeitar o tempo de cada criança e fazer pequenas adaptações conforme as diferenças no funcionamento do organismo. Na comunidade, o brincar inclusivo ele acontece quando acolhemos todas as crianças e retiramos barreiras, sejam no espaço ou nas atitudes. Brincadeiras de roda, contar histórias, jogos de cooperação ajudam muito porque permitem a participação de todos, cada um de seu jeito, respeitando as diferenças.
2: Priscila, é possível notar diferenças no desenvolvimento de uma criança que brinca pouco em comparação com uma que brinca livremente?
1: Sim, as diferenças elas são visíveis e comprovadas. A criança que brinca pouco, muitas vezes confinada ou sobrecarregada de telas, ela pode apresentar atrasos na aprendizagem, no desenvolvimento motor, dificuldades de interação, de socialização, maior irritabilidade, dificuldade de sono, sobrepeso, obesidade. E já aquela criança que brinca livremente, que corre, que pula, né, ela se desenvolve com mais autonomia. Ela aprende a resolver problemas sozinha, a criar suas próprias regras e a ter iniciativa. E o brincar livre, ele estimula a criatividade. Então, na Pastoral da Criança, nós notamos que as crianças que têm espaço para o lúdico são mais resilientes e confiantes. O brincar, ele permite que a criança ensaie a vida adulta com segurança, com equilíbrio emocional e alegria. E esse aprendizado, ele é uma base sólida para toda a vida.
0: E como brincar pode substituir o uso excessivo de telas?
1: O brincar, ele substitui as telas, oferecendo a interação real e a criatividade que o brincar livre permite. Enquanto a tela, ela isola, a brincadeira, ela conecta e estimula de forma saudável. Para substituir o celular, não precisamos de brinquedos caros. Precisamos de presença e tempo de qualidade. Um banho com potinhos plásticos, uma cabana de lençol e cadeiras na sala, uma massinha de modelar, um castelinho de areia, um pular corda, uma amarelinha. Claro, com muito afeto e interações reais, é o que beneficia esse desenvolvimento.

0: O Viva Vida conversa agora com a coordenadora nacional da Pastoral da Criança, Maria Inês Monteiro de Freitas. Maria Inês, brincar é tão importante para a criança que existe até um dia comemorativo para isso, não é mesmo?
1: Isso é verdade. Porém, na Pastoral da Criança, nós dizemos que todos os dias são dias do brincar. Isso porque brincar não é apenas diversão, mas uma necessidade essencial para o desenvolvimento físico, emocional e social da criança. É por meio das brincadeiras que a criança aprende, se expressa, cria vínculos e descobre o mundo ao seu redor. Garantir esse direito é respeitar a infância e promover um crescimento saudável e feliz. O Dia Mundial do Brincar é esse alerta, esse chamado urgente, para que lembremos desse direito que todas as crianças têm de brincar. Vamos somar esforços e lutar pelo brincar livre, por espaços seguros e adequados, pela vida saudável e feliz para todas as nossas crianças.

0: está aqui também o Pablo Lopes, professor de educação infantil e multiplicador da ação Brinquedos e Brincadeiras, junto à Coordenação Arquidiocesana da Pastoral da Criança de Brasília, Distrito Federal.
1: Pablo, como vocês orientam as famílias para a inclusão no brincar, a fim de que todas as crianças possam brincar juntas?
2: O brincar é uma das bases mais importantes do desenvolvimento infantil. Ela envolve linguagem, interação social e regulação emocional e criatividade. No caso das crianças neurodivergentes, como aquelas com autismo ou TDAH, não se trata de não saber brincar, mas de brincar de formas diferentes. A inclusão, por exemplo, ela acontece quando essas diferenças elas são compreendidas e respeitadas. O papel do líder da pastoral da criança é orientar as famílias para validar o jeito de cada criança brincar, modelar as habilidades sociais de forma mediada, adaptar o ambiente e promover as atividades cooperativas. Também é essencial preparar as outras crianças para a diversidade, evitar forçar interações e trabalhar em parcerias com as famílias. A ideia central é sair de um modelo de normalização e caminhar para um modelo de adaptação, garantindo que todas as crianças possam participar e se desenvolver plenamente.
0: Vamos conversar também com a Maria Cristina da Silva Castro, líder e coordenadora paroquial de Águas Lindas de Goiás, Estado de Goiás. Maria Cristina, por que é importante a criança brincar?
3: Pai e a mãe precisa tirar pelo menos 30 minutos para brincar com seus filhos, pois é brincando que a gente descobre o grau de dificuldade do desenvolvimento dos nossos filhos. Como lidar, como ele está lidando com brinquedo, com os coleguinhas, com os irmãos. E a gente consegue ver o desenvolvimento dessa criança para ver se ela não precisa de um acompanhamento especializado.
1: Vamos ouvir também a Maria José Pereira de Melo, líder da Pastoral da Criança de João Câmara, Rio Grande do Norte.
4: Todas as crianças têm direito de brincar. Também aquelas que têm diferenças do funcionamento do cérebro. As brincadeiras favorecem o desenvolvimento infantil e promovem a inclusão e a empatia entre as crianças. Por isso, orientamos as famílias a brincarem com as crianças através de brincadeiras adaptadas. É importante identificar os interesses da criança, do que ela gosta de brincar, e a partir daí criar jogos de interação. Viva a vida!
1: E agora vamos ouvir a mensagem amiga de Dom Frei Severino Klasen, arcebispo de Maringá, Paraná, e presidente da Pastoral da Criança.
5: A infância é um tempo no qual a criança experimenta o amor, a liberdade e a beleza das coisas simples. Quando brinca, ela expressa sua curiosidade, criatividade, desenvolve os talentos que o Senhor lhe confiou. Valorizar o brincar é um gesto de amor e responsabilidade. A sociedade, a família e a comunidade são chamados a garantir o direito de brincar, oferecendo ambientes de acolhimento, alegria e convivência para que as crianças possam brincar livremente. Minha bênção a todas as crianças e suas famílias.

0: programa de hoje está chegando ao fim. Obrigado pelo carinho da sua audiência.
1: Para saber mais sobre esse tema, visite o nosso site www.pastoraldacrianca.org.br.
0: Um grande abraço e até o próximo Viva a Vida.
1: Até lá!
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7: 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Notícia na hora certa, meio-dia. Supremo Tribunal Federal conclui votação e derruba por unanimidade lei gaúcha que previa indenização por falta de energia elétrica. Obra de novo plantão para atender mulheres vítimas de violência em Porto Alegre é entregue. Atendimento vai começar em 3 de junho. Rússia emite alerta de ataque contra prédios do governo em Kiev, capital da Ucrânia. Sol em Porto Alegre, agora faz 18 graus. A instabilidade avança no estado ao longo do dia. Na região metropolitana, pode chover entre a tarde e a noite. 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
9: Atenção para serviços realizados na RS-240, estão causando uma fila para o motorista na altura do bairro Charlau em direção ao interior. Já a partir da 116, pouco adiante, o motorista vai encontrar essa retenção. Com as informações do trânsito, Leandro Rodrigues.
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7: Prédio do INSS no Centro Histórico de Porto Alegre será destinado ao programa Minha Casa Minha Vida.
11: O imóvel localizado na Travessa Mário Cinco Paus foi a antiga sede do Instituto e já não era mais utilizado. Há 2 anos, integrantes do Movimento dos Trabalhadores Sem Teto ocupam o local. O prédio tem 26 andares. Empresas interessadas em realizar a obra poderão apresentar suas propostas ao Ministério das Cidades. As famílias que hoje ocupam o prédio terão prioridade desde que atendam aos requisitos do programa. Estimativa inicial feita em 2024 era de que a reforma custaria entre 30 e 40 milhões de reais e a expectativa de que seja possível criar até 150 apartamentos no prédio. Da redação, Josimar Farina.
7: O presidente Lula passou hoje por um procedimento de radioterapia superficial no couro cabeludo. De acordo com o Hospital Sírio-Libanês, o procedimento é complementar à retirada de um câncer de pele feito em 24 de abril. Ao todo, serão 15 sessões de 2 minutos distribuídas ao longo de 3 semanas em Brasília. A radioterapia tem caráter preventivo e não vai afetar a agenda de trabalho. De acordo com os médicos que acompanham o presidente, a lesão é benigna e não apresenta disseminação para outras partes do corpo. 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Notícia na hora certa volta na Rede Gaúcha às 2 horas. Da redação, Felipe Baques.
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14: 12 horas e 4 minutos.
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1: Edição desta segunda-feira, dia 25 de maio de 2026. 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Produção do Departamento de Jornalismo da Rádio Salete. Redação e reportagens de Jean Schelle e Luiz Otávio Schill. Mesa de áudio e apresentação, Sandro Schill. Estes são os destaques para o Jornal do Meio-Dia desta segunda-feira. Município de Viadutos realiza a Semana do Meio Ambiente. Secretário da Agricultura, Adair Toqueto, destaca a palestra que acontece no início da programação. Campanha de recolhimento de embalagens de agrotóxico acontece nos dias 10 e 11 de junho, destaca o secretário. Lei federal obriga produtores a devolver os vasilhames no comércio onde foram comprados. Secretária Dair traz orientações importantes sobre a campanha. Inscrições para o Enem começam hoje. A noite de sábado foi escolhida a nova realeza da 35ª Festa do Agricultor de Piratuba. Semana começa com tempo instável na região. Poder Judiciário de Marcelino Ramos emite comunicado com suspensão temporária de atendimento presencial na comarca de Marcelino Ramos. Estas e outras notícias você vai ficar sabendo dentro da edição do Jornal do Meio-Dia, que está começando agora. Meio-dia, 7 minutos e meio.
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1: Meio-dia, 8 minutos, as notícias. A Prefeitura Municipal de Viadutos estará realizando, no mês de junho, a Semana do Meio Ambiente, cuja programação está prevista para ser realizada de 8 a 12 de junho. Dentre as atividades previstas está a realização de palestra, atividades de plantio de mudas nativas, inventário de mudas de árvores nativas plantadas com a instalação de uma placa com QR Code e transporte de embalagens vazias de agrotóxicos. O secretário Adair Toqueto destaca a palestra que acontecerá durante a abertura da programação e convida a todos para participar de outras ações que serão desenvolvidas.
18: Informar a todos que do dia 8 ao dia 12 estaremos fazendo a Semana do Meio Ambiente em nosso município. E que terá início no dia 8 de junho, às 19 horas, com a abertura da Semana do Meio Ambiente no anfiteatro do nosso município. às 19h30, queremos aqui salientar a todos os nossos agricultores, estamos trazendo o agricultor Laércio Dallavec, esse que tem um trabalho na propriedade dele, um trabalho muito importante, conservação de solo, né? Práticas de como se faz, manejo, né? Então é muito importante. O seu Laércio, nós temos muitos agricultores que são seguidores dele, e essa palestra vai ser Os Pilares da Sustentabilidade com, então, o agricultor Laércio Dallavec. Então, você, nosso agricultor, ou você também que gostaria de estar participando, aí todos estão convidados, no dia 8, às 19 horas, abertura, e 19h30, a palestra, então, ali no anfiteatro da Prefeitura Municipal. Essa importante palestra vem de fundamental importância para todos os nossos agricultores. Gostaria que vocês estivessem presentes.
1: Secretária Adair informa que nos dias 10 e 11 de junho será realizada a coleta de embalagens de agrotóxicos junto à Secretaria da Agricultura do município. Para tanto, o secretário orienta que desde já os produtores armazenem de forma correta os vasilhames, facilitando o recolhimento e a entrega no período da campanha. Neste ano será necessária a apresentação das informações de onde os produtos foram adquiridos, com a quantidade e o nome do comércio onde foram comprados. O secretário Adair convida a todos para já organizarem os vasilhames e lembra que existe uma lei federal que obriga os produtores a darem o destino correto para estas embalagens.
18: Em reunião na última semana, junto com as empresas parceiras do nosso município, nós estabelecemos então que o recolhimento das embalagens de agrotóxicos acontecerão no dia 10 e 11, das 8 horas da manhã às 11 horas da manhã, junto à Captazia, ou seja, a Secretaria da Agricultura. Ali será montado, então, junto com as empresas parceiras, vai estar recebendo, então, as suas embalagens. Importante que você tem que fazer um agendamento, então, para a melhor programação para você trazer as suas embalagens. Esse agendamento, estamos disponibilizando o telefone da Secretaria da Agricultura pelo telefone 3196-3056, tá? Ou quem tiver o meu contato, ou do Ismael poderá fazer, ou da Márcia poderá fazê-lo também, bem tranquilo. E importante, né, reforçar a todos os nossos agricultores que vão se organizando com as embalagens, né? Tríplice lavagem, a separação das tampas de litro, de 5 litros, as embalagens de 350 ml, as embalagens de 10 litros, embalagem de 20 litros e também as embalagens de pacote, né? Então, você faça esse levantamento para nós. Você vai ter que estar trazendo junto com essa anotação da quantidade de embalagens, de tampas separadas. Você estará trazendo, então, o seu CPF, o seu nome, seu CPF, a inscrição estadual e também, muito importante, que você traga junto as notas da origem aonde você comprou esse produto. Somente estaremos recebendo as embalagens a qual tem procedência, ou seja, mediante a sua nota de compra. Então, esse é um aviso muito importante para você que está se organizando com as embalagens. Nós estaremos recebendo ali na Captazia mediante essa situação. Embalagens não limpas, não estaremos nem recebendo. Embalagens que não têm procedência, também não estaremos recebendo. Então, é importante que você traga junto a nota da compra, porque essa nota será vinculada junto ao recibo que você irá receber como comprovação do destino da embalagem.
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1: Meio-dia, 14 minutos. O caminho para milhões de estudantes brasileiros conquistarem uma vaga na universidade começa oficialmente hoje. Estão abertas inscrições para o Exame Nacional do Ensino Médio, Enem 2026. principal porta de entrada para o ensino superior no país. E a edição deste ano chega com mudanças importantes que prometem facilitar ainda mais o acesso dos estudantes à prova. Uma das principais novidades anunciadas pelo Ministério da Educação é a inscrição automática dos alunos concluintes do ensino médio da rede pública. A medida busca reduzir barreiras e incentivar a participação dos estudantes, utilizando os dados enviados diretamente pelas redes de ensino ao MEC. Mesmo com a inscrição pré-preenchida, os estudantes precisarão acessar a página do participante para confirmar a participação no exame e completar algumas informações essenciais, como o município onde desejam fazer a prova, a escolha da língua estrangeira e a solicitação de atendimento especializado, se assim for necessário. O prazo para inscrição vai até o dia 5 de junho. O mesmo período vale para pedidos de atendimento especializado e uso do nome social. Para quem não conseguiu isenção, a taxa de inscrição permanece R$ 85,00 e poderá ser paga até o dia 10 de junho por boleto, PIX, cartão de crédito, débito em conta ou poupança, dependendo da instituição bancária.
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1: Meio-dia, 16 minutos, na noite de sábado, foi escolhida a nova realeza da 35ª Festa do Agricultor de Piratuba. O evento foi marcado por muita beleza, alegria e integração entre as comunidades em uma programação especial organizada pela Prefeitura Municipal de Piratuba por meio da Secretaria da Agricultura, juntamente com a comunidade de Nova Beleza. Neste ano, 5 candidatas participaram do concurso, esbanjando simpatia, carisma, beleza e desenvoltura durante as apresentações. Foram coroadas na noite a rainha Beatriz Schmidt, representando a comunidade de Zona Alta, e as princesas Bianca Nicole Lima da Silva, representando a comunidade do Arroio Bonito, e Milena de Vargas, representando a Associação de Linha Maratá. A escolha definiu o trio que terá a missão de representar a 35ª Festa do Agricultor ao longo deste ano, divulgando e valorizando uma das mais tradicionais celebrações do município.
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1: Meio-dia, 17 minutos, a semana começa com tempo instável na região. A influência de um sistema de baixa pressão deve favorecer a formação de uma nova frente fria entre hoje e amanhã. A previsão indica muitas nuvens, céu coberto e possibilidade de chuva a qualquer momento do dia. Apesar disso, o tempo não ficará fechado o tempo todo, alternando períodos de melhora com momentos de instabilidade. Os meteorologistas alertam para pancadas de chuva e temporais isolados, principalmente entre a noite desta segunda-feira, madrugada e decorrer de terça-feira. Em alguns momentos, nuvens mais carregadas poderão avançar sobre a região, provocando chuva intensa em pontos isolados. A recomendação é para que a população saia de casa preparada e leve o guarda-chuva devido às mudanças rápidas nas condições do tempo. Já entre quarta, quinta e sexta-feira, a tendência é de melhora. O sol volta a aparecer com mais frequência e o frio ganha força durante as manhãs. As temperaturas mínimas devem ficar entre 7 e 8 graus ao amanhecer, enquanto as máximas variam entre 22 a 24 graus durante as tardes.
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1: Meio-dia, 19 minutos, na manhã desta segunda-feira, o Poder Judiciário de Marcelino Ramos divulgou o seguinte comunicado. Em razão da constatação de indícios técnicos de instabilidade na encosta adjacente ao prédio do fórum, comunicamos a suspensão temporária do atendimento presencial na comarca de Marcelino Ramos, bem como dos prazos processuais a partir de hoje, dia 25 de maio, pelo período necessário à implementação de estrutura adequada para o funcionamento da unidade em espaço alternativo na localidade. Ressalta-se que a presente medida possui caráter estritamente preventivo e visa resguardar a integridade física de magistrados, servidores, estagiários, jurisdicionados e demais usuários dos serviços judiciários. Sem prejuízo, anota-se que não haverá interrupção da prestação jurisdicional, sendo que as audiências serão realizadas por videoconferência. Para mais informações, está disponível o telefone 549-9695-6404, com atendimento das 12 às 19 horas.
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1: Boletim com a previsão do tempo e da temperatura. Vamos às informações com a Climatempo.
21: A semana começa com tempo ainda bastante úmido em parte do centro-sul do país. A circulação marítima e a atuação de um cavado meteorológico em níveis médios da atmosfera continuam favorecendo chuva em áreas do sul e sudeste. Enquanto isso, norte e nordeste do país continuam com temporais e chuva frequente. E no sul do país, manhã com tempo mais firme por grande parte da região. O estado gaúcho deve seguir com bastante nebulosidade em alguns períodos. E ao longo do dia, há chance de chuva no noroeste e faixa oeste do estado, ganhando mais força na metade oeste até o fim do dia. Ao longo desta segunda, as instabilidades voltam a aumentar na metade oeste interior catarinense, além do oeste, sul, sudoeste e interior do Paraná, de maneira moderada, forte e com trovoadas. E as temperaturas seguem agradáveis ao longo do dia pela região. Em relação às máximas para este início de semana, as temperaturas podem chegar até os 22 graus em São Paulo e em Porto Alegre, 25 no Rio, 24 em Belo Horizonte e até os 30 graus em Cuiabá.
1: Nesse momento em Marcelino Ramos, céu encoberto com nebulosidade. Durante o período da manhã tivemos precipitação de chuva fraca em alguns momentos. A temperatura agora na Praça Padre Basso atinge 17 graus Celsius.
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1: 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Boa tarde.
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14: 12 horas e 23 minutos.
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1: Meio-dia, 24 minutos. Boa tarde, ouvintes. Estamos abrindo nesse momento aqui pela Salete FM a hora dos avisos nesta segunda-feira. 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
1: 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Apresentamos pela Salete FM a Hora dos Avisos, que voltará ao ar amanhã, terça-feira, neste mesmo horário. Boa tarde.
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14: 12 horas e 32 minutos.
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23: Uma boa tarde, agricultores familiares, associados e associadas do nosso sindicato. Entre os assuntos destaques do programa desta semana, informando que o advogado estará atendendo no sindicato no dia 2 de junho, portanto, na próxima semana, na terça-feira, o atendimento é por ordem de chegada a partir das 13 horas. Vocês associados que necessitarem de auxílio nos encaminhamentos do INSS, auxílio doença, salário maternidade, pensão por morte, aposentadoria rural, nos procurem. Lembrando que para quem não é sócio, a gente também faz os encaminhamentos, só daí terá um pequeno custo. Mas qualquer dúvida quanto a isso, podem nos procurar aqui no sindicato ou entrar em contato. Realizamos o cadastro do CAF, portanto, quem precisar fazer ou renovar, pode entrar em contato conosco que a gente passa a documentação necessária. Lembrando que a CAF hoje tem a validade de 3 anos. Informando que a declaração anual do rebanho está acontecendo e vai até o dia 30 de junho. Então, quem não realizou a sua atualização junto à Inspetoria Veterinária ainda tem prazo até o dia 30 de junho. Um informe quanto ao crédito fundiário. As pessoas que tanto participaram da reunião que foi feita há um tempo atrás, quanto que nos procuraram, estão vendo. Nós informamos que haverá uma formação aos inscritos que têm o seu enquadramento, que vai ser necessária para enquadramento do programa. Então, as pessoas que nos procuraram, que estão vendo a questão do encaminhamento, ou que têm um interesse, aos associados interessados, entrem em contato conosco como uma forma de inscrição, pois a gente estará organizando essa formação para os beneficiários. E para maiores informações também de como vai funcionar o programa, que agora ainda está sendo retomado, não foi nada encaminhado. E primeiramente, então, para as pessoas que têm o seu enquadramento e para encaminhar toda a documentação, vai ser necessária essa formação. Então, entre em contato conosco para estar se inscrevendo, para assim a gente poder estar organizando essa formação. Abriu o prazo para realizar o CCIR 2026. Então, aqui no sindicato a gente gera a guia para pagamento, trazendo a guia do ano passado. Lembrando que quem está com dados divergentes, que não está fechando ou que precisa atualizar o CCIR, aqui na prefeitura não está sendo feito, aqui no município. Então, pode entrar em contato conosco, pois como aqui a gente só consegue gerar a guia de pagamento, a gente pode estar orientando até onde pode estar sendo feito esta atualização do INCRA, o CCIR, pois, como já comentado, na prefeitura não está sendo realizado no momento. Nós estamos fazendo um novo pedido de mudas, o segundo pedido do ano, para entrega no mês de julho. Então, quem não fez as reservas no primeiro pedido pode estar fazendo agora para entrega dia 7 de julho, o pagamento delas é na retirada. Quanto à nota fiscal eletrônica, agricultores que tiverem dúvidas e precisarem de ajuda podem vir até o sindicato, tanto na baixa do aplicativo, da nota fiscal, o acesso é feito através da conta Gov, então precisa trazer a conta Gov, ou quem não tem, a gente também pode estar auxiliando para fazer, e tanto na emissão das notas também, tendo os dados das empresas, dos produtos, a gente consegue estar auxiliando. Divulgando agora os aniversariantes associados desta semana. Hoje, dia 25 de maio, Zélia Zorteia. No dia 26, Gilberto Libi, Loreni Missel, Ágidas e Márcio Claudiomar Locatelli da Lenogare. No dia 28 de maio, Klaus Koval. No dia 29, Neudi Valérios. E no dia 30 de maio, Cleison Roné Carar. Queremos desejar felicitação de muitas felicidades, saúde e paz a vocês, nossos associados aniversariantes dessa semana. Em seguida, ficaremos com uma entrevista referente à formação que tivemos na última semana em Erechim, onde se fala como é importante esses momentos de formação. Queremos desejar uma excelente semana a todos vocês e até a próxima segunda-feira.
2: Olá! E no programa de hoje, convidamos para participar do programa A Voz do Sutraf, o Valdevir Bot. Ele que é mestre em filosofia e membro do Centro de Educação e Assessoria Popular, o CEAP. Valdevir, que foi o primeiro formador do curso de formação regional, que ocorrerá em 4 etapas e é promovido pelo Sutraf Alto Uruguai e FETRAF Rio Grande do Sul, que ocorreu na última quarta-feira, envolvendo associados, dirigentes, funcionários e entidades da região. Bom dia, Valdevir, seja bem-vindo ao nosso programa.
3: Muito bem, um agradecimento especial por esse convite, por essa oportunidade. Eu queria cumprimentar os radiovintes, né, que acompanham esse importante programa, e é sempre fundamental a gente estar conversando sobre esse e tantos outros temas que são abordados no programa.
2: Valdevir, para iniciarmos a nossa conversa, na sua opinião, qual é a importância da formação para fortalecer as comunidades, os sindicatos e preparar pessoas comprometidas com os desafios e a realidade do campo?
3: Veja, eu sempre digo que a parte da formação em qualquer organização, seja ela sindical, movimentos ou mesmo nas empresas ou qualquer outro espaço coletivo, é o elemento fundamental, porque nele ou a partir da formação, você abre espaços para que as pessoas que compõem aquela organização, e nesse caso nosso aqui é do Sutraf, da FETRAF, conversem sobre os mais diferentes temas que afetam a sua vida, que têm relação com o seu cotidiano e que têm relação com as necessidades, muitas vezes, que se põem naquele momento histórico, naquele contexto. Então, quando a FETRAF

0: Brasil, no estado, na região, no nosso município, mas fundamentalmente nós conseguimos projetar o futuro, ou seja, para onde nós queremos ir. E a formação tem esse papel. E quando você não aposta na formação, essa busca de um caminho para onde nós queremos ir, ele acaba sendo sempre um limitador em qualquer organização. Então, eu diria, é essencial, é fundamental essa aposta na formação, especialmente para nós traduzirmos juntos, coletivamente, para onde nós e o que nós queremos construir.
1: Então, Rodevir, nessa primeira etapa foi abordado o tema capitalismo contemporâneo, campo e Estado. Como se enquadra com a realidade da agricultura familiar e quais os principais desafios e reflexões que as famílias agricultoras precisam fazer diante desse contexto?
0: Muito bem. Como já foi mencionado, essa aqui foi uma primeira etapa que nós fizemos de um total de 4 etapas desse curso. E essas etapas têm uma sequência, elas têm um encadeamento no sentido da gente ir buscar e acumular elementos de uma etapa para construirmos a próxima etapa. Nessa primeira etapa, qual foi o tema, qual foi a pauta central, os desafios que nós conversamos? Qual é o modo de vida no qual nós estamos inseridos e que, de certa forma, nos afeta a todos em qualquer lugar onde nós, em que nós vivemos, em que nós nos relacionamos, em que nós consumimos, em que nós rezamos, em que nós sentimos? Quer dizer, o que é que está presente no nosso cotidiano e nos marca muito no contexto atual? Um dos elementos centrais para essa reflexão do que nos marca é exatamente esse debate sobre o capitalismo. O capitalismo é uma palavra, às vezes, né, que se falava muito num tempo, às vezes não se fala mais tanto, né, mas a gente acha no curso fundamental falar. Por quê? Porque o capitalismo acaba sendo um modo de produção, um modo, uma forma de trabalhar, mas mais do que isso, um modo de vida que nos caracteriza e exige da gente certas formas de ser, certas formas de pensar e certas formas de agir. E por quê? Porque, na verdade, esse modelo calcado muito em alternativas individualistas, em que cada um precisa se salvar, esse modelo que exige muitas vezes da gente um consumismo muito grande, né? A gente se realiza e é feliz consumindo mercadorias. Esse modelo que muitas vezes não respeita o meio ambiente, porque ele amplia a degradação ambiental, o uso de agrotóxicos e tantos outros. Esse modelo que concentra propriedade, que concentra bens, concentra riquezas, e provoca muitas vezes o esvaziamento, o êxodo rural nos nossos municípios, nos nossos territórios. Ele, de certa forma, ele foi objeto da nossa reflexão como um aspecto que hoje está muito presente, inclusive com uma nova cara, que é o capitalismo financeiro, né? Ou seja, a lógica da geração, da acumulação, propiciada especialmente pela concentração rentista, o acúmulo financeiro. E isso, portanto, foi objeto da nossa reflexão. Por quê? Para entender um pouco melhor o que é esse modelo, que é mais do que um modelo de produção, um modelo, um modo de vida. Entender ele não a partir só dos aspectos gerais, mas a partir do nosso território, a partir da nossa propriedade, a partir da nossa comunidade, do nosso município. E por isso que compreendê-lo significa ter uma importância muito grande, especialmente porque a partir dessa compreensão, ou seja, onde estamos, é que nós queremos construir nas próximas etapas mais e melhor um debate sobre os desafios e as alternativas diante desse modelo. Muito bem, se ele é um modelo que a gente discorda, qual é então o modelo que nós queremos construir? E isso precisa ser feito juntos, a várias mãos, né?
1: E na sua avaliação, qual que é o papel da organização sindical e coletiva diante das mudanças econômicas e políticas que atingem a nossa categoria de agricultores familiares?
0: Muito bem. Então, primeiro, quando se fala na minha avaliação da organização sindical, a gente fala aqui, eu queria reiterar isso, fomentar isso, se fala de uma organização muito importante.

0: importante e necessária em qualquer contexto histórico, mas especialmente nos dias de hoje. Então, fazer parte de um sindicato, fazer parte, contribuir com o sindicato, atender ao chamado do sindicato nas várias atividades, nas várias organizações, nas várias lutas que faz, é um elemento fundamental. É um erro quando as pessoas não identificam na ação sindical uma coisa importante. Por quê? Porque nós, agricultores familiares, ou a população em geral, estamos aqui falando agricultura familiar, as alternativas não são individuais, elas são coletivas. E, portanto, qual é o papel, a sua pergunta, que o sindicato, na minha avaliação, cumpre? Primeiro é fazer essa representação, estar em sintonia com essas necessidades, com esses contextos que os agricultores familiares estão vivendo. É ouvir, né, conversar com eles. Segundo, é fazer o que está fazendo, o que nós tivemos aqui no dia de hoje. É chamar para momentos de reflexão. Não basta só olhar, ouvir, né, as demandas que as pessoas têm, as dificuldades que as pessoas estão enfrentando, enfim, mas precisa trazer essa realidade para o espaço da sala coletiva, no ambiente coletivo de reflexão. Portanto,
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3: 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Presidente Lula e presidente da Câmara, Hugo Mota, se reúnem para definir últimos detalhes do projeto que prevê o fim da escala 6x1.
4: Sargento da Reserva reage a assalto e mata homem no bairro São João, em Porto Alegre.
3: INSS inicia pagamento da segunda parcela do 13º salário a aposentados e pensionistas.
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3: Muito boa tarde, agora é 12h51.
4: A temperatura é de 19 graus na capital.
3: O presidente Lula se reuniu hoje com o presidente da Câmara dos Deputados, Hugo Mota, para definir os últimos detalhes da proposta de emenda à Constituição que acaba com a escala de trabalho 6x1. O principal impasse é na regra de transição. O governo busca a aplicação imediata da redução da jornada de 44 para 40 horas semanais, sem redução do salário. O relator, deputado Léo Prates, do Republicanos, defende uma mudança gradual, entre 2 e 5 anos. O objetivo é votar a proposta na comissão especial que discute o tema e no plenário da Câmara ainda nesta semana. O texto também precisa passar pelo Senado.
4: Aposentados, pensionistas e beneficiários de auxílios do INSS começam a receber hoje a segunda parcela do 13º salário antecipado pelo governo federal. Os pagamentos seguem até 8 de junho, conforme o número final do cartão do benefício. Segundo o Ministério da Previdência Social, a segunda parcela deve injetar cerca de 78 bilhões e 200 milhões de reais na economia. A primeira parte do benefício foi paga entre 24 de abril e 8 de maio. Os valores podem ser consultados pelo site ou aplicativo Meu INSS na opção Extrato de Pagamento.
3: Temperatura de 19 graus em Porto Alegre, 17 em Caxias do Sul, 16 em Santa Maria e 18 em Pelotas, Passo Fundo e Rio Grande. 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
6: Uma tarde que está marcando algumas pancadas de chuva aqui para o leste e nordeste, principalmente mais para o final da tarde, início da noite. Tempo instável durante a noite, a madrugada e amanhã pela manhã. Depois melhora. E a expectativa que isso valha para metade norte e nordeste do estado. A parte oeste do Rio Grande do Sul, provavelmente sem chuva, apenas com essa nebulosidade variável entre hoje e amanhã. Quarta e quinta, 2 dias de tempo seco, claro, com o frio aumentando por causa do ar seco aqui no estado.
4: O Rio Grande do Sul tem alerta para tempestade a partir da meia-noite de terça-feira. O aviso foi emitido pelo Instituto Nacional de Meteorologia e tem classificação amarela, que indica perigo potencial. O alerta abrange quase todo o território gaúcho, com exceção da fronteira oeste, Missões e região noroeste. Nas demais áreas, há previsão de até 50 milímetros de chuva e possibilidade de queda de granizo.
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3: sargento da reserva reagiu a um assalto e matou um dos criminosos na manhã de hoje em Porto Alegre. O caso aconteceu na rua Quintino Bocaiúva, no bairro São João. De acordo com a Polícia Civil, ele acompanhava a esposa quando dois homens armados anunciaram um assalto. O casal foi levado para dentro de uma banca de revistas. Um dos suspeitos atacou o sargento ao desconfiar que ele estava armado. O brigadiano fez 4 disparos contra o assaltante, que morreu no local. O outro suspeito fugiu. Os nomes não foram divulgados.
4: O brigadiano, que morreu após bater contra um poste na Avenida Ipiranga, em Porto Alegre, dormiu ao volante. Paulo Henrique Ribeiro da Silva, de 39 anos, dirigia um Citroën C3 quando bateu contra um poste na esquina da Avenida Ipiranga com a rua Veríssimo Rosa, por volta das 4 da manhã. Uma testemunha relatou que o homem dormiu ao volante e tentou reagir pouco antes da colisão. Segundo a polícia, Paulo Henrique estava sem cinto de segurança no momento do acidente. Ele era policial militar temporário e atuava desde 2021 como técnico de enfermagem no hospital da Brigada Militar.
3: Ainda nessa edição, obra do novo plantão para atender mulheres vítimas de violência na capital é entregue.
4: Prédio do INSS em Porto Alegre será destinado ao programa Minha Casa Minha Vida.
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3: Mulheres vítimas de violência em Porto Alegre passarão a contar a partir de 3 de junho com um novo plantão da Polícia Civil. A nova sede da primeira delegacia especializada de atendimento à mulher ficará próxima ao Palácio da Polícia e vai substituir a estrutura atual considerada inadequada pela corporação. Segundo a Polícia Civil, a sala de espera é pequena e permite circulação de vítimas e agressores pelo mesmo ambiente. O novo plantão terá salas para Defensoria Pública, Psicologia e Assistência Social, além de espaço destinado a crianças. O plantão também contará com 2 delegados e equipes com até 6 policiais por turno.
4: O antigo prédio do INSS no centro de Porto Alegre será destinado ao programa Minha Casa Minha Vida. A confirmação foi publicada hoje no Diário Oficial da União. O imóvel fica na Travessa Mário 5 Paus, tem 26 andares e está ocupado há 2 anos por integrantes do Movimento dos Trabalhadores Sem Teto. Segundo o governo federal, empresas interessadas poderão apresentar propostas ao Ministério das Cidades para executar a reforma. As famílias que vivem no prédio terão prioridade no acesso aos apartamentos, desde que atendam às regras do programa. A estimativa é de que a obra custe até 40 milhões de reais e permita a criação de até 150 moradias. Agora em Porto Alegre, 19 graus, meio-dia, 57 minutos.
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3: 9 unidades de saúde passam a ter horário ampliado em Novo Hamburgo, no Vale dos Sinos. A partir de hoje, os postos Kefas, Boa Saúde, Roselândia, Guarani, Lomba Grande, Mundo Novo, Liberdade, Cuns e Primavera vão funcionar até às 9 da noite. Segundo a Prefeitura, a medida busca reduzir as filas na emergência do Hospital Municipal e nas UPAs Centro e Canudos, com atendimento de casos de baixa complexidade.
4: A Prefeitura de Porto Alegre inicia hoje as inscrições para o Acampamento Farroupilha 2026. Os interessados em montar galpões no Parque Maurício Sirotsky Sobrinho devem se inscrever presencialmente no Centro Municipal de Cultura Lupicínio Rodrigues, na Avenida Érico Veríssimo, número 307, até o dia 29 de maio. Os horários e demais informações estão disponíveis no site da Prefeitura. Neste ano, o acampamento será realizado entre 29 de agosto e 20 de setembro.
5: Boa notícia.
3: A semana começa com 5.118 vagas de emprego disponíveis nas agências FGTS Cine no Estado. Mais de 4.068 oportunidades também são destinadas a pessoas com deficiência. Em Porto Alegre, são 847 vagas. O atendimento presencial ocorre nas subprefeituras Nordeste e Restinga e também na sede do Cine Municipal, na Rua Uruguai, número 83, no Centro Histórico. Os interessados devem comparecer presencialmente com documento oficial com foto. Em instantes, Banco Central diz que liquidação do Master não gerou risco de crise ao sistema financeiro.
4: O presidente Lula passou hoje por um procedimento de radioterapia superficial no couro cabeludo. Segundo o Hospital Sírio-Libanês, o tratamento complementa a retirada de um câncer de pele realizado em 24 de abril. Serão 15 sessões de 2 minutos ao longo de 3 semanas em Brasília. A radioterapia tem caráter preventivo e não deve afetar a agenda de trabalho do presidente. Conforme a equipe médica, a lesão é benigna e não apresenta disseminação para outras partes do corpo.
3: O Banco Central divulgou hoje um relatório em que afirma que a liquidação do Banco Master não gerou impactos no sistema financeiro nacional. Segundo o documento, clientes ressarcidos pelo Fundo Garantidor de Créditos direcionaram os recursos para bancos de maior porte. O Master representava menos de 0,5% dos ativos do sistema financeiro. A liquidação da instituição foi confirmada em novembro do ano passado.
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4: A próxima edição será às 10 para 7 da noite. Boa tarde.
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9: 13 horas e 1 minuto.
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9: 13 horas e 4 minutos.
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0: São 1:05. Boa tarde, gaúchos e catarinenses. Estamos chegando. Segunda-feira, 25 de maio de 2026. Nós estamos chegando a partir de agora para fazermos companhia para vocês até às 14h30 com mais uma edição do programa Expresso Banda.
1: Apresentação, Jean Fabiano.
0: E também manda um abraço, chega aí, vai ficar conosco, nosso colega, nosso amigo
1: Luiz Otávio.
0: É, o Luiz Otávio tá aí, o Lucas também tá por aí, manda um abraço, vai conosco até às 14h30. 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
0: Começando o programa, Banda 2001.
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1: 13:16.
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0: Uma hora mais 17 minutos, programa Expresso Bandas. 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Praticidade, confiança e atendimento de qualidade. 1h18, Lucas. Trazendo agora... Banda Modelo.
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2: 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Aqui quem está falando é o Omar, vocalista da Banda Modelo, e nós também estamos na programação da Rádio Salete. Escute agora a nossa mais recente canção.

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1: 13:32.
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0: Agora são 1h33. É programa Expresso Bandas. A gente vai com vocês até às 14h30. Vamos lá, vamos trazendo mais música. Banda Brilha Som.
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0: Vamos lá, agora são 1h47. 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Vamos lá, 1h49, Lucas, trazendo mais música. JM.
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2: Em Porto Alegre, ele estava foragido desde o começo de abril. Polícia Federal intercepta a entrega de fuzil AK-47 no bairro Bom Jesus, em Porto Alegre. A arma veio dos Estados Unidos, escondida em um forno. INSS inicia pagamento da segunda parcela do 13º salário a aposentados e pensionistas. Sol com algumas nuvens em Porto Alegre, agora faz 20 graus. Pode chover em áreas do leste do estado entre o fim da tarde e a noite. 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
4: Teve uma colisão entre um carro e um táxi na Avenida Ipiranga, no sentido ao bairro, no cruzamento com a Barão do Amazonas. O fluxo ficou bem lento por ali, porque o táxi chegou a ficar bastante tempo atravessado no cruzamento. Os veículos foram retirados faz menos de 10 minutos e o fluxo ainda é um pouco mais lento que a média nesse sentido. Com trânsito, Ian Tambará.
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2: Projeto para fim da escala 6x1 vai prever prazo de um ano para redução de jornada semanal para 40 horas.
5: A transição para as novas regras da jornada de trabalho é o principal ponto de divergência na Câmara. O presidente da Casa, Hugo Mota, fez um acordo após reunião com o presidente Lula e parlamentares da base governista para que seja uma transição rápida. A redução de 44 horas semanais para 42 horas, 60 dias após a promulgação da PEC, e depois para 40 horas, um ano depois. Vários parlamentares, especialmente de oposição, defendem que é necessário um período maior para a transição. A PEC será analisada e votada na comissão especial e no plenário ainda nesta semana, de acordo com o presidente da Câmara. De Brasília, Matheus Schuh.
2: Um incêndio atinge a Igreja Matriz de Flores da Cunha, na Serra. Bombeiros da cidade e de Caxias do Sul atuam no local. O fogo começou por volta de 12h30. As chamas danificaram o telhado, que desabou. Não há informações de feridos. Um religioso responsável pelo local foi atendido pelo SAMU após passar mal. A principal suspeita é de que o fogo tenha começado com um curto-circuito. 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Notícia na hora certa, volta na Rede Gaúcha, às 3 horas. Da redação, Felipe Baques.
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8: 14 horas e 4 minutos.
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1: É, 2:10, tivemos aí um cortezinho de energia elétrica, né? Matamos no ar e vamos lá, trazendo música. Danúbio Azul.

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1: 14 horas e 17 minutos.
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0: É 2 horas agora com 21 minutos. Estamos chegando ao final do programa, né? Abraço em meu nome. Nome aí do Luiz Otávio, do Lucas. A gente volta com vocês amanhã, né? Com mais uma edição do programa. Obrigado aí pelo carinho da audiência, né? E fiquem aí com as últimas de hoje. Tchau, tchau.
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1: Essa é sucesso do Carisa, eu quero ver vocês. Vamos lá.

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2: 14 horas e 32 minutos.
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4: Fala aí, minha gente, muito boa tarde, sejam todos muito bem-vindos aqui à nossa 100.3 de Marcelino Ramos. E aí, como é que tá a tua tarde de segunda-feira? Como é que tá teu início de semana? Tudo tranquilo por aí? Eu espero que sim, espero que a gente fique juntos nessa segunda pra trazer pra você o melhor da música, o melhor da notícia, muito positivismo na tua tarde, pra tu já começar a tua semana dando aquele gás total, tá bom? Pra ser uma semana de coisas boas aí na tua vida. E claro, a trilha sonora é por nossa conta, pode deixar, tá bom? Mas se você quer curtir a música da tua preferência, também pode participar. 549-8117-9296. A partir de agora, o Overdose, ele começa com o grupo Menos é Mais e Simone Mendes.

0: Danilo e Davi na programação, não mexe nas minhas gavetas, 14 horas, agora 39 minutos.
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0: E a gente tá chegando com o nosso Overdose edição de segunda-feira, nossa primeira edição da semana, então basta você ficar ligadinho com a gente de segunda a sexta-feira, eu, seu amigo Luiz Otávio, te fazendo companhia com as mais pedidas, né, a dose máxima das mais tocadas a gente traz pra você aqui na programação da 100.3. Tarde de segunda-feira aí com o tempo nublado por aqui, né, às vezes tempo garoando, tempo chuvoso, 21 graus é a temperatura aqui na Praça Padre Basso, no centro da cidade, mas a gente já preparou uma programação toda especial para ficar contigo até as 16 horas e 30 minutos, tá bom? Então aumenta o volume do rádio que a gente separa só as melhores das melhores para você. 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
0: Bora de mais música no nosso Over? Tá chegando os Paralamas do Sucesso!

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1: 14 horas e 44 minutos.
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0: Bora pra mais sucesso sertanejo, chegando agora Fernando e Sorocaba e Tietê.

0: 14 horas agora, 58 minutinhos, é o Overdose que tem sequência, mas já estamos aí na reta final da primeira parte, né? Daqui a pouquinho a gente encerra a primeira parte, só antes disso, falar sobre a Flex Now, né? 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
0: Bora rapidinho fechar essa primeira parte com Jorge e Matheus. Daqui a pouquinho tem notícias na hora certa e na volta muito mais música na tua tarde.

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2: 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Notícia na hora certa, 3 horas. Incêndio de grandes proporções atinge Igreja Matriz de Flores da Cunha, na Serra. Não há informações sobre feridos. Projeto para fim da escala 6x1 vai prever prazo de 1 ano para redução de jornada semanal para 40 horas. Parecer final da proposta deve ser apresentado hoje na comissão especial que discute o tema na Câmara. Dólar recua e Bolsa de Valores brasileira tem alta em meio a expectativas de acordo entre Estados Unidos e Irã. Céu nublado em Porto Alegre agora faz 22 graus. A nebulosidade predomina na maioria das regiões nesta tarde, com pancadas de chuva em algumas áreas. Tem chance de temporais na metade norte. 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
4: Fluindo bem na capital, tem filas apenas na Ponte do Guaíba nos dois sentidos, devido ao içamento recente do vão móvel na Ponte Antiga. Com trânsito, Iantambará.
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2: Atrasa a chegada de novos radares meteorológicos para o Rio Grande do Sul.
5: A previsão inicial apontava que a cidade de Pelotas, no sul, receberia seu radar até agosto. O município de Manuel Viana, no oeste, teria seu equipamento em dezembro. No entanto, segundo a Casa Militar, os prazos foram revistos. O radar do sul deverá chegar agora até o fim do ano e a entrega do equipamento de Manuel Viana será reprogramada para março de 2027. Impugnações de empresas que não venceram o contrato acabaram adiando as datas. Além disso, o município de Pelotas ainda não garantiu o seu radar, ainda depende de uma avaliação de terreno para saber se a instalação será possível. Da redação, Josimar Farina.
2: O presidente da Bolívia, Rodrigo Paz, afirmou que cortará pela metade o próprio salário e dos ministros do governo em meio a uma crescente crise política marcada por protestos e bloqueios de estradas. O país entrou na quarta semana de manifestações populares. Os protestos têm causado problemas na cadeia de abastecimento em algumas cidades, incluindo a capital administrativa La Paz e El Alto, onde a escassez de alimentos, combustível e medicamentos afeta mercados, hospitais e postos de gasolina. Os manifestantes pressionam o governo a reverter medidas de austeridade fiscal e enfrentar o aumento do custo de vida no país. 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Notícia na hora certa volta na Rede Gaúcha às 4 horas. Da redação, Pedro Quintana.
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6: 15 horas e 5 minutos.
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18: Boa tarde.
11: Rádio Salete FM. 15 horas agora, 9 minutinhos, sim, Overdose está de volta, parte 2 começa a partir de agora e você vai com a gente até as 4h30. A gente separa muita música boa pra você e com você, tá bom? E você também pode participar, pedir a música da tua preferência através do nosso WhatsApp 549-8117-9296. Vai participar da nossa tarde de segunda-feira pra você e com você, nosso Overdose. E o seu amigo Luiz Otávio também por aqui. Daqui a pouquinho tem os nossos quadros, né? Daqui a pouquinho Dose Paparazzi chega por aqui. Enfim, vale demais a tua audiência e a tua companhia. Bora de música bonita na programação, tem Jota Quest com É Preciso.

0: Tá aí, João Neto e Frederico na programação e o Crime Perfeito, 15 horas agora, 18 minutos, bora pro nosso Dose Paparazzi de hoje.
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0: Bora, minha gente, falar um pouquinho sobre os artistas e os famosos. E a gente vai falar aí nessa segunda-feira sobre o apresentador Fausto Silva, né? Que foi internado no Hospital Israelita Albert Einstein. Ele está atualmente com 76 anos, mas dessa vez ele foi internado para realizar um procedimento já programado desde o ano passado. Segundo informações divulgadas pelo jornal Extra, Faustão passou pela retirada de uma sonda gástrica e segue em recuperação com quadro considerado estável. Em nota, a assessoria informou que o apresentador está bem e deve receber alta já amanhã, terça-feira. Abro aspas, está tudo sob controle e normalidade clínica, fecho aspas, informou a equipe. Nos últimos anos, Faustão enfrentou uma série de desafios de saúde, né? Passou por 4 transplantes, coração, fígado, rim e mais recentemente um transplante de rim realizado em agosto do ano passado, né? Mesmo longe da televisão, o apresentador continua acompanhando de perto, sendo acompanhado de perto, né, pelos fãs. No começo de maio, inclusive, ele apareceu sorridente em registros ao lado da família durante a comemoração dos seus 76 anos, né? E aí, agora ontem, né, ele foi internado aí para realizar esse procedimento, né? Segundo informações do jornal Extra, ele foi internado para retirada de uma sonda gástrica e agora segue em recuperação, quadro estável, e a equipe tem previsão de alta já para amanhã, terça-feira, né? Claro que a gente segue aí torcendo pela recuperação do Fausto Silva, né, minha gente? Só trazer essa informação para tranquilizar todos os fãs aí do Faustão, né? A gente viu algumas manchetes aí na internet e o assunto também é um dos mais comentados, por isso que ele foi destaque aqui no nosso Dose Paparazzi de hoje, que volta amanhã, terça-feira, na programação.
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2: 15 horas e 20 minutos.
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7: Mais música pra você, sucesso internacional com Teddy Swims.

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3: Oh, Rio Preto. Diego Arnaldo, Zé Neto e Cristiano junto e misturado, hein?
4: Essa é complicada.
3: Nunca aconteceu comigo.

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1: 15 horas e 29 minutos.
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9: Três da tarde, 32 minutinhos. O Overdose tá aqui contigo, ao vivo na programação da 100.3. Tá ligando o rádio agora? Então, seja bem-vindo, tá bom? Pra você que já acompanha a nossa programação e só tá seguindo junto com a gente, pode seguir por aí, que até as 4h30 eu, seu amigo Luiz Otávio, tô por aqui te fazendo companhia. Logo depois tem a Raquel com o Território Sertanejo também. Enfim, é a nossa tarde completa pra você. Bora de música véia na parada? Aumenta o volume, Overdose de Nostalgia chegando.
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9: Então, bora lá falar sobre essa música que é dos anos 70, o início dos anos 70. Pois é, essa música é de Stevie Wonder, lançada em 72. A música é um dos maiores clássicos da carreira dele e ajudou a redefinir o soul e o funk dos anos 70, né? A letra fala sobre superstições e crenças irracionais, mostrando como o medo e certas ideias podem acabar controlando a vida das pessoas. Tecnicamente, a faixa é marcada pelo riff icônico, né? Um groove pesado de bateria, uma linha de baixo extremamente envolvente, criando um dos sons mais reconhecíveis da história da música. Essa música virou um marco do funk da época e segue influenciando artistas e bandas até hoje com a sua energia e a sua musicalidade impressionante. Então por isso que a gente separou pra você uma música dos anos 70 hoje. Stevie Wonder com Superstition na programação. Aumenta o volume e curte junto com a gente.

0: Essa música é simplesmente linda, né, minha gente? Seu Cuca, Armandinho, deixa ser. 15 horas, agora 47 minutinhos, bora pro nosso Dose Tech de hoje.
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0: Bora, minha gente, falar sobre um assunto bem preocupante para a atualidade, né? A gente tem cada vez mais facilidade de acesso a telas, a vídeos curtos, a distrações, né? É, hoje em dia, até uma pergunta para você, o que você faz quando bate aquela insônia, hein? Liga o celular e fica assistindo vídeo no TikTok, no Instagram? Pois é, minha gente, olha só. Saiu um estudo publicado recentemente aí pela BBC, que o excesso de telas antes de dormir pode afetar muito mais do que apenas o sono. Segundo estudos recentes, usar o celular até tarde mantém o cérebro em estado de alerta, atrasa o relaxamento e reduz a qualidade do descanso profundo. O resultado costuma aparecer no dia seguinte, né, com dificuldade de foco, distração constante e falhas na memória de curto prazo. E aí, tá com algum sintoma parecido? Pois é, a luz de tela somada ao excesso de estímulos como vídeos curtos, notificações e redes sociais aumentam a latência do sono e fragmenta o descanso. Com isso, o cérebro tem mais dificuldade para consolidar informações e manter a atenção estável ao longo do próximo dia. Os sinais mais comuns aí que você pode perceber incluem dificuldade para manter o foco em tarefas simples, sensação de cansaço mesmo após horas na cama, sabe quando você já acorda cansado? Esquecimentos frequentes, checagem compulsiva de notificações no celular e queda no rendimento mental. Estudos publicados em algumas revistas científicas como a PLOS One e a Sleep Advances apontam que reduzir o uso de celular antes de dormir pode melhorar a memória de trabalho, diminuir o tempo para pegar no sono e até mesmo aumentar a qualidade do descanso. Especialistas recomendam mudanças simples para reduzir os impactos, tá bom, minha gente? Então assim, ó, se você tá com algum desses sinais por aí, dificuldade para manter o foco em tarefas simples, aquele esquecimento de coisas que aconteceram frequentemente, sabe aquela situação que a gente até brinca, não lembro que eu almocei hoje? Então, minha gente, se tá com isso, se tá com aquela checagem compulsiva nas notificações, toda hora tu tem que olhar o smartphone para ver o que tá vindo, ou então tá viciado nos vídeos curtos, olha só as recomendações. Evitar o celular nos 30 minutos antes de dormir, pelo menos 30 minutos. Diminuir o brilho e principalmente bloquear as notificações à noite. Manter horários mais regulares de sono, ou seja, ir dormir mesmo, sempre no mesmo horário, né? E não deixar o aparelho do lado do travesseiro, ou seja, facilitar para justamente quando você acordar de noite checar se tem alguma coisa no celular. Deixa o celular mais afastado da cama. O problema, segundo especialistas, é que muita gente começa a tratar o cansaço mental e a dificuldade de concentração como algo normal da personalidade, né? Quando muitas vezes o cérebro apenas não está descansando de forma correta, justamente por causa do uso de tela frequente e por causa da dopamina liberada aí por esses vídeos curtos, né? Muita interação, é muita facilidade de distração hoje em dia, né? Então cuidar, minha gente, principalmente durante a noite, meia horinha antes de dormir, largar um pouco o celular, desligar a tela ou diminuir o brilho da tela, bloquear as notificações para que você sim tenha uma boa noite de sono e que no outro dia você acorde renovado, tá bom? Então hoje a gente escolheu trazer essa informação no Dose Tech, né? Um estudo publicado aí por duas revistas científicas, divulgado pela BBC também, a gente achou importante trazer para você aqui no Dose Tech, tá bom? Ah, e o agravante é crianças e adolescentes, tá bom, minha gente? Então tá aí, esse foi o nosso Dose Tech de hoje, que volta amanhã, terça-feira, aqui na 100.3.
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3: 15 horas e 51 minutos.
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6: Bora, aumenta o volume que os sucessos da 100.3 estão de volta. Essa galera que lançou esse popurrí, minha gente, uma pedrada, hein? Juan Marcos e Vinícius com Ela é Demais e Caçador de Corações, bora curtir.
7: Assim, ó.

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3: 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Notícia na hora certa, no sinal, 4 horas. Caixa antecipa para hoje pagamento de 8 bilhões e meio de reais para trabalhadores que optaram pelo saque aniversário. Atrasa a chegada de novos radares meteorológicos para o Rio Grande do Sul. Campanha do Agasalho de Porto Alegre será lançada amanhã. Céu nublado na capital, temperatura de 22 graus. A nebulosidade predomina na maioria das regiões nesta tarde, com pancadas de chuva em algumas áreas. Tem chance de temporais na metade norte. 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
5: Com lentidão na Avenida Guete por conta de um acidente entre dois carros, entre a Dona Laura e a Castro Alves. O congestionamento é grande, cerca de 4 quadras, para quem vem da Zona Norte em direção à Avenida Silva Só e Avenida Ipiranga. Com trânsito, Ian Tambará.
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3: Após cerca de 3 horas, bombeiros controlam o incêndio que atingiu a Igreja Matriz de Flores da Cunha, na Serra.
6: Bombeiros de Flores da Cunha trabalham no rescaldo das chamas que atingiram a Igreja Matriz da cidade. As equipes seguem no trabalho e na retirada de materiais que caíram do telhado. Um dos primeiros itens resgatados foi a imagem do Cristo morto, que não sofreu danos. Segundo os bombeiros, a estrutura da igreja será avaliada por causa de rachaduras na parte externa e a possibilidade de interdição. O incêndio começou por volta do meio-dia e meia dessa segunda. Já as celebrações de Corpus Christi, tradicionalmente realizadas na cidade, serão mantidas conforme informou o Frei Jadir Segala, responsável pelo local. De Caxias do Sul, Tamires Piccoli.
3: O neto preso por suspeita de matar a avó no bairro Bom Jesus, na zona leste de Porto Alegre, foi solto. O crime ocorreu na última sexta-feira. A vítima foi identificada como Cecília Zontar de Castro, de 72 anos. Após decisão do Tribunal de Justiça, o homem de 26 anos, que não teve o nome divulgado, recebeu liberdade provisória com uso de tornozeleira eletrônica e está proibido de se aproximar do avô. Em nota, a defesa afirma que o crime não foi um feminicídio, como é tratado pela Polícia Civil. Ele procurou a Brigada Militar após o crime e confessou a autoria. 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Notícia na hora certa, volta na Rede Gaúcha às 5 horas. Da redação, Pedro Quintana.
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10: 16 horas e 4 minutos.
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2: Dezesseis horas, agora 6 minutinhos e a gente tá de volta. É, começa agora a terceira e última parte do nosso Overdose. Pra você que tá chegando agora, seja bem-vindo, tá bom? Até as 4h30, eu, seu amigo Luiz Otávio, te faço companhia. Logo depois tem a Raquel com Território Sertanejo. Vale demais a tua audiência, a tua parceria por aqui. Bora de música. Rockzinho Internacional chegando com Paramore.

0: Tá aí, eu me amo mais, Julia B, na programação 16 e 16, bora pro Top Music de hoje.
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0: Tá na hora da gente conferir juntos aqui na programação aquela música que tá sendo a mais tocada, a mais pedida nas rádios por todo mundo, aquela música que a galera colocou pra tocar na playlist, então a gente separa e traz pra você. Pode aumentar o volume porque tem ela, Olivia Jean com Man I Need, a primeiraça aí desta segunda-feira.

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1: 16 horas e 19 minutos.
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9: Olá, bem-vindos ao Minuto Sicredi. A Sicredi Unistados está com inscrições abertas para o programa de estágio 2026. São 15 vagas, todas para atuação em agências da cooperativa em cidades do Rio Grande do Sul, de Santa Catarina e Minas Gerais. O programa é uma oportunidade para estudantes de ensino superior vivenciarem na prática o dia a dia de uma instituição financeira cooperativa, com atuação próxima aos associados e à comunidade, além de uma das melhores empresas para trabalhar no Brasil, segundo o ranking Great Place to Work. Além da experiência nas agências, os participantes passam por uma trilha de desenvolvimento, com capacitações, vivência em diferentes áreas e acompanhamento de lideranças. 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
11: Dezesseis horas, agora 22 minutinhos, e assim a gente chega ao final da nossa edição de segunda-feira aqui do Overdose, agradecendo demais a tua companhia, a tua parceria e, claro, prometendo voltar amanhã, terça-feira, às 2:30 da tarde, a gente tem encontro marcadíssimo, tá bom? Fechando todas hoje, tem Maná. Até amanhã, se cuidem, tchau, tchau.

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1: 16 horas e 30 minutos.
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6 horas mais 30 minutos. Muito boa tarde para você que está aí ligadinho na Rádio Salete FM 100.3, aqui em Marcelino Ramos. Você que nos acompanha na região, a partir de agora estamos começando por aqui mais uma edição do Território Sertanejo. Sejam todos muito bem-vindos ao nosso primeiro programa da semana, tarde de segunda-feira, 25 de maio de 2026, com chuva em Marcelino Ramos, 19 graus é a temperatura na Praça Padre Basso. A partir de agora, a gente te faz companhia até às 17h50. Vamos trazendo aí um final de tarde recheado de muito sucesso, de emoção aí que o sertanejo nos proporciona. Muito obrigada por estar conosco, você que nos acompanha aí, seja em casa, no trabalho, quem nos leva na carona, um ótimo final de tarde para você. Quem também chega junto comigo na parte técnica, seleção musical, é o meu colega, meu amigo Ebenezer, que deixa a todos o seu boa tarde. 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

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Vamos começando a nossa primeira edição da semana com Simone Mendes.

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1: Estamos por aqui te fazendo companhia neste começo de semana chuvoso em Marcelino Ramos e na região, 16 horas e 39 minutos. Ouvimos aí sucesso com Zezé Di Camargo e Luciano na nossa programação. E é só o começo, né? Temos aí muita música, muito sucesso. Por aqui a gente vai recordando as principais músicas aí do sertanejo, os grandes sucessos. Também vamos acompanhando os principais lançamentos. 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E a música continua aqui na programação com Henrique e Diego.

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1: 16:45.
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E o Território Sertanejo continua por aqui, 16 horas e 48 minutos. Vamos até as 5h50 te fazendo companhia. 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Vamos ouvindo mais música aqui na programação com Fernando e Sorocaba.

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2: Mais próximo da saída de quem segue para Veranópolis. A lentidão é maior no sentido norte. Houve um acidente envolvendo três veículos, um Vectra, uma caminhonete F1000 e um Siena. O motorista do Siena, de 51 anos, morreu no local. Em Porto Alegre, acidente entre dois carros que travava a Goethe, agora já resolvido com os veículos fora da pista, mas o trajeto do Parcão até a Castro Alves ainda tem fluxo acima da média. Com o trânsito, Ian Tambará.
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4: A Caixa Econômica Federal informou que antecipou para hoje a liberação do pagamento aos trabalhadores que tinham optado pelo saque aniversário do FGTS e que foram demitidos sem justa causa entre 2020 e 2025. Serão pagos R$8,5 bilhões para cerca de 10.500.000 trabalhadores em todo o país. A expectativa inicial era que os recursos começassem a ser depositados amanhã. O primeiro-ministro de Israel, Benjamin Netanyahu, afirmou nesta segunda-feira que ordenou o aumento da pressão militar sobre o Líbano e prometeu intensificar os ataques contra o Hezbollah. Na sequência, as forças de defesa israelenses anunciaram ataques contra alvos do grupo extremista em várias regiões do território libanês. O movimento acontece no momento em que Estados Unidos e Irã tentam chegar a um acordo para pôr fim à guerra no Oriente Médio. Israel e Líbano estão em cessar fogo desde abril. Na prática, porém, a trégua tem sido marcada por trocas de ataques. 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Da redação, Maria Regina Eichenberg.
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5: 17 horas e 4 minutos.
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0: Santos.
1: Você passaram 8 minutos das 5 horas da tarde e nós estamos de volta por aqui começando a segunda parte do Território Sertanejo desta segunda-feira, 25 de maio. Seguimos até as 5h50, te fazendo companhia com muito sucesso. Daqui a pouquinho trazendo o nosso clássico sertanejo desta tarde de segunda-feira. O Ebenezer continua na parte técnica, seleção musical. Vamos abrindo a segunda parte do programa com Chico Rei e Paraná.

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1: Vamos agora falando de clássico sertanejo aqui na programação, hoje falando de sucesso de César e Paulinho, lançada em 1992, a música Morto de Saudade Sua, tem composição de César e Paulinho e é um dos grandes destaques da fase romântica da dupla. Com uma letra carregada de sentimento, a canção retrata a dor da ausência e a saudade profunda de um amor que se foi, trazendo aquela interpretação intensa que é marca registrada da dupla. É daquelas músicas que falam direto ao coração de quem já sofreu por amor. Morto de Saudade Sua fez grande sucesso nas rádios na época e ajudou a consolidar César e Paulinho como uma das duplas mais respeitadas do sertanejo tradicional. Até hoje, a música é lembrada como um clássico e presença garantida em programas e playlists do gênero, um verdadeiro hino da saudade daqueles que nunca deixam de emocionar, e a gente vai ouvindo agora no Território Sertanejo.
2: Como vai você?

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2: 17 horas e 19 minutos.
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E você está acompanhando a programação de final de tarde da Rádio Salete, Território Sertanejo por aqui. Estamos aí abrindo mais uma semana, tarde de segunda-feira, 25 de maio. Seguimos até as 5h50 te fazendo companhia. 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Vamos ouvindo mais música na programação com Tião Carreiro e Pardinho. Música.

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1: 17:32.
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com a nossa programação, lembrando que vamos até às 5h50, depois você acompanha a oração da Ave Maria, na sequência o programa Hoje nos Esportes. 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Vamos ouvindo mais música aqui no programa com César Menotti e Fabiano

0: Comunicando, Raquel dos Santos.
1: E assim estamos chegando ao final da nossa edição de hoje do Território Sertanejo. Quero te agradecer pela tua audiência, um excelente restante de segunda-feira para você. E amanhã, a partir das 16h30, a gente está de volta com mais uma edição do nosso programa. Fechando o território de hoje, tem sucesso de Rick Renner e Pedro Bento e Zé da Estrada. Tchau, tchau.

0: 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Eles não sabem o que estão fazendo. 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
2: 17 horas e 50 minutos.
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5: Maria, mãe do silêncio e da humanidade, que vive perdida no mar sem fim do Senhor. Sem ti, tudo ficou parado. O tempo, o espaço, a palavra, a música, o silêncio e a mulher. Tu assumiste tudo. Jamais se viu na face da terra uma figura de tamanha doçura, candura e inefável encanto. Por este motivo, ao cair da tarde, os sinos repicam e as crianças, jovens e adultos de todas as raças reúnem-se e, com um olhar voltado para o infinito, rendem uma homenagem, uma prece a Maria.
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O anjo do Senhor anunciou a Maria e ela concebeu do Espírito Santo. Eis aqui a serva do Senhor. Faça-se em mim segundo a vossa palavra.

O Verbo se fez carne e habitou entre nós. Ave Maria, cheia de graça, o Senhor é convosco. Bendita sois vós entre as mulheres, e bendito é o fruto do vosso ventre, Jesus. Santa Maria, Mãe de Deus, rogai por nós, pecadores, agora e na hora de nossa morte. Amém. Rogai por nós, Santa Mãe de Deus, para que sejamos dignos das promessas de Cristo. Hoje, dia 25 de maio, segunda-feira depois de Pentecostes, a Igreja celebra o dia da Bem-aventurada Virgem Maria, Mãe da Igreja. Iniciemos meditando o texto bíblico dos Atos dos Apóstolos, capítulo 1, versículo 14. Os discípulos perseveraram unânimes em oração com Maria, a mãe de Jesus. Meditemos o Salmo 87. Dizem coisas gloriosas da cidade do Senhor. O Senhor ama a cidade que fundou no Monte Santo, ama as portas de Sião mais que as casas de Jacó. Dizem coisas gloriosas da cidade do Senhor. De Sião, porém, se diz: nasceu nela todo homem, Deus é sua segurança. Deus anota no seu livro, onde inscreve os povos todos. Foi ali que estes nasceram, por isso todos juntos a cantar se alegrarão e dançando exclamarão: estão em ti as nossas fontes. Dizem coisas gloriosas da cidade do Senhor. Unindo-nos a todas as missas, celebrações que estão acontecendo agora em muitas igrejas em honra à Maria Santíssima. Unindo-nos, coloquemos nossas intenções, nossos pedidos no altar do Senhor. Maria Santíssima está presente em cada missa. Acolhei, Senhor, as nossas oferendas e transformai-as em sacramento de salvação, pelo qual sejamos inflamados com o mesmo amor da Virgem Maria, Mãe da Igreja, e mereçamos ser associados com ela mais estreitamente à obra da redenção. Na verdade, é digno e justo, é nosso dever e salvação dar-vos graças, sempre e em todo lugar, Senhor Pai Santo, Deus Eterno e Todo-Poderoso, e na celebração da memória da Bem-aventurada Virgem Maria, exaltar a vossa infinita bondade, acolhendo o vosso Verbo no seu coração imaculado. Ela mereceu concebê-lo em seu seio virginal. E dando à luz o Fundador, acalentou a Igreja que nascia. Recebendo aos pés da cruz o testamento da caridade divina, ela assumiu todos os seres humanos como filhos e filhas gerados para a vida eterna pela morte de Cristo. Ao esperar com os apóstolos o Espírito prometido, unindo suas súplicas às preces dos discípulos, tornou-se modelo da Igreja orante. Elevada à glória do céu, acompanha com amor materno a Igreja peregrina e protege com carinho os seus passos para a pátria celeste até o dia glorioso da vinda do Senhor. Por isso, com os anjos e os santos, proclamamos a vossa glória. A vossa proteção recorremos, Santa Mãe de Deus. Não desprezeis as nossas súplicas, não nos abandoneis em nossas necessidades, mas livrai-nos sempre de todos os perigos, ó Virgem gloriosa e bendita. Ave Maria, cheia de graça, o Senhor é convosco. Bendita sois vós entre as mulheres, e bendito é o fruto do vosso ventre, Jesus. Santa Maria, Mãe de Deus, rogai por nós, pecadores, agora e na hora de nossa morte. Amém. Ó Maria concebida sem pecado, rogai por nós que recorremos a vós. Oração. Deus Pai de infinita misericórdia, ouvi nossas preces, nossas súplicas,
e atendei-nos pela intercessão de Maria Santíssima, Nossa Senhora, a Mãe da Igreja. Ó Deus, Pai das misericórdias, vosso Filho unigênito, pregado na cruz, nos deu sua mãe, a bem-aventurada Virgem Maria, como nossa mãe. Concedei que a vossa Igreja, cada dia mais fecunda em seu amor materno, exulte com a santidade dos seus filhos e filhas e atraia todos os povos para o seu convívio numa só família. Por nosso Senhor Jesus Cristo, vosso Filho, que é Deus e convosco vive e reina na unidade do Espírito Santo por todos os séculos dos séculos. Amém. E que pela intercessão de Maria Santíssima, Deus Pai Todo-Poderoso nos abençoe e nos proteja. Em nome do Pai, do Filho e do Espírito Santo. Amém. Uma boa tarde a todos.

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1: 18 horas em ponto.
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3: No sinal das 6, notícia na hora certa e já já a gente volta com mais Hoje nos Esportes, com imagens no YouTube de GZH.

0: 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Notícia na hora certa, no sinal 6 horas. Mineração de areia será permitida em 4% do Guaíba. Anúncio do governo do estado também permite o uso comercial do material dragado. Comissão Especial da Câmara inicia debate sobre proposta do fim da escala de trabalho 6x1. Dólar fecha em queda, cotado a R$ 5,01 após sinais de avanço em um acordo de paz entre Estados Unidos e Irã. Tempo instável na capital agora faz 18 graus. A nebulosidade predomina na maioria das regiões, com pancadas de chuva em algumas áreas. Tem chance de temporais na metade norte. 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
2: Há pouco a EPTC foi acionada na Caldre Fião, no bairro Partenon, na Zona Leste, devido a uma queda de motociclista, inclusive com presença de ambulância acionada no local. Na BR-470, na Serra, segue o trânsito em pare e siga, com lentidão de cerca de 1,5 km para cada sentido da rodovia, no trecho de Bento Gonçalves, próximo ao quilômetro 211, onde segue em atendimento um acidente com morte no final de tarde. Com trânsito, Ian Tambará.
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0: Acidente entre três veículos causa uma morte na BR-470 em Bento Gonçalves, na Serra.
3: A colisão ocorreu na tarde desta segunda-feira no quilômetro 211 da rodovia, próximo ao acesso ao bairro São Roque, no sentido Veranópolis-Bento Gonçalves. De acordo com a Polícia Rodoviária Federal, o acidente envolveu um Vectra, uma caminhonete F1000 e um Siena, veículo este no qual estava a vítima fatal. A identidade ainda não foi divulgada, mas trata-se de um homem de 51 anos. O trânsito no local flui em siga e pare, em sentido alternado, e deverá seguir assim pelas próximas horas. Ainda é aguardada a chegada da perícia no local. Da Gaúcha Serra, Andrei Andrade.
0: Hospital São Lucas da PUC, de Porto Alegre, restringe atendimentos na emergência a partir de amanhã.
4: O motivo são obras na estrutura da emergência SUS do hospital. A partir de amanhã, o serviço passará a atender apenas casos referenciados pela Secretaria de Saúde de Porto Alegre. A reforma tem previsão de iniciar em 1º de junho e terá duração de 10 meses. Durante o período, os 10 leitos de emergência estarão funcionando exclusivamente para pacientes enviados pela rede municipal. O atendimento direto por demanda espontânea será apenas para casos em que há risco de morte. A orientação é para que a população busque por outras instituições de saúde. Da redação, Lisiele Zanquetin.
0: 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Da redação, Maria Regina Eichenberg.
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5: Coritiba e Bahia fecham hoje a 17ª rodada do Brasileirão, a penúltima antes da parada para a Copa do Mundo. Os dois times se enfrentam às 8 horas da noite no Couto Pereira. No final de semana, o Grêmio venceu o Santos por 3-2 de virada na Arena e o Internacional perdeu por 2-0 para o Vitória no Barradão. A dupla Grenal termina a rodada com os mesmos 21 pontos na tabela. Pelos critérios de desempate, o Internacional é o 13º colocado e o Grêmio o 14º. Ontem, o Atlético Paranaense venceu o Remo de virada por 2-1 no Mangueirão. O Cruzeiro também fez 2-1 contra a lanterna Chapecoense. O Corinthians conseguiu uma vitória por 1-0 no final da partida contra o Atlético Mineiro e no último jogo do domingo, o Bragantino bateu o Vasco por 3-0 em São Januário.
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0: Jason Lisboa.
1: Seis e nove, de volta com Hoje nos Esportes, 18 graus, a temperatura aqui em Porto Alegre.
2: Ah, muita loucura, vamos lá. Esse show não entra menor.
1: 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De volta com o Hoje nos Esportes, 6 horas mais 10 minutos. Chove em Porto Alegre ou em alguns pontos aqui da capital. E você segue nos acompanhando com imagens no YouTube de GZH. Por ali você ouve, vê e participa do programa. Como, por exemplo, o gremista isento. E aí, a Ive garantiu que o Borré e o Carbonero estariam na Copa? Não, não garantiu, né? Não garantiu. Mas não estão, né? Tá confirmado. O Arquivos botou aqui, o Jason se chateou com as brincadeiras sem má intenção que fiz mais acima. Não foi por mal, só quis ir na onda geral de bom humor que o próprio pessoal adota nessas horas. Não sei qual brincadeira, Arquivos, mas obrigado pela participação.
3: Tá aqui. Muito bravo.
1: É, eu tô muito bravo, tô extremamente irritado, extremamente irritado. O pessoal participa sempre aqui do Hoje nos Esportes, deixando a sua mensagem, o seu recado, né, a participação do ouvinte para NB Bortolini, ferro e aço para seus projetos. 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Vamos falar mais de dupla Grenal, Felipe Duarte, o Grêmio que entra em campo amanhã contra o Torque. O Vila Sante vai jogar amanhã contra o Torque?
3: Não começa como titular.
1: Não começa.
3: Não começa.
1: Mas voltou no final de semana, né?
3: Ele não joga desde o dia 17 de agosto do ano passado, quando sofreu aquela grave lesão, rompimento do ligamento cruzado anterior do joelho esquerdo. Passou por cirurgia, voltou a treinar, voltou a ser relacionado contra o Santos. E o Luiz Castro foi muito sincero, muito transparente. Para que o Vila Sante jogue, ganhe alguns minutos antes da Copa do Mundo, ele precisa performar nos treinamentos, ele precisa ir bem nos treinamentos. E até pela falta de ritmo de jogo, pode ser que essa questão ainda esteja em falta. Mas é a oportunidade do Vila Sante jogar contra o Torque amanhã, ou então no sábado que vem contra o Corinthians, porque o Vila Sante quer estar na Copa do Mundo. O Paraguai ainda não divulgou a lista dos convocados. Alguns jogadores já estão se apresentando, o CT, a sede da Federação, da Associação Paraguaia de Futebol, lá na região metropolitana de Assunção, e tem um amistoso marcado para o dia 5 de junho, contra a Nicarágua. Então, essa é a esperança do Vila Sante, ganhar alguns minutos aqui pelo Grêmio, mostrar serviço ao técnico Gustavo Alfaro e ser convocado para a seleção paraguaia. Sobre o adversário do Grêmio amanhã, Jason, teve treino hoje no CT do Inter, no CT Parque Gigante,
1: e aí?
3: Hoje à tarde. Foi um treino fechado, a gente não pôde assistir.
1: Mas jogar aberto, vai jogar para cima, não...
3: Tu acha? Acho que é o contrário.
1: Eu acho que não vai passar do meio campo.
3: É, e até para quem não tá acompanhando, né, na tabela de classificação, o Torque é o líder com 12 pontos, líder do grupo F. O Grêmio é o segundo com 10. Essa é a última rodada, né, Munari? Então, o Torque joga pelo empate. Se o Torque empatar com o Grêmio, é ele quem passa as oitavas de final e o Grêmio vai ter que disputar os playoffs. Pro Grêmio não interessa nada além da vitória. E a informação que vem do Uruguai é a seguinte: na última rodada do campeonato uruguaio, o time inteiro foi preservado, com exceção de dois jogadores. O Pablo Siles, que é volante, que está suspenso, nem veio com a delegação para Porto Alegre. Então ele foi utilizado no Campeonato Uruguaio. O Torque ganhou 2-1 do Progresso fora de casa. E o outro titular que foi utilizado é o atacante Letini, que é um ponta que joga pelo lado esquerdo. Na última rodada da Copa Sul-Americana, quando o Torque goleou o Riestra por 4-1, o técnico Marcelo Mendes utilizou um sistema com três zagueiros. E para colocar um zagueiro, Kevin Silva, quem saiu foi o Letini. Então a especulação que vem da imprensa uruguaia é: eles vão repetir o mesmo time, o mesmo modelo tático utilizado na última rodada contra o Riestra. Ou seja, três zagueiros, onde os alas sobem muito pouco, fecham uma linha de cinco atrás, Ou seja, vai ser um sistema bastante defensivo para enfrentar o Grêmio na Arena amanhã.
1: O Luiz Castro já deve imaginar, né, Munari, que vai ter que furar esse bloqueio uruguaio, porque para o Torque vale muito uma classificação na Copa Sul-Americana, né? Para o Grêmio é uma obrigação, para o Torque é algo histórico, é importante, né, para a instituição, para o clube.
0: Não, sim, chegar nas oitavas seria muito grande. Já, pro Torque já ir pro playoff já é algo grande, tá? Porque quando começou a Sul-Americana, a gente imaginava que o Riestra, por ser argentino e tal, poderia ter mais condições, embora tivesse mal no Campeonato Argentino. Então o Torque já fez um pouco a sua parte, né? Conseguiu chegar numa pontuação porque lhe garante permanecer na Sul-Americana, ele não vai ser eliminado. E aí vem jogar aqui contra o Grêmio. Mas assim, gente, é um jogo que o Grêmio tem obrigação total, não tem muito o que pensar diferente. É um jogo que tem que ganhar, tem que classificar para as oitavas. A Sul-Americana, na minha opinião, é o título possível do Grêmio. Não acredito em Copa do Brasil, nem para Grêmio, nem para Inter. E a Sul-Americana, dependendo do mata-mata, dependendo do sorteio, dependendo de como os adversários vão levar essa competição, o Grêmio pode pensar no título. Então tem que passar direto para as oitavas. Essa é a obrigação. E tem que ganhar o jogo na Arena, como foi contra o Palestino, como foi contra o Riestra. Não imagino esse Grêmio do Luiz Castro, até pelo que a gente falou no outro bloco, né, do pouco tempo para treinar, do pouco tempo para descanso, que vai ter uma atuação brilhante. Mas tem que fazer o resultado. Ganhando, cumpre mais um objetivo no semestre, que é passar em primeiro no grupo.
1: 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E a temperatura, 18 graus em Porto Alegre, na chuvosa Porto Alegre, para CRVR, a maior empresa de tratamento de resíduos do estado. Lucas Katsurayama, vamos falar do Inter um pouco mais, porque além do Borré, além do Carboneiro, tem uma outra dupla que essa vai para a Copa do Mundo, né?
4: Até falta uma confirmação oficial, mas, por exemplo, o Rocher vai certo, né? Ele já foi comunicado sobre isso e aí ele avisou o Inter e foi liberado com uma certa antecedência, porque o Uruguai não tem partidas amistosas na preparação para a Copa do Mundo. Próximo jogo do Uruguai é somente dia 15 contra a Arábia Saudita pela Copa do Mundo. Portanto,
1: Força de convocação, o Rocher foi, né?
4: Isso, e aí já liberado de forma antecipada, ele que trata uma lombalgia, vai representar o Uruguai e, assim, está convocado, né? Ele já sabe disso, mas mesmo que não soubesse, ele foi o goleiro titular durante esse ciclo para a Copa do Mundo. Agora, na reta final, ele até tem essa titularidade um pouco ameaçada pelo Muslera, né? A última data FIFA ele jogou um jogo e o Muslera outro. Portanto, tem a titularidade em xeque, em risco, mas na pior das hipóteses, o Rocher é o reserva. Então vai para a Copa do Mundo, já não joga pelo Inter contra o Bragantino, não fica à disposição do técnico Paulo Pezzolano no próximo domingo, o último jogo do Colorado antes da parada para a Copa do Mundo. E aí fica na memória, né? O último jogo do Rocher pelo Inter antes dessa parada foi aquele contra o Atlético, que ele foi vaiado.
1: Quase contra o Vasco.
4: Quase contra o Vasco, né? Que aí ele tem esse problema da lombalgia que foi repetido contra o Vitória. Mas é um jogo que ele foi vaiado e teve que escutar até cânticos xingando ele pela atuação que ele teve com falhas. E o outro jogador, e aí muito provavelmente na Copa, mas ainda não está confirmado, é o Félix Torres. Porque muito provavelmente, ele já desfalca certamente contra o Bragantino no próximo domingo, porque no sábado, um dia antes, agora no próximo sábado, tem um amistoso do Equador contra a Arábia Saudita. O técnico Sebastián Becasese chamou 34 jogadores, reduziu para a pré-lista para 34. Eles vão todos treinar, se preparar para esse amistoso e depois, em algum momento, ele vai cortar 8 nomes para os 26 finais. Mas assim, o Félix Torres, quando ele não é o titular, muitas vezes num sistema com 3 zagueiros, ele é o reserva imediato. Então, muito provavelmente vai para a Copa do Mundo, mas de qualquer forma, disputando esse amistoso, ele já está fora do jogo contra o Bragantino.
1: Félix Torres e Rocher fazem falta para o Inter contra o Bragantino, Munari?
0: Acho que não, vai jogar. Tem a questão do Juninho, né, que saiu a sentir alguma coisa contra o Vitória, mas enfim,
4: não é preocupante.
0: Não vai ficar fora. Aí o nível dos zagueiros do Inter é tão baixo que não faz tanta diferença, joga Juninho, joga Félix Torres. é por baixo, mas como eles são do mesmo nível, não muda muito. Em relação ao goleiro, é parecido, né? O melhor Rocher, a gente não vai comparar com o Antony, mas o Rocher que vinha jogando nos últimos meses, ele é do nível do Antony, talvez até pior, né?
1: Tá mal, né? Tá mal.
0: É, eu não sei, eu acho muito... Se bem que não, como o Sveira também não é nenhuma maravilha, né? Mas eu não... Se o Rocher jogar nesse nível aí, não tem condição de ser titular do Uruguai na Copa do Mundo também, né? Tem que entender por que ele tá tão mal, se é a preparação dele no Inter, se são as lesões, se ele já voltou antes da hora, mas o nível que ele demonstrou contra Curitiba e contra o Atlético não pode ser o goleiro do Uruguai, ainda que o Muslera tenha falhado também, aí a gente viu na Libertadores contra o Flamengo, mas como o Rocher falha, o Muslera não falha tanto assim, não.
1: 6h19, tá chegando aí a maratona de Porto Alegre em 2026. Atenção para Olímpicos, feito por brasileiros. Você participa na live no YouTube de GZH, mande a sua mensagem, estamos com imagens. E você vai ver brilhar na tela também Gustavo Manhago, porque agora a gente vai numa conexão Porto Alegre, Carlos Barbosa. O Manhago tá na Serra Gaúcha, porque está acontecendo, Manhago, a Libertadores de Futsal e a situação de momento, hein, Manhago? Boa noite.
5: Boa noite, Jason. Boa noite, amigos do Hoje. Falo aqui do Centro de Eventos Sérgio Luiz Guerra, em Carlos Barbosa. Segundo dia de jogos da fase de grupos da Libertadores da América de Futsal. Neste momento, está acontecendo a quinta partida desta segunda-feira, clássico sul-americano entre Boca Juniors e Peñarol. E o Boca vai ganhando, o Boca, Munari, vai ganhando o Boca, 1-0, faltando agora 7:48 para acabar o primeiro tempo. Segunda vitória do Boca, que vai então se classificando para as quartas de final de forma antecipada. O Boca amanhã pega a ACBF, né, na última rodada desta fase classificatória. Mas derrotando o Peñarol, como ganhou ontem, com 6 pontos, está se classificando. 20h, Jason e amigos, tem ACBF contra Fantasmas da Bolívia. É o time mais fraco, teoricamente, da chave. A CBF ontem ganhou 6-1 do Peñarol, deve vencer hoje também e aí deve se confirmar nas quartas de final. Amanhã tem a última rodada, que seria para definir quem fica em primeiro, quem fica em segundo. São 3 grupos de 4 times, passam, né, para a fase de quartas de final, os 2 melhores de cada chave, mais os 2 melhores terceiros. Hoje nós já tivemos 5 partidas realizadas e os seguintes resultados: o Nacional de Montevideo perdeu para o Lyon da Colômbia por 3-1, o Cerro Porteño levou 5-1 do Colo-Colo, tivemos ainda o Pantavalon do Peru levando 7-0 do Magnus de Sorocaba e o Centauros da Venezuela fez 3-1 no Divino Ninho do Equador. Magnus e Centauros da Venezuela já estão classificados para as quartas de final por antecipação. Venceram as 2 partidas no grupo B. No grupo C, do Nacional, do Colo-Colo, do Cerro Porteño e do Lyon da Colômbia, todo mundo tem 1 vitória e 1 derrota. Amanhã é que vai se decidir tudo. E neste grupo A, o grupo de Boca, Peñarol, ACBF e Fantasmas, está pintando classificação antecipada de ACBF e do Boca. A gente volta logo mais no show, Jason.
1: Combinado. Bom público, Manhago, para fechar? Bom público?
5: Neste momento, ainda não. Ontem foram 3.300 pessoas no jogo da CBF. A tendência é que tenhamos esse público hoje também.
1: Valeu, 15
5: Manhago. Graus aqui.
1: Valeu, Manhago. Direto de Carlos Barbosa, acompanhando a Libertadores de futsal. E o Boca Juniors está em campo.
0: É grande esse clube,
1: é,
0: né?
1: Muito
0: tá
1: grande. Aliás, o Campeonato Argentino terminou nesse final de semana, né?
0: É, tivemos um probleminha ali com o Huracán, 6h22.
1: É, o River não conseguiu ganhar,
0: pelo menos,
1: né?
0: Isso, pelo menos isso.
1: 6h22, 18 graus a temperatura especial aqui no Hoje para CRVR, a maior empresa de tratamento de resíduos do estado. O River não ganhou, então, o Argentinão.
0: Não, perdeu pro Belgrano de novo.
1: Belgrano, né?
0: O Belgrano é uma pedra no sapato do River. Ganhou essa final e foi o Belgrano que vai em 2011 e mandou
1: mas
0: o River pra segunda divisão.
1: Mas existia a expectativa do River ser campeão na Argentina, né?
0: Não sei, Tibi.
1: Não existia a expectativa?
0: De 51% do país, não. 51% do
1: não,
0: país
1: não,
0: estava apoiando o Belgrano.
1: Los Merios. Não sei. Não estavam na expectativa de ver o River campeão na Argentina?
3: E o Chacho.
1: É.
3: Chacho Cudê.
1: Ai, é verdade, o Cudê é o técnico do River Plate, eu tinha esquecido desse detalhe. Então quer dizer que o Cudê, com o River, perdeu pro Belgrano no Campeonato Argentino?
0: Isso.
1: Acontece, né? Futebol é assim.
0: Aham.
1: Pois é, Pedro, mas é.
3: O Cudê tinha perdido pro Belgrano com o Inter na Copa Sul-Americana.
1: Não foi o jogo lá em Barueri? Ah, é,
3: perdeu lá em Barueri. Na Argentina, acho que eu vi um empate. Ah,
0: o técnico do Belgrano, Zelinski, foi o técnico que lançou o Kahneman no São Lourenço. No São Lourenço, como lateral, num campeonato que num campeonato que o São Lourenço brigava para não cair. O Kahneman até fez um gol que salvou o São Lourenço na época. Depois, ele era o técnico que sobe o Belgrano para a primeira divisão, ganhando do River. É um playoff, o River vai para o rebaixamento. E agora ele volta, é o primeiro título da história do Belgrano.
1: Primeiro título da história, do Belgrano. Conquistado ontem contra o River Plate, treinado por Eduardo Cudê.
0: Exatamente.
1: Aí. O Fluminense ganhou a Libertadores também pela primeira vez contra o Inter, né?
0: Sim.
1: Era o Cudê, né? O técnico do Inter. 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A gente vai para a pausa, para o break, já já a gente volta com informações.
3: Sabe quem tá de aniversário?
1: Da seleção brasileira. Quem?
3: Dois aniversários hoje, especialíssimos. Três, né? O River Plate também tá de aniversário hoje.
1: Não sei, tá? Ah, o River também?
3: Fundação do River Plate. Rafael de Vério e Tite.
1: Grande Rafael de Vério, de aniversário 40 e tantos anos o de Vério.
3: De RBS.
1: De RBS, de jornalismo. Grande de Vério, parabéns, feliz aniversário, saúde, sucesso. É. Cada vez mais.
0: Ah, e do clube peruano também, o Melgar aniversário hoje.
1: Pro Tite também, parabéns.
4: O Melgar merece parabéns, o meu irmão fez aniversário ontem, vou dar um parabéns atrasado, né? Atrasado, por isso que eu tava bem.
1: É isso. Mas,
4: parabéns pro meu irmão, o Arthur.
1: O Arthur, parabéns pro Arthur e pro pessoal que
0: tá... o Arthur?
1: E tem...
4: 30.
1: E o pessoal tá participando aqui, perguntando sobre Eduardo Cudê, né? Um abraço pro pessoal aqui que gosta muito do trabalho do Okudê e com certeza vai ver ele dar a volta por cima lá no River Plate. Agora, intervalo comercial, 6 horas 26 minutos. Já já a gente volta com informações mais da dupla Grenal, esportes internacionais, futebol feminino, dupla Caju, tem muita coisa ainda no Hoje pra você.
4: Volta o comercial aí, por favor.
1: Agora, Pedro, agora.
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0: 6:30 no sinal. Quando bate a porta. 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Vamos falar de Copa do Mundo, vamos falar com Ana Nazário. Tudo bem, Ana? Como é que tá?
1: Tudo bem, Geisa. Uma boa tarde para ti. Estamos acompanhando agora no Hoje nos Esportes na Rádio Gaúcha. Bom, seguindo nessa linha de seleções que estão divulgando aí os seus convocados para a Copa do Mundo, a Colômbia divulgou aí os seus 26 jogadores que irão participar da Copa do Mundo de 2026, e ela conta com 4 representantes brasileiros: John Arias, do Palmeiras, Jorge Carrascal, do Flamengo, Juan Portilla, do Atlético Paranaense, e Andrés Gomes, do Vasco. E os jogadores do Internacional que poderiam estar, né, Borré e Carbonero, ficaram de fora da convocação para o Mundial. E os destaques da lista colombiana são James Rodríguez e Luis Díaz. O experiente meio atacante, ele vai para sua terceira Copa do Mundo. Ele disputou as edições de 2014, que foi o ano que ele comandou a equipe até as quartas de final do torneio, que foi quando o país teve a melhor campanha na história das Copas do Mundo, e também participou do Mundial de 2018. Já o atacante do Bayern de Munique, que é a ascensão da equipe colombiana nessa edição, jogará a Copa pela primeira vez. Ele que estreou depois da edição de 2018 e a seleção não se classificou para a de 2022. A seleção sul-americana faz parte do grupo K, junto de Portugal, Uzbequistão e República Democrática do Congo. E a estreia no Mundial está prevista para o dia 17 de junho, diante da equipe asiática, às 11 horas da noite, no horário de Brasília, na Cidade do México. E também, hoje mais cedo, a Espanha divulgou os seus também 26 jogadores convocados para a Copa do Mundo, com uma ausência histórica, né? Porque nenhum jogador do Real Madrid foi chamado pela lista do Luis de la Fuente. Essa vai ser a primeira vez que a seleção espanhola vai disputar uma Copa sem um único jogador do Real Madrid no elenco. Nomes como Carvajal, Fran García ficaram de fora da lista final. O que não é o caso do Barcelona, que domina a convocação espanhola, com Pedri, Gavi, Dani Olmo e Lamine Yamal entre os destaques da equipe para o Mundial. A seleção espanhola está no Grupo H, com a Arábia Saudita, Cabo Verde e Uruguai, e eles estreiam no dia 15 de junho contra a seleção cabo-verdiana a 1 PM, do horário de Brasília. 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
0: Valeu, Ana. Ô, Munari, a Real Madrid não manda ninguém para a seleção espanhola? É surpreendente, hein?
2: Não, até eu, é que a gente estava vendo lá atrás esquerdo, né? O Carreiras, por exemplo, poderia ir. O zagueiro... Halsen, Ruissen, né? Você fala Halsen errado no Brasil, porque é espanhol, é Ruissen, né? Mas enfim, poderia ter ido, mas aí entra uma questão. A temporada do Real Madrid foi muito ruim, né? E tem uma briga já da Federação Real, Federação Espanhola com o Real Madrid, então também a coisa não anda muito bem aqui. E aí entra a diferença do perfil dos clubes, né? O Barcelona forma muito, o Real Madrid contrata muito. Mas tinha uma cota Real Madrid um tempo atrás, a gente já via os jogadores do Real Madrid que não mereciam ir para ter alguém do Real Madrid. E parece que aí pesou também, já que a relação da federação com o Real Madrid não é boa, se aproveitou para deixar de fora, né?
0: Olha aqui no YouTube, o pessoal está participando, muito obrigado pela audiência. No chat aqui o pessoal está deixando o recado. Tem, por exemplo, o Guilherme Lousada, que está colocando: pessoal, brincadeiras à parte, bom programa, acompanhando de Nova York num feriado de primavera aqui. Valeu, Guilherme, obrigado pela participação. Daqui a pouco, grande equipe da Gaúcha para a Copa do Mundo aí em Nova York. O Leonir Ávila Borré não merecia ir para a Copa mesmo. Vamos de Copa Libertadores de salão. Valeu, obrigado. O Lucas Arruda vai brilhar agora na sua tela. Você que está do outro lado do mundo acompanhando hoje nos esportes, vai ver Lucas Arruda para trazer destaques de esportes internacionais aqui hoje.
3: Antes do Arruda falar, o Arruda não gostou muito do fixo do Boca no futsal. Achou um pouquinho gordinho o jogador. O fixo tá um pouquinho acima do peso lá no jogo.
4: Tudo bem, Arruda? Tudo bem, Jason Lisboa. Certo. Boa tarde para quem nos acompanha na Rádio Gaúcha. Segunda apresentação hoje, né? Tua. Zona Mista.
0: Zona Mista pegou fogo, aliás.
3: Zona Mista ele derrubou, gente.
0: Aliás, se você puder acompanhar o Zona Mista no YouTube, vai lá, busca lá o vídeo. Tem um debate fortíssimo com o Cristiano Munari.
4: Eu nunca vi isso na minha vida. Reportagem no setor, apresentação à tarde e apresentação tarde / noite. Aí fala de acúmulo de função, eu já vou por outro caminho.
0: Deve estar faltando gente.
4: Tá puxando o tapete de todo mundo, né?
5: Isso.
4: Nosso Aladim aqui. Vamos lá, vamos falar de esportes internacionais, Jason, porque é o seguinte: tem jogo 4 hoje na final da Conferência Leste da NBA e o New York Knicks tem uma rara chance de vencer o Cleveland Cavaliers por 4-0, varrer o adversário e ser o campeão da conferência e, por consequência, chegar à grande decisão da NBA. Jogo hoje às 9 horas da noite em Cleveland, Ohio. Ontem, o jogo 4 da Conferência Oeste, que é a conferência mais forte da NBA, teve mais uma vitória do San Antonio Spurs, 103-82, o jogo no Texas, sobre o atual campeão Oklahoma City Thunder. Destaque para o Wembanyama, que fez 33 pontos. É o cara aquele, Jason, que tem 2,24 metros na ficha.
0: Não, mas tem mais, né?
4: Dizem que ele já cresceu, tá? Diz que cresceu, tem 2,28. E com o tênis... E com tênis 2,30.
3: Uhum.
4: Como é que é?
3: Quanto é que tá isso daí?
4: Aí que tá. O Spurs venceu ontem, empatou em 2-2 a série, então ele força pelo menos o jogo 6, tá? Então, grande série na decisão da Conferência Oeste. As equipes voltam a se enfrentar nesta semana, mais precisamente amanhã à noite em Oklahoma. 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
0: Valeu, obrigado, Lucas. Arruda 6:37 tem informação importante de trânsito para você. Qual é a situação por aí, Antambará?
6: Jason, só para trazer a confirmação da liberação do trânsito ali na Serra, na 470, em Bento Gonçalves, tem muito congestionamento, viu? Ainda vai demorar para liberar a situação em termos do trânsito mesmo. A gente pode contabilizar mais de 2 quilômetros de trânsito parado por conta de um acidente com morte que foi registrado no fim da tarde, quilômetro 201, ali no Vale dos Vinhedos, entre Bento e Veranópolis. Aí a Polícia Rodoviária estava, por enquanto, até agora, monitorando o trânsito com pare e siga. Aquele fluxo alternado, primeiro libera um lado, depois o outro, agora já totalmente liberado, informação atualizada de lá, mas vai demorar para a situação se normalizar. E aqui em Porto Alegre, para motorista que está saindo em direção à região metropolitana e em destaque ao Eldorado do Sul, Guaíba, toda essa área ali da 290, está pegando lentidão na região das ilhas. Entre as pontes ali da Ilha das Flores, na ponte do Saco da Lemoa até a ponte do Jacuí. A Polícia Rodoviária, por enquanto, não recebeu nenhum acionamento para acidente, não confirma nenhuma ocorrência, mas, de fato, o motorista está pegando um pare e arranca por ali, precisa já se programar, porque vai perder um certo tempo nesse deslocamento.
0: Valeu, obrigado. E Atâmbara, com informações do trânsito, 6 horas 38 minutos, kto.bet.br, pode apostar, site proibido para menores de 18 anos. 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Vamos com informações da dupla Caju Caxias do Sul. Alô, Eduardo Costa.
7: Fala, Jason. Fala. Juventude conhece amanhã o seu adversário na fase oitavas de final da Copa do Brasil. O Juventude que passou na última fase pelo São Paulo, acumulando mais 3 milhões de reais e ao todo já tem quase 10 milhões na Copa do Brasil, conhece amanhã pela manhã no sorteio o seu adversário na próxima etapa da competição nacional. Na sexta-feira volta a campo pela Série B, joga contra o América Mineiro, que é o lanterna da competição, 11ª rodada. No final de semana, o Juventude perdeu para o Sport em casa e perdeu uma invencibilidade de 6 partidas na temporada. O Caxias volta a campo no sábado, às 7:30 da noite, no Estádio Centenário, 9ª rodada da Série C. Enfrenta o Ituano. O técnico Marcelo Cabo tem duas dúvidas nas laterais. Felipe Albuquerque, na lateral direita, foi ausência contra o Maranhão por conta de uma lesão na coxa. Será reavaliado nos próximos dias. Na lateral esquerda, Roberto também será reavaliado após uma pancada que sofreu no joelho. Portanto, são duas incertezas para o jogo de sábado diante do Ituano.
0: Valeu, obrigado Eduardo Costa. Intervalo comercial e a gente volta para fechar o Hoje.
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14: 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Atenção, amanhã a partir das 8h30 da manhã na BR-116, tem previsão de serviços entre Dois Irmãos e Ivoti no sentido capital. 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
0: No sinal, 6 horas 45 minutos, de volta à reta final do Hoje nos Esportes desta segunda-feira, hoje 25 de maio, com as informações da dupla Grenal, sempre para a Cooperativa Santa Clara. 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
0: É, no sinal, como a gente ouviu há pouco, 15 para 7 e sempre, claro, a hora certa e especial para kto.bet.br. 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Vamos fechar de dupla Grenal, o Lucas Katsurayama está acompanhando o Inter, o Felipe Duarte está acompanhando o Grêmio. Felipe, amanhã Grêmio Torque na Arena.
20: Com essa provável escalação de Everton, o último jogo do Everton antes de se apresentar à seleção brasileira.
0: Fica o convite para a torcida do Grêmio amanhã, né?
20: É verdade. Pavon, Luiz Eduardo, Vieri e Pedro Gabriel, Leonel Pérez e Arthur, Enamorado, Gabriel Mac, Amuso e Carlos Vinícius, Grêmio Torque amanhã, 7 da noite na Arena.
0: 7 horas
20: Só a vitória interessa. É.
0: E com expectativa, talvez de um bom público, né?
20: Porque... O Grêmio não tem divulgado mais, né, a projeção, mas eu até conversava com o Iatâmbara sobre a questão de trânsito. É um jogo no final da tarde, início da noite. É. Vai ter movimentação da saída. É, exatamente nesse horário. E uma projeção de, olha, no mínimo 30 mil pessoas, que eu faço, né? Porque é um jogo decisivo e o Grêmio vem de uma vitória contra o Santos. Então o torcedor vai querer comparecer, acredito eu.

0: nome completo, nome, sobrenome?
1: Não, pode ser. Eu sou favorável a tudo.
0: Munha.
1: Munha é bom.
0: Munha. Munha é bom, né?
2: E o teu?
0: O, pode ser Gilson, Gelson.
2: GG.
0: Não tem problema nenhum. É, o Fredo tá aqui no YouTube de GZH botando, ó. E a cúmbia pro Munari, pô. É. Pediu uma cúmbia.
1: Se vocês soubessem como o Geis escolhe as músicas desse programa, se vocês soubessem...
2: Vocês teriam vergonha, né?
0: É uma...
1: Ficariam chocados.
2: Eu não sabia que ele gostava tanto de frejar.
0: É uma escolha criteriosa. Oh,
1: ele só não sabia que era frejar que tava cantando, mas tudo bem.
0: As informações... do futebol feminino, aqui sempre no Hoje nos Esportes, para Trilegal. 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Munari, para fechar.
1: Diga.
0: Amanhã o Grêmio ganha do Torque?
1: Ganha. Quer saber quem é que faz os gols?
0: Pode ser.
1: Vinícius, Bright White e Mac, 3-0.
0: Assim, sem dificuldade nenhuma, eles vão se fechar, né?
1: É, mas vai perder fechado. Fecha só no 1-0, depois do primeiro gol tem que se abrir.
0: Muito bem. Foi uma honra para mim, tá?
1: Amanhã tu me cobra aí os gols.
0: Não, eu até nem anotei, repete
1: aí. Pode apostar aí, 3-0.
0: Bright,
1: Vinícius e Mac.
0: Vinícius e Mac. Tá
1: isso aí. Amanhã tu vai estar aqui de novo?
0: Amanhã não. Amanhã eu acho que o Lucianinho volta, né?
1: Sim.
0: A não ser que o Katsurema queira.
1: Que amanhã já é o pré-jornada, né?
0: Amanhã, nesse horário, pré-jornada.
1: Isso, CCD da Arena, Kek... Zé Alberto tá... Acho que tu vai ter que terminar o programa, gente.
0: Eu vou ter que terminar. Tá.
1: Tomar uma aguinha aí, né?
0: Tomar uma água aqui. Engasguei no finalzinho de emoção.
1: Foi emoção com o título do Belgrano. Do Vita Fernandes que fez os
0: muito gols, obrigado, né? A você que acompanhou hoje nos 93.7 da Gaúcha, mas também no YouTube de GZH. Muita gente participando, não deu pra ler todos os recados. O Júlio Santos botou parabéns, Munari, por teus comentários com isenção.
1: Olha aí, ó.
0: Porque obrigado. É só isso que os gremistas querem também. É. Isenção. Valeu, uhum. Gente. Obrigado pela companhia aqui no Hoje. Kleber Moscopi na mesa. Depois, daqui a pouco, tem Sem Filtro. E a partir das 8 tem o Show dos Esportes aqui na Gaúcha com grande elenco. Um grande abraço. Obrigado pela companhia. Tchau. Eu sei que uma
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4: Projeto sobre fim da escala 6x1 prevê duas folgas semanais não consecutivas e prazo de um ano para redução de jornada semanal para 40 horas ainda em 2026.
5: Bombeiros atuam há mais de 6 horas em rescaldo de incêndio de grandes proporções que atingiu Igreja Matriz de Flores da Cunha, na Serra.
4: Regra que amplia a fiscalização sobre saúde mental no trabalho entra em vigor amanhã em todo o país.
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4: Bom início de noite, agora são 6:50.
5: A temperatura é de 18 graus na capital.
4: O projeto sobre o fim da escala 6x1 vai prever duas folgas semanais não consecutivas e prazo de um ano para redução de jornada semanal para 40 horas ainda em 2026. A Câmara dos Deputados pretende votar a proposta em plenário nesta semana. De Brasília, o repórter Matheus Chu tem as informações.
6: O texto final da proposta de emenda à Constituição está muito próximo do que o governo Lula defende. Caso seja aprovado assim, a nova lei entrará em vigor 60 dias após ser promulgada, já proibindo a escala 6x1, e haveria uma transição de um ano para a redução da jornada semanal de trabalho de 44 para 40 horas. O presidente da Câmara, Hugo Mota, está empenhado para votar o texto ainda nesta semana e para que ele não sofra alterações, mas vários líderes da casa têm alertado para a necessidade de uma transição mais longa e alertam para o impacto que as mudanças na jornada de trabalho terão para a economia, especialmente pelo aumento no custo de contratação. Caso seja aprovada na Câmara, a PEC será remetida ao Senado.
5: Temperatura de 18 graus em Porto Alegre, 15

0: Em Caxias do Sul, 17 graus em Pelotas, Rio Grande, 16 em Santa Maria e em Passo Fundo. Cleocum atualiza a previsão do tempo para as próximas horas.
1: A previsão está indicando para o estado, agora à noite, pancadas de chuva, principalmente nas áreas mais a leste e nordeste do estado. Nas outras áreas até pode ter alguma chuva, mas muito fraca e passageira. A tendência é que, durante a tarde, na terça-feira, a massa de ar seco do oeste avance sobre o estado, melhorando o tempo. Não deve ter chuva na noite de terça para quarta. Quarta e quinta-feira teremos tempo sem chuva, mas muito frio por aqui.
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3: Um incêndio de grandes proporções atingiu a igreja matriz de Flores da Cunha, na Serra, na tarde de hoje. O teto e os vitrais foram destruídos pelas chamas. Os bombeiros ainda realizam o trabalho de rescaldo. Da Gaúcha Serra, a repórter Tamir Spicoli acompanha.
4: Se estende pela tarde o trabalho de rescaldo dos bombeiros na igreja matriz em Flores da Cunha. Pequenos focos de chama estão sendo apagados. O teto e vitrais foram totalmente destruídos. Os bombeiros também relatam que há tijolos caindo dentro do espaço. O local deverá ser interditado. O incêndio começou por volta do meio-dia e meio dessa segunda. A igreja estava fechada e não há feridos. Imagens sacras, como quadros, foram retirados intactos. Os danos ainda estão sendo contabilizados.
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6: Com lentidão na saída de Porto Alegre, na BR-290, pela Ilha das Flores, em direção ao interior. O motorista pega a fila entre a Ponte do Saco da Lemoa e a Ponte do Jacuí. Quem usa Castelo Branco também tem mais dificuldade hoje. O movimento do horário se intensificou com lentidão e com chuva e pista molhada na região, principalmente no sentido de quem sai da capital. Na BR-470, em Bento Gonçalves, totalmente liberado o trânsito, que estava bloqueado parcialmente desde por volta das 5 da tarde, no quilômetro 211, onde houve um acidente com morte. Fluxo ainda é muito lento, em cerca de 2 quilômetros para cada sentido da rodovia. Com trânsito, Yantambará.
0: O motorista de um caminhão morreu nessa tarde após o veículo sair da pista e tombar na RS-135 em Erechim, no norte do estado. A vítima não teve a identidade divulgada. Segundo a Polícia Rodoviária Federal, o passageiro ficou ferido e foi encaminhado para o hospital.
3: Ainda nesta edição, o Hospital da São Lucas da PUC, na capital, restringe atendimentos na emergência a partir de amanhã.
0: Mineração de areia será permitida em 4% do Guaíba.
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3: O neto, preso por suspeita de matar a avó no bairro Bom Jesus, na zona leste de Porto Alegre, foi solto. O crime ocorreu na sexta-feira. A vítima foi identificada como Cecília Zonta de Castro, de 72 anos. Após decisão do Tribunal de Justiça, o homem de 26 anos, que não teve o nome divulgado, recebeu liberdade provisória com uso de tornozeleira eletrônica. Em nota, a defesa afirma que o caso não foi um feminicídio, como é tratado pela Polícia Civil. Ele procurou a Brigada Militar após o crime e confessou a autoria. Agora em Porto Alegre, temperatura de 18 graus, 6 horas 56 minutos.
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0: O Hospital São Lucas da PUC, em Porto Alegre, vai restringir os atendimentos na emergência a partir de amanhã, devido a obras. Serão atendidos apenas casos referenciados pela Secretaria de Saúde da capital. A reforma tem previsão de iniciar em 1º de junho e terá duração de 10 meses. Durante o período, os 10 leitos da emergência estarão funcionando exclusivamente para pacientes enviados pela rede municipal. A orientação é para que a população busque por outras instituições de saúde.
3: A regra que amplia a fiscalização sobre saúde mental no trabalho entra em vigor amanhã em todo o país. A mudança anunciada pelo governo federal em 2024 faz parte da atualização da norma regulamentadora número 1, a chamada NR1. Situações como metas abusivas, jornadas exaustivas, assédios moral ou sexual, pressão excessiva e falhas de gestão passam a ser caracterizadas como fatores de risco ao trabalhador.
7: Boa notícia.
0: O teste do pezinho foi ampliado no Rio Grande do Sul, passando a detectar mais duas doenças raras. A atrofia muscular espinhal e a imunodeficiência combinada grave serão identificadas pelo exame. A ampliação de 7 para 9 doenças investigadas ocorre a partir de uma parceria entre o governo do estado e a Casa dos Raros. O investimento é de R$ 36 milhões, com expectativa de cerca de 8 mil exames mensais. O teste do pezinho é realizado entre o terceiro e o quinto dia de vida do bebê e é considerado fundamental para o diagnóstico precoce de doenças. Em instantes, chegada de 2 novos radares meteorológicos para o Rio Grande do Sul terá atraso.
3: Dólar fechou o dia em queda de 0,19%, cotado a R$ 5,01. O Ibovespa, principal índice da Bolsa Brasileira, teve alta de 0,91% aos 177.816 pontos. O mercado reagiu à sinalização dos Estados Unidos de que um acordo para o fim da guerra no Oriente Médio pode ser concluído ainda nesta segunda-feira.
0: O governo do estado assinou hoje a portaria que volta a permitir a extração de areia com fins comerciais no Guaíba. A medida ocorre após a conclusão do zoneamento ambiental da FEPAM. Está autorizada a mineração de areia em 4% do Guaíba, cerca de 2 mil hectares. A área equivalente a 2.872 campos de futebol e fica próxima ao município de Barra do Ribeiro. A volta da atividade, no entanto, ainda depende da solicitação das empresas licenciadas. Também foi assinada a portaria que permite aproveitamento comercial do material retirado a partir da dragagem das hidrovias.
3: A chegada de 2 novos radares meteorológicos para o Rio Grande do Sul atrasou. A previsão inicial apontava que Pelotas, na região sul, receberia o equipamento até agosto e Manoel Viana, no oeste, em dezembro. No entanto, os prazos foram revistos. Agora, o radar do sul do estado deverá chegar até o fim do ano. A entrega do equipamento em Manoel Viana será reprogramada para março de 2027. Impugnações de empresas que não venceram o contrato acabaram adiando as datas.
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0: A próxima edição será amanhã às 8 horas. Boa noite.
5: Que movimentaram o país no dia de hoje.
8: Olá, boa noite.
9: Boa noite para você que nos acompanha em todo o país.
8: Segunda-feira, 25 de maio de 2026.
9: Vamos ao destaque do dia. Abertas as inscrições para o Enem.
8: Uma novidade. Este ano, concluintes do ensino médio da rede pública estão inscritos automaticamente no exame.
9: Presidente Lula destaca que esse pode ser o primeiro passo para realizar sonhos e transformar o futuro.
10: A hora é agora. Se inscreva, passe no Enem. Entre na universidade e faça tudo o que você quiser.
8: E ainda, Desenrola Brasil.
9: Você já pode utilizar o FGTS para renegociar dívidas com descontos e juros mais baixos.
8: A expectativa do governo do Brasil é movimentar mais de R$ 8 bilhões em recursos do fundo.
9: Turismo de natureza em alta. Unidades de conservação federais receberam mais de 28 milhões de visitantes em 2025.
8: Visitação recorde contribuiu com R$ 20 bilhões do PIB brasileiro, que é a soma de todas as riquezas do país. Cleide Lopes.
11: O turismo nas unidades de conservação sustenta mais de 300 mil postos de trabalho em todo o país.
9: Hoje, na apresentação da Voz do Brasil, eu, Mariana Jungmann e Luciano Seixas.
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9: Trabalhadores já podem consultar o saldo do FGTS para renegociar dívidas no novo Desenrola.
8: A medida ajuda mais brasileiros a quitarem débitos como cartão de crédito e cheque especial.
9: Quem está ao vivo conosco aqui no estúdio da Voz do Brasil e traz todos os detalhes é a repórter Graziele Bezerra. Oi, Grazi, boa noite. Explica pra gente como é que vai funcionar tudo isso.
12: Boa noite, Mariana. Boa noite também para o Luciano e para todo mundo que está acompanhando aqui a Voz do Brasil. Bom, o trabalhador ele vai poder usar até 20% do saldo do FGTS INSS ou o limite de R$ 1.000, o que for mais alto. E aí, para poder amortizar e quitar ou quitar essas contas atrasadas por meio do novo desenrola. Entram nessa modalidade dívidas bancárias, como cartão de crédito e cheque especial também. E com essa funcionalidade, o governo do Brasil pretende, então, movimentar até R$ 8 bilhões em recursos do FGTS por meio do programa.
13: Como é que vai funcionar, Grazi? Qual a primeira medida que a pessoa interessada deve tomar?
12: A pessoa interessada tem que primeiro saber, ter a noção ali da dívida dela, né? Mas aí, então, utilizar o saldo do fundo, o que pode ser também de contas ativas ou inativas, o primeiro passo, claro, é consultar ali o aplicativo do FGTS para ver o valor que essa pessoa tem disponível. Depois, ali no próprio aplicativo, o trabalhador autoriza o acesso das instituições financeiras aos valores. Então, ele negocia a dívida diretamente com o banco. E aí, só depois dessa negociação é que a Caixa Econômica Federal vai fazer, então, a transferência dos valores do FGTS diretamente aos bancos responsáveis pelos contratos. E aí, lembrando que o trabalhador não precisa comparecer às agências, né, do banco, não precisa comparecer ali à Caixa Econômica para confirmar, então, a operação, nem ao seu banco de origem. Como explica, então, o diretor de Políticas de Proteção ao Trabalho do Ministério do Trabalho e Emprego, Carlos Augusto Gonçalves.
14: Ele pode fazer todo este processo, né, de maneira digital, né, ou em consulta, tratando por telefone com as instituições financeiras para identificar a dívida. No caso específico do ATT, é tudo digital. A autorização do saldo é digital, ele faz com o ATT, levanta junto aos bancos as dívidas, e essas informações das dívidas serão remetidas pelos bancos diretamente à Caixa Econômica Federal. Só depois que o banco prestou essa informação para o agente operador, que é a Caixa, é que a Caixa está autorizada a fazer o repasse para a sua instituição financeira decorrente daquela dívida que ele acabou de reestruturar.
15: Agora, Grazi, vamos relembrar, então, quem são as pessoas aptas a participarem do programa, qual é o perfil?
12: Claro, Mariana, vamos lá. Para usar o FGTS no desenrola, é preciso ter, então, um saldo disponível, né, na conta do Fundo de Garantia e ter renda mensal de até 5 salários mínimos, o que equivale aí a cerca de R$ 8.100. Então, para serem elegíveis, as dívidas devem estar atrasadas entre 91 dias e 2 anos. Essas dívidas recebem aí desconto de até 90% e juros mais baixos que o do mercado.
13: Obrigado, Gabriele Bezerra, pelas informações ao vivo aqui na Voz do Brasil.
15: Gabriele. Começaram hoje as inscrições para o Enem, o Exame Nacional do Ensino Médio.
13: O Enem é a principal forma de entrar em uma universidade. Além de vagas aqui no Brasil, a prova também é aceita em faculdades no exterior.
15: Esse ano, estudantes do terceiro ano do ensino médio de escolas públicas já estão com as inscrições pré-preenchidas, mas ainda é necessário entrar na página do participante para confirmar a inscrição.
16: Desde o início do ano, a brasiliense Isabela Martins passa as tardes na sala de aula estudando para o Exame Nacional do Ensino Médio, avaliação realizada pelo Ministério da Educação. Aos 18 anos, ela vai fazer o Enem pela segunda vez e sonha em conquistar uma vaga na universidade.
17: Sempre gostei muito de ajudar as pessoas, né? Aí eu pensei em fazer psicologia ou medicina, que é uma área que vai ajudar bastante as pessoas e tal. Aí sempre foi meu sonho mesmo.
16: Estudantes de todo o país já podem se inscrever para o Enem 2026 a partir desta segunda-feira. Neste ano, alunos que vão concluir o ensino médio na rede pública terão inscrição automática. Segundo o governo, os dados foram encaminhados pela própria rede de ensino. Mas os estudantes deverão acessar o sistema para confirmar a participação e escolher o idioma da prova de língua estrangeira, além de informar o município onde deverão realizar a prova e solicitar recursos de acessibilidade, se for o caso. Além disso, os locais de aplicação da prova também vão aumentar, chegando a 10 mil escolas. A expectativa é que 80% dos alunos da rede pública façam o exame na sua própria escola de matrícula. O João Gabriel Brandão está se preparando para o Enem e já decidiu o curso Artes Cênicas. O maior desafio para ele é controlar a ansiedade.
18: tô me sentindo mais confiante esse ano, principalmente para a questão da redação. Chegando em casa eu estudo, final de semana também estudo às vezes, mas tô tirando um momento de folga também para não ter burnout, sabe? Que não me sobrecarregar, não me sentir muito cansado durante o fim da semana.
16: As inscrições devem ser feitas pela página do participante no endereço enem.inep.gov.br/participante até o próximo dia 5 de junho. Os estudantes que tiveram a isenção da taxa de inscrição aprovada também deverão realizar a inscrição no exame. Para os participantes não isentos, a taxa de inscrição continua no valor de R$ 85,00 e pode ser paga por boleto, PIX, cartão de crédito e débito em conta corrente ou poupança. O prazo para fazer esse pagamento vai até o dia 10 de junho e as provas ocorrerão nos dias 8 e 15 de novembro. Reportagem Gabriela Noronha.
13: Em suas redes sociais, o presidente Lula fez um convite para todos os estudantes participarem da prova.
19: Hoje começa a inscrição para o Enem. Vai até o dia 5 de junho. Você, que prometeu ao seu pai, ou seu pai que quer que você seja doutor ou doutora, a hora é agora. Se inscreva, passe no Enem, entre na universidade e faça tudo o que você quiser, na certeza que você precisa saber de que esse país só vai ser soberano, soberano de verdade, o dia que milhões de jovens tiverem curso, tiverem emprego e puderem exercer a soberania tecnológica e científica do nosso país.
9: O Dia da África, celebrado em 25 de maio, hoje, marca a fundação da União Africana em 1963.
13: E aproveitando a data, o governo do Brasil promove o primeiro Fórum de Reitores Brasil-África, com o objetivo de fortalecer parcerias educacionais e culturais.
9: No encontro, o Ministério da Educação anunciou a criação de 2.600 bolsas de mestrado e doutorado para estudantes africanos.
20: No encontro, dirigentes de universidades brasileiras e africanas debatem como ampliar parcerias acadêmicas, científicas e tecnológicas de instituições de ensino dos dois lados do Atlântico. São projetos conjuntos em áreas estratégicas para o desenvolvimento dos países, como agricultura, energias renováveis, inteligência artificial, mineração, petróleo e gás, além das ciências humanas. Para a reitora da Universidade de Cabo Verde, Astrigilda Silveira, parcerias fundamentais para o continente africano.
21: Uma cooperação mais próxima, mais dinâmica e mais transformadora, voltada para a transformação digital, a inteligência artificial e a inclusão social.
20: No encontro, o governo do Brasil lançou o programa que vai oferecer mais de 2.600 bolsas de mestrado e doutorado para pós-graduandos da África, com investimentos de R$ 47 milhões, destaca o ministro da Educação, Leonardo Bastini.
22: 2.600 vagas inicialmente, 1.600 bolsas de mestrado e 1.000 bolsas de doutorado, com oportunidades em universidades públicas, instituições privadas sem fins lucrativos, institutos federais, institutos de pesquisa com pós-graduação reconhecida pela CAPES. Abrir as portas do Brasil para estudantes africanos é aprofundar ainda mais nossos laços históricos.
20: O presidente Lula destacou a importância de fortalecer os laços históricos entre Brasil e África por meio da produção de conhecimento, da inovação e da formação de profissionais qualificados.
23: A cooperação educacional entre países do Sul Global pode transformar a realidade, reforçar os programas de estudantes, convênio de graduação e de pós-graduação também será essencial para consolidar a educação superior como um dos pilares da parceria estratégica entre Brasil e África.
20: O Brasil já mantém mais de 200 acordos de cooperação com instituições de ensino superior de 38 países africanos. Reportagem Pablo Mundim.
13: Mais um passo no combate ao câncer no país.
9: O Brasil passou a contar com um Centro de Desenvolvimento e Produção de Terapias, CAR-T, da Fundação Oswaldo Cruz, a Fiocruz.
13: No local será produzido de forma 100% nacional um dos tratamentos mais avançados do mundo contra o câncer para pacientes do SUS.
24: O Paulo Peregrino é publicitário e teve linfoma, um tipo de câncer de sangue. Durante 13 anos, fez transplante de medula óssea e 40 quimioterapias, tratamentos que não tiveram sucesso. A virada em sua vida veio com um tratamento experimental chamado CAR-T-Cell. Agora, ele está em remissão do câncer.
1: A enfermeira chegou lá dentro do quarto, trouxe um saquinho, assim como se fosse uma transfusão de sangue pequenininha, né? Um negócio de transfusão de sangue. Aí eu falei assim para ela, enfermeira, isso aí é o CAR-T-Cell que eu vou receber? É, falei, vai demorar quanto tempo? Ela falou, uma hora no máximo. Eu falei, caramba! 13 anos eu lutando contra os cânceres, vai resolver em uma hora? Isso que é ciência.
24: O Centro de Desenvolvimento e Produção de Terapias, CAR-T, da Fiocruz, inaugurado no último sábado no Rio de Janeiro, vai tratar a população do SUS e trazer uma nova esperança aos pacientes com câncer. O Brasil vai produzir de forma 100% nacional um dos tratamentos mais avançados do mundo contra a leucemia, linfoma e mieloma. É o que explica o ministro da Saúde, Alexandre Padilha.
2: Um tratamento que hoje custa 350 a 400 mil dólares, mais de 2 milhões de reais, para uma família, para as pessoas, para o sistema de saúde de qual país para fazer esse tratamento, graças à Fiocruz, graças à produção da Fiocruz, presidente, pessoas como Paulo vão poder receber esse tratamento pelo SUS, de graça.
24: Os primeiros pacientes começam o tratamento experimental no segundo semestre deste ano. Foram investidos 370 milhões de reais, além dos equipamentos de alta tecnologia, que custaram mais 35 milhões de reais. O presidente Lula defendeu que todos os brasileiros e brasileiras têm o direito de uma saúde de qualidade no país.
19: O gesto de inauguração de um centro tecnológico que dá ao Brasil a certeza de que a gente não é menor do que ninguém, de que a gente não é menos competitivo do que ninguém. Basta a gente ousar, ter coragem e fazer.
24: O novo centro também será capaz de tratar pacientes com traumatismo craniano, com próteses 3D de alta tecnologia. Do Rio de Janeiro, Fernanda Cruz.
4: Viajar a trabalho ou por lazer deveria ser sinônimo de tranquilidade.
8: Mas para muitas mulheres, nem sempre o destino é o mais feliz.
6: Todo aeroporto promete destinos, mas algumas partidas nunca chegam. Quando o medo ocupa o lugar da esperança, não é viagem, é silêncio. Assédio não decola. Feminicídio também não. Violência contra a mulher é crime.
4: Para combater a violência e a importunação sexual nas salas de embarque e aeronaves, o Ministério dos Portos e Aeroportos lançou uma série de ações em terminais do Brasil para sensibilizar a sociedade.
8: É a terceira fase da campanha Assédio Não Decola.
7: Para combater o assédio e a importunação sexual contra trabalhadoras do setor aeroportuário e passageiras, o Ministério dos Portos e Aeroportos lançou a terceira fase da campanha Assédio Não Decola. O ministro dos Portos e Aeroportos, Tomé Franca, destacou a importância dessa campanha.
25: Infelizmente, o Brasil ainda vive uma realidade de muito assédio e de muito feminicídio. Nós temos trabalhado para que essa realidade não persista. Nós estamos com uma série de campanhas nos aeroportos e nas aeronaves, buscando o combate ao assédio.
7: O Ministério dos Portos e Aeroportos também apresentou uma nova cartilha com orientações sobre o combate à violência contra a mulher. O material reúne informações sobre diferentes tipos de violência: física, psicológica, sexual. Passageiros e trabalhadores do setor são orientados sobre como identificar situações de risco e formas de acolher as vítimas. O documento também apresenta canais de denúncia, como o Ligue 180. A ministra das Mulheres, Márcia Lopes, ressaltou que todos precisam conhecer o canal de denúncia.
26: O Ligue 180, para nós, tudo começa por ali. Ele é um canal que dá muita segurança para as mulheres. Quando se recebe uma ligação, a nossa equipe identifica quem é essa mulher, onde ela mora, a quem essa mulher deve recorrer.
7: A campanha Assédio Não Decola foi lançada em agosto do ano passado em todas as concessionárias dos aeroportos federais para as mulheres que só querem chegar ao destino em segurança, sem assédio e violência. A campanha é importante para sensibilizar a sociedade. Foi o que defendeu a gerente de restaurante, Cláudia Figueiredo.
0: Qualquer lugar, sempre é importante. Muita gente não respeita a gente simplesmente pelo fato de ser mulher.
7: Além do Ligue 180, você também pode denunciar casos de violência contra a mulher no Disque 100, canal de monitoramento de violações contra os direitos humanos. Reportagem, Márcia Fernandes.
4: A quarta edição do leilão do Ecoinvest Brasil destravou mais de 13 bilhões de reais para projetos de bioeconomia, turismo sustentável e infraestrutura no país, sendo que mais de 9 bilhões serão direcionados para investimentos na Amazônia Legal.
8: O programa Ecoinvest foi criado para impulsionar a transformação ecológica do país e combina instrumentos financeiros inovadores, redução de riscos e atração de investimentos de longo prazo da iniciativa privada.
4: Ao anunciar o resultado do leilão, o ministro da Fazenda, Dario Durigan, disse que o Ecoinvest comprova que é possível apostar no crescimento do Brasil com sustentabilidade.
3: Os objetivos do Ministério da Fazenda, que é fazer com que o país se desenvolva, cresça, gere emprego, diminua a inflação, com os objetivos do Ministério do Meio Ambiente, não é mais indissolúvel. Nós temos que ter um cuidado para que o país cresça, mas de maneira sustentável. E o Ecoinvest, ele é uma espécie de síntese, de prova real de que isso é possível. É Estado junto com a capacidade instalada do sistema financeiro nacional em parceria com essas empresas.
8: Com os 4 leilões realizados até agora para transição energética, recuperação de terras degradadas e bioeconomia, o Ecoinvest Brasil já mobilizou mais de 140 bilhões de reais.
4: Pois é, o Brasil é mundialmente reconhecido por suas belezas naturais, como florestas, praias, rios e montanhas.
8: E a riqueza da nossa biodiversidade tem atraído turistas a visitarem as mais de 300 unidades de conservação federais distribuídas pelo país.
4: Só em 2025, o fluxo de visitantes atingiu quase 30 milhões, maior resultado da série histórica.
8: E movimentaram mais de 40 milhões de reais em vendas, injetaram 20 bilhões de reais no produto interno bruto, que é a soma de todas as riquezas do país.
5: Jairon Souza trabalha todos os dias conectado com a natureza. Ele é guia turístico no Maranhão e, em época de alta temporada, chega a mostrar as belezas naturais do Parque Nacional dos Lençóis Maranhenses a centenas de visitantes.
10: Ganho dinheiro onde muitas pessoas se programam muito para vir passear e eu estou aqui todo dia, né? E tento fazer da melhor forma, né?
5: As visitações turísticas em unidades de conservação federais movimentaram mais de 40 bilhões de reais em vendas em 2025 e 20 bilhões de reais de contribuição ao produto interno bruto. O estudo do Instituto Chico Mendes de Conservação da Biodiversidade, o ICMBio, revela que florestas, praias, rios e montanhas são, na verdade, ativos de alta performance na economia brasileira. No ano passado, o fluxo de visitantes em unidades de conservação chegou a quase 30 milhões, o maior resultado da série histórica, como garante o presidente do ICMBio, Mauro Pires.
11: Esse aumento tem a ver com dois fatores. O primeiro, que é geral, que é o interesse das pessoas de encontrar-se com a natureza. O segundo fator, nós temos melhorado a infraestrutura e de modo que se torna mais fácil a visitação.
5: O turismo nas unidades de conservação sustenta mais de 300 mil postos de trabalho em todo o país. O ministro do Meio Ambiente e Mudança do Clima, João Paulo Capobianco, destacou que as unidades de conservação são importantes não só para a proteção da biodiversidade, como também para o desenvolvimento econômico do país e a valorização da cultura local.
12: Cada real que o turista trouxe, ele gerou um impacto de R$ 15,60 no PIB. Portanto, nós estamos falando aqui de uma atividade econômica intensa com ganhos para a economia local.
5: O ranking de visitação mantém no topo o Parque Nacional da Tijuca, no Rio de Janeiro, com quase 5 milhões de visitas, seguido pelo Parque Nacional de Iguaçu e pelo Parque Nacional de Jericoacoara, no Ceará. Reportagem Cleide Lopes.
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9: Prefeituras e instituições como universidades, institutos federais e câmaras de vereadores aderiram ao programa Contrata Mais Brasil.
13: A plataforma foi criada para aproximar microempreendedores individuais do processo público de aquisição de produtos e serviços. Nela, o governo contrata e os pequenos negócios podem vender seus produtos.
9: Atualmente, já são 1.775 órgãos. Desde a sua criação, o programa gerou mais de R$ 22 milhões de renda direta para os microempreendedores individuais.
13: A plataforma conta com mais de 8 mil cadastros de fornecedores em mais de 100 atividades.
9: Mais informações sobre o programa no endereço gov.br/contratamaisbrasil.
13: Atenção, caminhoneiros! Já estão em vigor as novas regras que vão ajudar na fiscalização do piso mínimo de frete para o transporte de carga nas rodovias.
9: A partir de agora, quem contrata esse tipo de serviço deverá informar parâmetros para o cálculo do frete, como distância, tipo de veículo e tipo de serviço prestado.
13: Essas informações serão fornecidas na hora de emitir o Código Identificador da Operação de Transporte, o CIOT.
9: Esse é um documento de registro exigido pela Agência Nacional de Transportes Terrestres, a ANTT, para o monitoramento das operações de cargas.
13: O superintendente de Serviço de Transporte Rodoviário de Cargas da ANTT, José Aires Amaral, explica que esses dados serão utilizados para fiscalização prévia do piso mínimo do frete.
15: A partir desses parâmetros, o sistema faz uma conta automática e verifica se o valor declarado do frete, também no CIOT, está de acordo com o piso mínimo de frete ou não. E faz algumas validações, por exemplo, os parâmetros informados estão de acordo? Fazem sentido? Por exemplo, se na declaração, por exemplo, tiver a informação que Brasília e Rio de Janeiro são 500 quilômetros, o sistema mesmo já vai indeferir aquela informação, dizendo que não é compatível e que ele deve informar uma melhor localização ou uma distância compatível com aquele deslocamento.
9: Segundo o superintendente da ANTT, a partir do dia 1º de junho, os dados do CIOT também estarão integrados com a documentação fiscal exigida para o transporte de cargas.
13: O que vai facilitar e tornar mais eficiente a fiscalização sobre as operações de frete.
9: As mudanças na emissão do CIOT foram anunciadas pelo governo do Brasil como parte das medidas para reduzir os impactos da alta dos preços dos combustíveis sobre a população.
13: Essas foram as notícias do Governo do Brasil.
9: Com a realização da Secretaria de Comunicação Social da Presidência da República.
13: Com produção da empresa Brasil de Comunicação.
9: Fique agora com as notícias do Poder Judiciário e do Congresso Nacional. Boa noite.
13: Boa noite para você. Até amanhã.
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17: CNJ lança aplicativo para fortalecer busca ativa de crianças e adolescentes.
18: Para o STJ, a plataforma de intermediação não responde por envio de criptomoedas para carteira falsa de outra corretora.
17: A Semana Nacional da Conciliação Trabalhista começou nesta segunda-feira.
18: Boa noite, eu sou o Arthur Filho.
17: E eu sou Walter Lima.
18: O Conselho Nacional de Justiça lançou nesta segunda-feira, Dia Nacional da Adoção, o aplicativo Adote para todo o país.
17: A busca ativa do Sistema Nacional de Adoção e Acolhimento já funciona em todo o país e reúne informações sobre crianças e adolescentes com mais dificuldades de conseguir uma família, como crianças mais velhas ou com deficiência.
18: Agora, essa iniciativa passa a contar também com um aplicativo próprio.
17: Desenvolvido desenvolvido pelo Tribunal de Justiça do Paraná, o aplicativo Adote. Passa agora pelo processo de expansão nacional com o apoio do programa Justiça 4.0.
18: O ministro do Supremo Tribunal Federal, Flávio Dino, deu prazo de 10 dias para que o governo federal e os estados da Amazônia Legal informem quais providências de planejamento e preparação vêm sendo adotadas diante das projeções de aumento significativo dos riscos de incêndios florestais para os próximos meses.
17: O El Niño é um fenômeno provocado pelo aumento na temperatura das águas do Oceano Pacífico e tem ocorrência periódica em geral, com impactos relevantes sobre o clima em diversos países. Marta Ferreira.
1: Uma nota técnica conjunta publicada pelo Instituto Nacional de Pesquisas Espaciais e com o Instituto Nacional de Meteorologia confirmam a provável intensidade alta para o fenômeno já no segundo semestre de 2026. Diante desse quadro, o ministro Flávio Dino, relator de uma ação que acompanha medidas para combater e prevenir incêndios na Amazônia e no Pantanal, deu prazo de 10 dias para que a União e os estados informem um plano para lidar com os incêndios.
18: Plataforma de intermediação de criptomoedas não é responsável por prejuízo decorrente de golpe se não houve falha no serviço ou se dano foi causado pela culpa exclusiva de usuário ou terceiros.
17: Essa é a conclusão do STJ. Fátima Uchoa.
2: Na origem, um investidor transferiu criptoativos para uma carteira digital e depois descobriu que o endereço era falso. Ele pediu ressarcimento dos prejuízos, alegando que a plataforma intermediadora teria falhado ao não adotar segurança capaz de identificar a irregularidade da chave de transferência. Porém, a Justiça de Minas Gerais negou a indenização. A terceira turma do STJ manteve o acórdão, considerando que a fraude ocorreu quando o investidor transferiu os valores a um ambiente externo, fora da atuação da empresa e para o qual ele próprio forneceu a chave de acesso, que é o endereço de destino. O ministro Ricardo Vilas Boas Cueva foi o relator.
18: Começou hoje a Semana Nacional da Conciliação Trabalhista 2026.
17: É a chance de muitos trabalhadores conseguirem de forma mais rápida uma resposta da Justiça. Larissa Batista.
19: Um acordo histórico de mais de 250 milhões de reais entre a empresa Vibraz Airoco e o Sindicato dos Metalúrgicos de São José dos Campos foi o pontapé para a abertura da Semana da Conciliação, que vai até sexta-feira em todos os tribunais regionais do trabalho. O valor recolhido desse acordo será utilizado para o pagamento de dívidas trabalhistas.
18: Ampliar a confiança e o conhecimento sobre a segurança das urnas eletrônicas.
17: Esse foi um dos temas da reunião ocorrida nesta segunda-feira, na sede do TSE, em Brasília. Estevão Furtado.
20: O presidente do TSE, ministro Nunes Marques, anunciou o lançamento da Semana Nacional do Sistema Eletrônico de Votação, uma ação voltada à conscientização da população, especialmente dos jovens, sobre as camadas de segurança do processo eleitoral brasileiro. O ministro também determinou a criação de uma comissão permanente para estudar o uso de ferramentas de inteligência artificial na justiça eleitoral.
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18: Uma boa noite a você.
17: E até amanhã.
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22: Eu sou Paula Groba.
23: E eu sou Ricardo Nakaoka.
22: E estes são os destaques de hoje do Jornal do Senado, que começa agora.
23: Senado vota crédito especial para renegociação de dívidas rurais.
22: Senado e STF debatem medidas para rever supersalários no setor público.
23: Projeto quer limitar publicidade de apostas online no Brasil.
22: Música.
0: Boa noite.
3: Boa noite.
0: Com a alta dos juros, a queda no preço dos produtos agrícolas e o aumento do endividamento no campo, produtores rurais de todo o país aguardam uma saída para renegociar as dívidas e manter a produção.
3: E a Comissão de Assuntos Econômicos do Senado deve votar nesta terça-feira um projeto que cria uma linha especial de crédito para o agronegócio. O pacote de ajuda está sendo negociado com o governo federal, como informa a repórter Patrícia Oliveira.
6: Um pacote bilionário de socorro ao setor agropecuário está na pauta da Comissão de Assuntos Econômicos. O projeto cria uma linha especial de crédito para renegociação de dívidas rurais com recursos do Fundo Social do Pré-Sal. A proposta vem sendo negociada entre o governo federal e o relator da matéria, o senador Renan Calheiros, do MDB de Alagoas. Renan ampliou a ajuda para outros produtores endividados, além daqueles afetados por secas e enchentes. A iniciativa prevê prazo de até 10 anos para pagamento das dívidas com carência de até 2 anos e a criação de um fundo garantidor para operações de crédito rural. O projeto também autoriza o uso de receitas correntes do Fundo Social do Pré-Sal de 2025 e 2026, além do superávit financeiro do fundo para financiar a nova linha especial de crédito. Para o ministro da Fazenda, Dario Durigan, a intenção é construir um texto de consenso sem comprometer o equilíbrio das contas públicas.
7: Fazer com que de fato chegue essa renegociação para os agricultores, que de fato caiba no bolso do agricultor e que de outro lado a gente mobilize os recursos públicos da maneira mais eficiente possível. Então todo mundo aqui na mesma página.
6: A possibilidade da edição de uma medida provisória pelo executivo também foi confirmada pelo senador Renan Calheiros.
24: Uma medida provisória com critérios de enquadramento, de juros, de carência e de prazo de 10 anos para pagar.
6: O governo estima um custo de 817 bilhões em 13 anos. Já o relator prevê valor bem menor, em torno de 100 bilhões ao longo de uma década.
0: Os senadores Alci Lucas, do PL do Distrito Federal, criticou a medida provisória que zera o imposto de importação para compras internacionais de até 50 dólares. Segundo o parlamentar, a MP prejudica a indústria brasileira ao reduzir tributos para produtos importados, sem conceder tratamento semelhante aos produtores nacionais.
3: Alci disse que apresentou uma emenda para que os mesmos benefícios concedidos para o imposto de importação sejam também dados aos produtores de calçado ou de vestuário brasileiros, no caso de produtos de até 50 dólares.
25: Essas medidas só beneficiam os trabalhadores chineses, prejudica a nossa indústria. Vamos ter que demitir milhares, milhões de pessoas, exatamente porque ninguém consegue competir com um país que não tem nenhum encargo trabalhista, que não tem os impostos que nós temos aqui no Brasil.
0: Já o senador Paulo Paim, do PT do Rio Grande do Sul, voltou a defender a redução da jornada de trabalho sem corte salarial e o fim da escala 6x1. O parlamentar destacou a PEC de sua autoria, que prevê a redução para 40 horas semanais, com possibilidade de avançar para 36 horas em etapas futuras.
3: Paim afirmou que a medida já é adotada em diversos países e citou experiências internacionais e recomendações da Organização Internacional do Trabalho. O senador também lembrou que a proposta está pronta para votação no plenário do Senado.
26: Lembro também que países como Portugal, Espanha, França, Bélgica, Alemanha, Chile, Equador já adotaram reduções que variam entre 40 e 36 horas. Na União Europeia, a média é de 36 horas semanais, chegando até, em alguns países, a 31 horas, como é o caso da Holanda.
0: E o presidente do Senado, Davi Alcolumbre, se reuniu nesta segunda-feira com o presidente do Supremo Tribunal Federal, Edson Fachin, para discutir um futuro anteprojeto de lei sobre a remuneração da magistratura. No encontro, também foram debatidos os salários dos servidores públicos e a necessidade de aperfeiçoar o sistema remuneratório no serviço público.
3: Segundo a presidência do Senado, a preocupação é com o aumento de vantagens extras, como gratificações e abônus, que podem comprometer a transparência e o cumprimento do teto constitucional. Os chefes dos dois poderes decidiram ampliar o diálogo com o Executivo e outras instituições para construir uma proposta sobre o tema.
0: filhos de mulheres vítimas de feminicídio podem passar a ter mais tempo de proteção financeira do Estado. O Senado deve começar a analisar um projeto que aumenta de 18 para 21 anos a idade máxima para o recebimento da pensão especial destinada a órfãos desse tipo de crime.
3: A proposta busca garantir mais segurança e apoio aos jovens que perderam as mães em casos de violência contra a mulher. Repórter Alexandre Campos.
4: Pelo projeto, o pagamento da pensão será extinto quando o filho completar 21 anos de idade ou se estudante aos 24 anos. Os valores serão reajustados anualmente pelo Índice Oficial da Inflação. O valor a ser pago continua a ser de um salário mínimo, só que, ao invés de ser dividido pelo conjunto dos órfãos, esse montante será devido a cada um dos filhos com menos de 21 anos. O critério de renda familiar mensal per capita também sofrerá alterações. Passará de um quarto para metade de um salário mínimo. A autora do projeto, a senadora doutora Eudócia, do PSDB de Alagoas, afirmou que, em média, para cada mulher assassinada por razão de gênero, há dois filhos afetados.
8: A realidade desses órfãos é marcada por múltiplas vulnerabilidades. Além do trauma psicológico decorrente da perda violenta da mãe, frequentemente presenciada, muitas dessas crianças enfrentam instabilidade econômica, mudanças abruptas de residência e, em alguns casos, a separação entre irmãos.
4: O projeto ainda passa a garantir atendimento multidisciplinar para os beneficiários, com apoio psicológico e social contínuo. O texto também veda, sob qualquer hipótese, que a guarda desses menores seja concedida ao agressor, devendo eles ficarem sob os cuidados da família da mãe.
0: E a senadora Damaris Alves, do Republicanos do Distrito Federal, celebrou a sanção da lei de sua autoria, que amplia as ações do SUS no enfrentamento à automutilação e a prevenção do suicídio entre crianças e adolescentes. Segundo a parlamentar, a nova lei é uma resposta ao crescente número de casos de sofrimento mental entre jovens brasileiros.
3: Damaris Alves também defendeu o fortalecimento da rede pública de saúde mental, com a ampliação do CAPS e o aumento de profissionais especializados para garantir atendimento adequado às crianças, adolescentes e suas famílias.
10: A Lei 15.403 chegou para garantir que o Estado faça sua parte, porque o Estado foi lento, porque faltou vaga para um psicólogo ou um psiquiatra. A todos os prefeitos, a todos os governadores, cumpram a lei, abram CAPS, contratem psicólogos, coloquem profissionais de saúde mental nas escolas.
0: Com o avanço das apostas online no Brasil, cresce também a preocupação com o endividamento das famílias e os impactos na saúde mental dos apostadores.
3: Diante desse cenário, o Senado começa a analisar um projeto que restringe a publicidade das bets, especialmente ações de marketing, que podem estimular o jogo compulsivo. Mais detalhes com o repórter Márcio Maturana.
11: Restrição de propaganda de bets em rádio, televisão, uniformes esportivos, eventos culturais, redes sociais, plataformas de streaming e campanhas com influenciadores digitais. Isso é o que prevê um projeto que começou a ser analisado pelo Senado. O texto muda a lei das bets para restringir a publicidade de apostas esportivas e jogos online com foco na saúde mental, proteção do consumidor e da economia familiar. A proposta tem assinatura de 7 senadores, sendo a primeira Damaris Alves, do Republicanos do Distrito Federal.
10: É um projeto construído a várias mãos. Eu só tenho a honra de ser a primeira signatária, mas foi construído com especialista, com a participação de parlamentares, Câmara e Senado, um corpo técnico extraordinário. E a gente está preocupado realmente com essa questão da saúde mental por causa do vício nos jogos de apostas.
11: A iniciativa é da Frente Parlamentar Mista para a Promoção da Saúde Mental, com senadores e deputados. E por isso, outro projeto muito semelhante foi apresentado também na Câmara. O objetivo é que as duas propostas sejam analisadas em paralelo para facilitar uma eventual aprovação em uma das casas.
3: Com edição de Paula Groba e trabalhos técnicos de João Lira, o Jornal do Senado fica por aqui. Acompanhe agora as notícias da Câmara dos Deputados. Boa noite.
0: Uma boa noite e até amanhã.
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12: Presidente anuncia transição de um ano para a redução da jornada de trabalho.
14: Deputados ampliam acesso a novas tecnologias no Sistema Único de Saúde.
12: Câmara autoriza o uso de Fundo de Desenvolvimento Regional por cooperativa.
14: Ministério da Agricultura deverá dar aval para normas que afetam o setor.
12: Boa noite. Os deputados aprovaram proposta que determina a avaliação prévia do Ministério da Agricultura para a emissão de normas ambientais. O repórter Antônio Vital explica o teor da matéria.
1: O plenário da Câmara aprovou o projeto que torna obrigatória a aprovação do Ministério da Agricultura antes da edição de qualquer norma federal que tenha impacto na produção, criação, cultivo, manejo, transporte, processamento ou comercialização de espécie utilizada em atividade produtiva. Isso significa que qualquer norma editada por órgãos ambientais só terá validade se antes for avaliada pelo Ministério responsável pela Agricultura, Pecuária, Pesca, Aquicultura e Florestas. O projeto foi apresentado pelo deputado Pedro Lupion, do Republicanos do Paraná, coordenador da Frente Parlamentar da Agropecuária, e outros 10 deputados de diversos partidos. Uma das justificativas para a aprovação do projeto foi a possibilidade de inclusão da tilápia na lista nacional de espécies exóticas invasoras. A lista é definida pela Comissão Nacional de Biodiversidade, a CONABIO, um órgão do Ministério do Meio Ambiente que conta com a participação de representantes do Ministério da Agricultura. No ano passado, a CONABIO admitiu em nota oficial que a inclusão da tilápia estava sendo analisada, mas que isso não teria impacto na criação da espécie e serviria apenas como referência para medidas de prevenção. O relator, deputado Pezente, do MDB de Santa Catarina, disse que decisões como essa levam insegurança aos produtores.
2: Nós temos uma insegurança jurídica com normas redigidas por burocratas, no ar-condicionado, todo mundo enroladinho numa gravata, que tem tirado o sono de muitas famílias. Um exemplo, por exemplo, é essa tal da lista de espécies exóticas invasoras. Já incluíram nessa lista espécies altamente relevantes para a nossa economia. Espécies como a tilápia, espécies também da nossa flora braquiária.
1: A proposta foi criticada pela deputada Érica Cocai, do PT do Distrito Federal. Para ela, priorizar a análise econômica antes da ambiental pode representar risco para a flora e a fauna do país.
5: O que se quer com esse projeto é tirar o poder dos órgãos ambientais, de poder avaliar as políticas acerca da produção agrícola, da produção pecuária, acerca da nossa flora, da nossa fauna. E aqui nós vamos ver que uma espécie animal ou uma espécie vegetal, talvez se chegue à conclusão que ela tem uma capacidade nociva para aquele próprio espaço de flora e de fauna.
1: O projeto que torna obrigatória a aprovação do Ministério da Agricultura antes da edição de qualquer norma que tenha impacto na produção, criação, cultivo ou comercialização de espécie utilizada em atividade produtiva, seguiu para análise do Senado. Da Rádio Câmara de Brasília, Antônio Vital.
16: Meio Ambiente.
9: Joaquim Passarinho, do PL do Pará, celebra a aprovação de proposta que altera a classificação de parte da Floresta Nacional do Jamanchi em Novo Progresso. Ele explica que o projeto redefine a área como de uso sustentável, com regras menos rígidas de ocupação e exploração.
12: De acordo com Joaquim Passarinho, a mudança vai contribuir para a regularização de produtores que já vivem e trabalham na região antes da criação da Floresta Nacional. O deputado ressalta que a proposta pode dar segurança às famílias que dependem da produção rural para garantir renda.
9: Já a Marina Silva, da Rede de São Paulo, critica a alteração dos limites da Floresta Nacional do Jamanchim e outros projetos que, em sua visão, favorecem quem descumpre a legislação ambiental. Ela defende o aumento da produção sem a derrubada de novas áreas e com a recuperação de regiões degradadas.
12: Marina Silva ressalta a importância da proteção ambiental para o desenvolvimento da agricultura brasileira. A parlamentar afirma que propostas em discussão na Câmara que enfraquecem a fiscalização prejudicam a imagem do país nos mercados internacionais.
16: Economia.
9: Câmara aprova projeto que autoriza o uso de recursos de fundos de desenvolvimento regional por cooperativas. O repórter Marcelo Lascher conta como vai funcionar.
13: A Câmara dos Deputados aprovou o projeto que permite que cooperativas acessem os recursos de 3 fundos públicos de desenvolvimento regional: o do Nordeste, o do Centro-Oeste e o da Amazônia. Os recursos são voltados para investimentos produtivos, infraestrutura e geração de empregos. A proposta já foi aprovada pelo Senado e altera 2 medidas provisórias e uma lei complementar. Segundo a deputada Marussa Boldrin, do Republicanos de Goiás, relatora do projeto na Comissão de Finanças e Tributação, as cooperativas ajudam a canalizar investimentos diretamente para micro, pequenos e médios produtores. A proposta foi defendida pelo deputado Pedro Lupion, do Republicanos do Paraná, coordenador da Frente Parlamentar da Agropecuária.
15: Que nesse caso, o que nós estamos permitindo e dando a possibilidade do cooperativismo também acessar os fundos constitucionais, que são acessados por todas as atividades econômicas, e o cooperativismo, seja ele qual for, em qual ramo for, não só no cooperativismo agropecuário, mas de saúde, de transporte, de trabalhadores, agricultura familiar, ou até mesmo de crédito, possam acessar também os fundos constitucionais.
13: A proposta foi aprovada de maneira simbólica, sem votos contrários e com apoio do governo, como disse o deputado Bongás, do PT do Rio Grande do Sul.
17: O governo também aprova porque ele estende esses repasses também para as cooperativas, que é muito importante que eles possam também alcançar e que isso esteja explícito na lei.
13: O projeto que permite que cooperativas acessem os recursos dos fundos públicos de desenvolvimento do Nordeste, do Centro-Oeste e da Amazônia seguiu para a sanção presidencial e já pode virar lei. Da Rádio Câmara de Brasília, com informações de Antônio Vital, Marcelo Larcher.
16: Desenvolvimento Regional.
18: Defensor Stélio Denner, do União, celebra a decisão da Agência Reguladora de Energia Elétrica que reduziu o reajuste da conta de luz em Roraima. O parlamentar explica que o aumento previsto de 24% caiu para 4% após mobilização da bancada federal do Estado junto à ANEEL.
19: Segundo o defensor Stélio Denner, o recuo é uma conquista de toda a bancada federal de Roraima, que realizou diversas audiências nos últimos meses. Apesar disso, ele afirma que o Estado ainda sofre com tarifas elevadas em comparação com outras regiões do país.
18: Lídice da Mata, do PSB, contesta críticas ao governo da Bahia ao comparar obras e indicadores do Estado com a situação da cidade de Salvador. A deputada afirma que a capital baiana apresenta resultados preocupantes em qualidade de vida, educação e competitividade.
19: Lídice da Mata cita investimentos do governo da Bahia em Salvador, como a ampliação do metrô, a implantação do VLT, a construção de hospitais e escolas de tempo integral. Ela avalia que essas ações mostram avanços do executivo estadual diante dos problemas que persistem na gestão da

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3: Saúde.
4: A Câmara aprovou um projeto que amplia o acesso a novas tecnologias no SUS. A repórter Júlia Lopes tem mais detalhes.
5: A Comissão de Constituição e Justiça da Câmara dos Deputados aprovou um projeto que cria novos modelos de acordos para aquisição de tecnologias em saúde pelo Sistema Único de Saúde, o SUS. A proposta inclui novos medicamentos, produtos, procedimentos e terapias inovadoras. Os chamados acordos de acesso gerenciado serão firmados por meio de contratos específicos com definição de critérios, metas e prazos para o acompanhamento de resultados. Pelo texto, a incorporação dessas tecnologias será feita com base em monitoramento contínuo pelo governo, permitindo o compartilhamento de riscos clínicos e financeiros entre o poder público e as empresas. A avaliação vai considerar critérios como eficácia do tratamento, resultados clínicos reais dos pacientes, segurança da tecnologia, impacto público e também acompanhamento contínuo dos resultados obtidos. O relator da proposta, deputado Diego Garcia, do União do Paraná, afirmou que a medida pode acelerar o acesso da população a tratamentos de alto custo no SUS.
6: Esse talvez seja o ponto mais importante do projeto. Hoje, muitas famílias enfrentam uma longa espera para conseguir acesso a medicamentos e terapias de alto custo no SUS. Com os acordos de compartilhamento de risco, o governo pode incorporar novas tecnologias de forma mais rápida e responsável, acompanhando os resultados reais do tratamento e dividindo riscos financeiros e clínicos.
5: Na prática, a proposta busca ampliar o acesso a tratamentos inovadores, medicamentos de alto custo e tecnologias mais recentes, além de fortalecer a participação de famílias, especialistas e da sociedade civil no processo de avaliação, especialmente em casos de doenças raras. Agora, o projeto que cria novos modelos de acordos para aquisição de tecnologias em saúde pelo SUS deve seguir para o Senado. Da Rádio Câmara de Brasília, Júlia Lopes.
3: Ciência e tecnologia.
7: Coronel Assis, do PL de Mato Grosso, critica o decreto sobre a fiscalização do ambiente digital, argumentando que medidas sobre a regulação das redes devem ser debatidas pelo Congresso. Segundo ele, há risco à liberdade de expressão e à ampliação do controle sobre conteúdos.
4: Coronel Assis também defende a redução da maioridade penal e afirma que a medida é necessária para enfrentar a impunidade. O deputado sustenta que a proposta representa uma prioridade no debate sobre segurança pública.
3: Comissões.
7: Comissão aprova incentivos para ampliar a participação das mulheres na iniciação científica.
4: A repórter Mônica Tati explica detalhes do projeto que está em discussão na casa.
8: Projeto aprovado pela Comissão de Educação incentiva a participação feminina nas áreas de ciência, tecnologia, engenharia, matemática, química, física e tecnologia da informação. A proposta prevê a implementação em duas áreas: na educação básica, com programas específicos para gerar o interesse das meninas nas ciências, e na educação superior, com mecanismos que ajudem as mulheres que foram mães ou são cuidadoras a concluir seus estudos na educação superior. Também está prevista a criação de um regime especial de avaliação da produção acadêmica das docentes mães ou que cuidam de parentes diretos com deficiência ou doença grave. A relatora na comissão, a deputada Franciane Baier, do Republicanos do Rio Grande do Sul, acredita que os estímulos podem reduzir as barreiras que fazem com que muitas mulheres desistam de atuar em uma área que ainda é vista como tipicamente masculina.
9: E nós sabemos que a mulher acaba sendo muitas vezes a responsável pelo cuidado com a casa e com a família, e muitas vezes esses prazos legais de conclusão do curso ou até análise do currículo e dos trabalhos

0: trabalhos apresentados para ingressar em alguma carreira que é científica é prejudicada nesse ponto.
1: A proposta que traz incentivos para ampliar a atuação das mulheres na área científica ainda será votada pela Comissão de Constituição e Justiça e pelo Plenário da Câmara antes de virar lei. Da Rádio Câmara de Brasília, Mônica Tati.
2: Justiça. Inácio Arruda, do PCdoB do Ceará, acusa setores da oposição de hipocrisia diante das investigações sobre as irregularidades envolvendo o Banco Master. O parlamentar cobra uma apuração rigorosa e a punição de todos os responsáveis por eventuais desvios de recursos.
3: Na visão de Inácio Arruda, grupos extremistas e conservadores utilizam discursos moralistas para tentar encobrir crimes históricos no sistema financeiro. Na visão dele, o esclarecimento dos fatos fortalece o campo democrático no Brasil.
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2: Presidência. Diminuição da jornada semanal para 40 horas passará por transição de um ano, segundo anunciou o presidente da Câmara em entrevista acompanhada pelo repórter Luiz Gustavo Xavier.
5: O presidente da Câmara, Hugo Mota, anunciou nesta segunda-feira, em entrevista coletiva, que o relatório final da proposta de emenda à Constituição, que elimina a escala de trabalho 6x1, terá um ano de transição para reduzir a jornada de 44 horas para 40 horas semanais.
6: 60 dias após a promulgação da PEC. E após 12 meses, mais 2 horas. Então a transição se dará dentro de um ano, não mais do que isso. Dá um tempo para que os setores possam se organizar.
5: Mota declarou que a redução da jornada de trabalho é um dos 3 pontos que considera inegociáveis na PEC. Os outros 2 seriam o fim da escala 6x1 e a proibição da redução salarial.
6: Nós partimos do princípio que esses 3 pontos são inegociáveis para a Câmara dos Deputados, são também pontos inegociáveis para o governo e nós temos ampla convergência nessas 3 situações que trazem para o trabalhador brasileiro, para a trabalhadora brasileira, uma nova realidade depois da aprovação dessa proposta.
5: Segundo o presidente da Câmara, o texto está sendo ajustado para regras de servidores públicos, prestadores de serviços para entes públicos e microempreendedores individuais, os MEIs. Hugo Mota também conversou hoje com o presidente da República, Luiz Inácio Lula da Silva, sobre o reajuste de valor para microempreendedores individuais, os MEIs, e destacou que Lula está sensível à proposta. Da Rádio Câmara de Brasília, Luiz Gustavo Xavier.
2: Trabalho.
3: Ao apoiar a proposta que reduz a jornada de trabalho, Paulo Lemos, do PT, reitera que a bancada do Amapá não apoiou emendas que desidratam o projeto original. O deputado alerta que a população acompanha de perto a posição dos parlamentares sobre o fim da escala 6x1.
2: Na opinião de Paulo Lemos, a redução da jornada semanal é uma demanda da classe trabalhadora que enfrenta rotinas cansativas e transporte público. Segundo ele, pesquisas apontam ampla aprovação popular à medida.
3: Tadeu Venere, do PT do Paraná, convoca os eleitores a pressionar os deputados pela aprovação do fim da escala 6x1. Ele alerta que a comissão especial que analisa a proposta precisa acelerar a votação da matéria original para que o plenário delibere sobre o tema.
2: Tadeu Venere critica a emenda ao texto que prevê compensação a empresas e pode ampliar a jornada para até 52 horas semanais. Ele argumenta que a pressão sobre o Congresso pode garantir mais tempo de descanso e melhor qualidade de vida para os trabalhadores brasileiros.
3: Luiz Carlos Raule, do Podemos, do Paraná, questiona os efeitos da redução da jornada de trabalho sobre as micro e pequenas empresas. Ele alerta que mudanças nas regras trabalhistas precisam considerar os impactos sobre os empregadores e a geração de empregos. empregos.
2: Luiz Carlos Auli critica o desempenho econômico e social do Brasil nas últimas décadas e afirma que o país enfrenta dificuldades em indicadores como renda, emprego e segurança pública. O parlamentar também faz críticas à condução das políticas econômicas nacionais.
3: Heloísa Helena, da Rede do Rio de Janeiro, faz um apelo para que o Congresso derrube o veto ao projeto que permite o aproveitamento de trabalhadores concursados no setor elétrico após privatizações. Ela sustenta que esses profissionais possuem conhecimento estratégico para o funcionamento do sistema.
2: De acordo com a Heloísa Helena, as privatizações no setor já causaram impactos negativos na Companhia Hidrelétrica do São Francisco. Ela pede que o governo libere a base aliada para garantir o direito dos trabalhadores de forma soberana.
3: Termina agora o jornal Câmara dos Deputados, com trabalhos técnicos de Everson Urani e a apresentação de Márcio Aquiles Sardi e Val Monteiro. Boa noite.
2: Você ouve as notícias do Tribunal de Contas da União. Boa noite.
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7: 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Boa noite.
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11: 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Notícia na hora certa, 8 horas. Regra que amplia a fiscalização sobre saúde mental no trabalho entra em vigor amanhã em todo o Brasil. Presidente Lula atende a pedido do presidente da Bolívia e determina envio de ajuda humanitária ao país que enfrenta onda de protestos.
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12: 20 horas e 2 minutos.
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15: Muito boa noite. Hoje, 25 de maio de 2026, estamos hoje com o último programa do mês de maio, né, gente? Como tá passando rápido, como o tempo tá correndo demais, ou nós que estamos fora da casinha, né? Tem gente que acorda 6 da manhã e vai dormir à meia-noite, né, gente? Então é incrível, né, cara? É incrível o que a gente pode dizer desse tempo, né? Aí já, segunda-feira que vem, nós já estaremos no mês de junho de 2026. Estaremos entrando na metade do ano de 2026, num oferecimento do Mix Utilidade do Pandolfo. 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Quero mandar um abraço especial aqui, gente, pessoal que já está entrando na live. Primeiro mandar um abraço pro meu amigo Adriano, que está lá na cidade de Aratiba, né, Adriano? Levou um susto ontem, sofreu um acidente na ida de Erechim para Aratiba, mas tá tudo bem, o Adriano, né? Só danos materiais, mas um acidente meio violentinho, tá, gente? Seu Odelar Klein, né? Está conosco na live. É, o seu Odelar tava jogando bocha, sábado, lá no Suzana, estive no Cruzeiro, depois a gente vai falar, estive lá no Suzana, né, Independência e Ivan Chapuz, e o seu Adelar lá, jogando, né, o segundo trio, 15 a 14, depois a gente vai falar da Bocha. Seu Adelar, uma grande figura, grande pessoa, como todos os bochófilos aí, né, que a gente passa, o pessoal jogando bocha, tomando uma cervejinha, batendo um papo. E o meu amigo Miguel Lopes, lá em Erechim. Boa noite, amigo, tudo certo, uma ótima semana pra ti também. Miguel, que já foi açougueiro aqui no Mapique, né, no mercado Mapique. O Francisco Sadi da Rosa, lá no Jacutinga, rapaz. Esse é gremista doente, né? Essa semana tem uma partida decisiva do Grêmio aí na Sul-Americana. O Rafael Seco, meu amigo Rafael, que agora tá lá na cidade de Pumirim, né? Abraço pra ti, Rafael, que Deus te ilumine nessa nova cidade, nova jornada. Quer dizer, o serviço é o mesmo, né? Só que mudou de cidade, tá? Erechim trovejando e previsão de muita chuva, manda pra nós aqui o Miguel Lopes, né? O Lair Dreyer, rapaz, o seu Vilmo Dreyer, o Lair, suas esposas, aquele gurizão filho do Lair lá que é gremista, inclusive eu tô devendo uma camisa pra ele, né? Mas com certeza aí agora que nós vamos comer um peixe lá, vamos já, estamos se organizando aí, Lair, só dá uma esquentadinha aí, nós vamos comer um peixe lá no Vilmo Dreyer, no Lair Dreyer, bater um papo. 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O Adriano Marçaro, Adriano, falei agora de ti, um grande abraço pra ti, meu guri. A Janete Trindade, um abraço pra vocês, né? Tão por casa, tão tranquilo. E a minha amiga a Sara Runk, né? A Sara, né? Nossa amiga Sara, que estava também lá no, na cancha de bocha do Ivan, tomando uma água mineral com gás, né? Sara, tava lá nós batendo um papo aí, oh, coisa bonita, preta também, um abraço pra ela, aquele pessoal maravilhoso ali de todo aquele redor do Suzana, o Goizinho, o Matheus Schneider entrou na live, gente, já passou de 25 aqui conosco no programa, Matheus, nosso internacional tomou-lhe 2-0 do Vitória, mas meteram a mão, né, em nós, né, dois pênaltis não deram, cartão vermelho, Bernabé, enfim, fizeram uma festa lá na Bahia, né? Contra nós, na Vitória, né? Foi Salvador, né?
16: Salvador.
15: Pelo amor de Deus. Mas, Gilei, vamos... Eu tô aqui, boa noite, Gilei. Boa noite, o Gilei está comigo no programa, né? Grande parceiro aí das jornadas. Depois temos que falar da bocha, vamos falar do futsal, vamos falar daquilo que vai acontecer aí, a previsão pro segundo semestre desse ano. Também mandar um abraço já pro nosso amigo Pitininho, né? Depois a gente esteve lá na quinta passada, tá? Pessoal que tá nos escutando, nós já estamos começando a fazer as visitas, tá? Fomos no Pitinim, depois a gente vai mandar aí pro Pitinim, né? Opa, Miguel Lopes, um grande amigo aí, Miguel, passou por Marcelino, mas Marcelino não sai dele. Também a dona Lídia Maria Becker, né? Boa noite, dona Lídia, seu Nereu, todo o pessoal aí do Estreito, inclusive, domingo, né? Tem um grande jogo ali no Esperança do Estreito. Maria Luísa Bom, abraço, boa noite, tudo de bom, Maria, fala da onde, de qual é a cidade você está nos acompanhando, beleza? Mas Gilei, boa noite, Gilei.
17: Boa noite, Nico, boa noite, pessoal de casa, boa noite pro Adriano aí, né, melhoras aí, Adriano, infelizmente aí, né, um acidente, né, Nico?
15: Violento.
17: É um susto danado e tal, mas graças a Deus só dando os materiais, né, Nico? Tudo certo com a Adriana e com sua esposa, então seguimos aqui, né, Nico, fazendo o programa aí, ajudando nessa parte também o nosso amigo Adriano, e hoje a gente tem bastante assunto para falar aí, né, Nico, principalmente do esporte local, né? Essa semana a gente teve muita atividade, final de semana aí, essa semana também teremos bastante coisa pela frente aí para nós falarmos o que vai acontecer, o que aconteceu, e também, né, sobre a dupla Grenal aí, Juventude, enfim.
15: Piranga.
17: Perdeu de novo. O Juventude perdeu também. Inter perdeu também. Só o Grêmio que salvou aí os gaúchos, né?
15: E quase foi, né?
17: Quase empatou também. Mas enfim, conseguiu uma vitória importante, né? E 21 pontos para cada um na classificação, né, Nico? 21 pro Inter, 21 pro Grêmio. E aquela que a gente sempre citava e falava anteriormente, nosso objetivo é chegar aos 45, né? Então, a cada pontinho conquistado aí, tanto pro Inter quanto pro Grêmio, tem que comemorar muito, né? Até que chegue aí aquele 44, 45 pontos para dar aquele ufa, né? Esse ano a gente não cai, né? Mas ainda estamos longe, né? Nico, estamos com 21. Só tem mais uma rodada do primeiro turno. O Inter joga fora, o Grêmio joga em casa novamente, né? Grêmio e Corinthians, Inter e Bragantino fora.
15: Meu Deus, Bragantino então, tocou 3-0 no Vasco.
17: O Inter pega uma pedreira o jogo do Inter. No Grêmio também não é fácil, né? Mas temos que buscar a vitória aí pra chegar logo falava, no 45. Né?
15: Nós falava dos últimos 3 jogos do Inter. O Adriano falava em 5 pontos. Né? Uma vitória e 2 empates. Só tivemos uma vitória e uma derrota. E provavelmente nós vamos pro saco de novo, né, Gilei? Porque difícil, né? Difícil. Não é impossível,
17: mas,
15: né?
17: Mas enfim, o jogo de domingo, né, contra o Vitória, eu não assisti, mas eu já imaginava que
15: meter a mão em nós.
17: Perderia o jogo, mas digo, faz parte, né? Teve jogo que nós fomos beneficiados pela arbitragem, então não é o problema a arbitragem, né? Então, jogo que a gente foi beneficiado, jogo que a gente foi roubado, esse foi um, né? Mas dificilmente o Inter ganharia do Vitória lá, né? Até porque
15: acho que eu acho que ganhou uma vez só.
17: Lá é terrível, né?
15: Né?
17: Inter vai lá e perde, é quase, praticamente certo, né? As toucas que a gente tem aí no futebol, né? Dificilmente tu ganha, Colorado ganhando Vitória lá, é praticamente é como se nós acertasse a Mega Sena. Então, já pode contar como derrota. Então, é mais ou menos por aí.
15: Maria, né? Luísa Bom de Viadutos, um grande abraço, Maria Luísa. Vera Lúcia Schneider, Lano Irani, acompanhando nós. Chove muito por aí, Vera. Pessoal de Viadutos, né? Promete, aqui para nós, promete 40, até 43 milímetros nas próximas horas, tá, gente? Marcos Vieira, meu grande amigo Marcos Vieira, lá na cidade de Erechim, nos acompanhando, né? Janete Trindade, o Adriano lá em Aratiba, né? O Adriano disse que tá com um garrafão de vinho no meio das pernas aí para lembrar lá do Pitinim da linha São Paulo. Pitinim vai dizer que vai gravar o programa hoje, Gilê. Então, assim, ó, nós vamos contar essa história de quinta-feira passada. A gente foi no Pitinim, eu, o Gilei, o Matheus, o Mateuzinho nosso, o Adriano e o Claito Bertola. Nós fazia tempo que era para nós ir lá no Pitinim e chegamos lá, né? Chegamos lá, já peguei uma cuia de chimarrão, que fomos na chegada do Pitinim, já abraçou nós tudo lá e já tinha uma galinha ao molho, uma galinha frita lá nele, né? Com uma polenta daquela desse tamanho, homem do Deus. E uma baciada de massa. O Adriano comeu 5 pratadas de massa. Não, isso é verdade. E aí, ganhei um pão do Pitinim, da esposa dele.
17: Miúdo pão, né, Nico?
15: Homem, que maravilha, desse tamanho, mas um pão, gente, um pãozão. Não, olha, sem explicação, o carinho que a gente teve lá no Pitinim. E nós agora vamos começar a fazer, né, vamos fazer as visitas que nós temos que fazer para várias comunidades, para várias famílias. E o Adriano já chegou depois da janta, né, comeu, enchemos bem o bucho. E aí, se atracaram no vinho, eu tava tomando uma coquinha zero. E aí o Adriano já tirou a jaqueta aí, fomos jogar uma cacheta. E adivinha o que aconteceu na cacheta. Pitinim bateu uma cacheta e eu bati a segunda. Mas no meio dessas duas, nós fomos jogar no 3-7, né? Pra deixar o Gilei e o Adriano faceiro, né? Nós perdemos o 3-7 pra eles, eu e o Pitinim. O Pitinim me piscava de um lado, me piscava do outro. Vamos deixar esses caras ganhar, né? E ganhamos. Ganharam de nós o 3-7. Mas a cacheta, eu e o Pitinim desmontamos eles, né? Piti, já está marcado aí pro verão, né?
17: Mais uma.
15: Nós vamos à tardinha pra lá, vamos levar uma cervejinha pra nós tomar uma cervejinha.
17: Dessa vez nós temos que fazer a janta lá, né, Nico? Ficou combinado.
15: Nós vamos fazer, daí a mulher do Pitinim vai ficar sentada lá.
17: Só descansando e depois pra jantar junto com nós.
15: Isto aí, agora a gente vai dar, mas vamos, nós temos um cueia milanesa para comer lá na Gorete, com meu amigo Cabritinho, nós temos no Ivan, nós temos no Aldo Nezelo, nós temos lá no seu Vilmo Drey, no Lair Drey, eu tenho lá no Dilério Reg, no Fred, na Lone, gente, nós temos muita visita para fazer e a gente vai fazendo, eu só quero dizer para vocês, Pitinim, esposa, gurizão, um grande abraço para vocês aí, ó, e muito obrigado pelo carinho que receberam o pessoal do programa Show de Bola, os amigos, né? E não tem coisa melhor na vida da gente que é amizade, passamos uma noite diferente, né? Viemos antes porque o Claitão Bertola queria vir embora, porque a mulher dele tá com probleminha de saúde, e aí o Claitão tinha que vir embora, a gente veio embora, mas a gente promete pro Pitinim que na outra os galos vão cantar, Pitinim. Fique tranquilo aí, meu guri, toda a tua família, grande abraço para vocês. O Girei tá trazendo e também vai pegar as rodadas do futsal. É, tivemos na terça-feira passada, nós tivemos rodada do Campeonato Municipal de Futebol de Salão, também tivemos na sexta-feira.
16: Boa noite, Nico, boa noite.
15: O Gilei já vai passar para vocês aí os resultados. Nós teremos agora, amanhã tem rodada, sexta tem rodada em Coronel, ginásio cheio, né, Gilei? Primeiro, Gilei, tu pode passar a rodada de terça passada?
17: Uma rodada top esse final de semana, tanto amanhã, né, Nico, quanto na sexta-feira, principalmente lá em Coronel Teixeira, teremos a rodada com grandes jogos, né? Vou passar aqui do dia 19, Nico, na terça-feira da semana passada, então. Primeiro jogo da noite, categoria veterano, veteranos de adultos 6, Pudim 5.
15: Que jogão, né, Gilei?
17: Baita de um jogo. Na categoria feminino aqui, uma grande goleada da equipe do Gruta sobre a Construtora Lobby, 11-1. Terceiro jogo da noite, categoria livre também, esse é um dos melhores jogos até hoje do livre. Madeireira Bial 4, Isto Odontologia 2, né? E Bairro Vista Alegre 10, último jogo, Independência também 1. Então, essa rodada é o dia 16, Nico. Depois a gente teve a rodada da última sexta-feira, aqui mesmo no ginásio da Comunidade Evangélica, Locomotiva 0, Bairro Vista Alegre 1. Aqui um resultado importantíssimo pro Bairro Vista Alegre, né, Nico, que conseguiu aí chegar às duas vitórias, ganhou do vice-líder, né, e tá aí buscando também com oportunidade de classificar aí com essa vitória. Aí o segundo jogo da noite, no veterano Pirado 5, Ipiranga de Santana 0. Terceiro jogo da noite também, aqui um resultado importantíssimo para a PS venceu por 3-1 a equipe do Liverpool. E o último jogo da noite, também uma vitória importante do Suzana, que já foi a 6 pontos também. Suzana venceu por 6-3 a equipe da Fúria. Então, embolou o negócio aí, né, Nico? Deu uma embolada na classificação. Até vou passar aqui.
15: Como é que tá a classificação, Gilei, até o presente momento? Daqui um pouquinho nós vamos entrar com o Adriano ao vivo, né? Já está no celular? Então vamos entrar com o Adriano, até que o Gilei, daqui um pouquinho nós já passamos a classificação. Tá. Pode ser, B. Boa noite, Adriano.
16: Opa.
15: Boa noite, Adriano.
16: Boa noite.
15: Alô? Alô? Boa noite, Adriano. Boa noite. Boa noite, vai ligar de novo, porque a internet tá caindo, tá oscilando muito a internet aí, o tempo tá feio aqui na cidade de Marcino, já vai te ligar de novo, mandar um abraço aí pro Sadinho, não estamos chorando, Sadinho, nós só perdemos o jogo que passaram a mão, mas não se esqueça que vocês estão atrás de nós ainda, tá? Nós estamos na frente, mas logo, logo, né? Se vocês ganharem do Corinthians e nós perder, nós vamos se abraçar. O Mauri Rodrigues, boa noite, Nico. Boa noite, Gilei. Tá na Nico, escuta. Nico,
17: mandar um abraço pro Dinho. O Dinho mandar também. Um abraço pra ele hoje aí no programa. Então, um abraço pro nosso amigo Dinho aí. O pessoal.
15: Luca!
17: Todos,
15: Luca também,
17: todos,
15: né?
17: Todos os bochófilos, né, Nico? Todo o pessoal que participa do campeonato de bocha.
15: Com grande certeza. Abraço aí. O Maneta também tá nos assistindo. Isso,
17: depois a gente vai falar bastante sobre a bocha.
15: Depois a gente vai falar de bocha. Vamos lá, Gilei. A classifica quando der, pode ser? Tá, boa noite, Adriano.
18: Boa noite, Nico. Boa noite, Gilei. Boa noite a todos aí. É, tudo certo aqui para Aratiba, chuvarada. Um abraço aí para o nosso amigo Pitinim, né?
15: Pode falar o resto.
18: Deixar um abraço aí, que a janta tava top. Eu não fui só na massa, tá? Fui na galinhada, fui no queijinho frito. Tava espetacular lá a janta.
15: Eu tive que me cuidar, que um pouquinho mais tu pegava do meu prato também, né? Porque, por favor, né, Adriano? Se alimentou bem, né? E o Totó que levaram na cacheta, pode falar também.
18: Não, tu não é nutricionista para regular o que eu como, essa é a primeira parte. Segundo, a cacheta, eu fui para as duas final, só perdi, não levei sorte. Tu sai com dois coringa, não tem como bater.
15: Tá, mas a primeira cacheta é o Pitinim mesmo.
18: Sim, mas eu fui também com o Pitinim para a final. Os dois foram cinco, o Pitinim pegou o primeiro e bateu. Vou fazer o quê?
15: Só que a primeira, tu bateu duas a fio e tu já tirou o casaco, fez um tendel, o homem, depois tu foi barranco abaixo, né?
18: É, não deu, né? Mas no 3-7, tu e o Pitinim levaram uma sova que estão até hoje,
15: né? Mas isso foi pra compensar, porque o Pitinim bateu uma cacheta e eu outra, né? Ficamos de mano, eu e tu também, né?
18: Claro! E aí depois, no 3-7, nós jogamos sem carta e o Girei.
17: Eles ficaram a três, né, Adriano? 41 a 3,
18: claro,
17: né?
15: Não, menos. Não, ô, André, não faça folia aí, rapaz. Nós somos a 38, acho.
18: Que 38? Só no sonho, levaram o Totó, nem viram.
15: Mas não mais tudo certo aí por Aratiba, André?
18: Tudo certo, tudo certo.
15: E a gente tava falando aqui, né, do susto que tu levou ontem à noite na ida. Tava indo pra Aratiba, tu e a tua esposa, né, a Janete, que estão aí escutando o programa, né, Adriano? Mas enfim, danos materiais só, né, Adriano?
18: Graças a Deus, né, Nico? A gente às vezes tem a certeza de que Deus às vezes tá no comando, e que realmente ontem foi muita sorte, né? Que nós descemos, nós subindo a Aratiba daqui de Erechim, descendo a Aratiba, como quiserem, numa curva o cara se perdeu e deu de cheio, né? Você pegou no pneu traseiro, na parte de trás, você pega no meio, na frente, nós estávamos barranco abaixo até agora.
15: É, deu, atorou o eixo traseiro atrás do motorista, né, Adriano?
18: Exatamente. Mas, graças a Deus, tudo tranquilo, e a gente tem que agradecer, né, por estar vivo, por não ter sofrido nada de muitos danos aí, a não ser material, né? Dor, dolorido um pouquinho, mas tudo certo. Mas eu entrei no ar para lembrar vocês que amanhã a rodada nós não iremos transmitir, tá? Porque sexta em Coronel nós faremos 3 jogos. Opa. Então amanhã vamos deixar essa rodada em aberta para que sexta e a partir da outra terça a gente consiga levar ao público de casa, a quem está em casa, mais jornada.
15: Opa! Que beleza, né, Adriano? Então tá aí o pessoal, amanhã não entra na IG Transmissões e na sexta-feira a gente vai transmitir então lá de Coronel Teixeira, que são 4 jogos, mas nós vamos transmitir 3 grandes jogos para vocês, então a gente vai guardar um pouquinho da voz para na sexta-feira lá, o ginásio de Coronel deve estar lotadíssimo na sexta-feira lá, então estaremos lá então na sexta-feira, isto, né, Adriano?
18: Exatamente, agora começam os clássicos, né, Nico?
15: Sim.
18: Então a gente também tem que se aprimorar e estar mais preparado para as grandes partidas mais decisivas, para os mata-matas, onde a gente quer levar toda a emoção para quem está em casa, não deixar de assistir, não deixar de poder ver, né? Então a gente também está, né, nesse intuito aí de fazer essas transmissões.
15: Valeu, Adriano. Mais algum recadinho teu, mais alguma posição tua?
18: Lembrando que eu tinha falado aí há 15 dias atrás que Internacional e Grêmio estarão flertando com a zona de rebaixamento quando começar a Copa do Mundo, tá? O Inter empata com o Bragantino fora de casa e o Grêmio empata com o Corinthians em casa. Então podem anotar aí que o bicho vai pegar pra dupla Grenal nessa parada de Copa aí.
15: Tomara que nós não ficamos a Copa no rebaixamento, né, Adriano?
18: Olha, Nico, eu não duvido, tá? Não duvido porque assim, ó, o Pesolano, às vezes, eu não sei o que que ele tem na cabeça. O Inter já aprendeu que tem que ser um time reativo. Não pode querer propor jogo. O Inter dominou Vitória, jogou melhor, né? Teve lances de arbitragem, mas assim, ó, o Inter é muito falho na marcação. O sistema defensivo é muito horroroso. Um cara do Vitória contra 5 Colorado, e o cara dá um peixinho e faz o gol, então a coisa não é boa.
15: Eu acho que nós não vamos passar a Copa no rebaixamento, Adriano, porque o Santos tem 18 pontos e nós temos 21. Então, se nós perder e o Santos ganhar, nós empatamos com o número de pontos e aí o Santos fica atrás de nós. Nós não entramos na zona de rebaixamento, acho que nem o Grêmio, né?
18: É difícil. Tomara, né? Tomara. Mas difícil. Assim, ó, vou dizer, o Grêmio ganhou do Santos também, o Carlos Vinícius fez 2 gols, mas assim, ó, os gremistas, falei pra Jussara lá, que não achem que estão tão bem, não.
15: A Jussara perdeu, o unha não tem mais nenhuma naqueles dedos lá, Adriano.
18: Não.
15: Diz que foi um tendel, o Deni me contou, disse que foi um tendel, homem de unha, e não parava quieta, homem do Deus. Já pensou, se o time chega a perder, o time desmaia, né, Tino? Não tem como.
18: Com certeza.
17: Seu critério é aqui no caso é número de vitórias, né, ou saldo. Vitória vai ficar igual, se o Grêmio ganhar o Inter, se o Santos ganhar o Inter perder, por exemplo, empata em número de vitórias. Mas o Santos está com 5 negativo, o Inter está com saldo de 1. Então,
15: não ficamos na zona de rebaixamento. Depende do que nós tomar de gol, né?
17: É muito difícil.
15: Beleza, Adriano?
18: Valeu, um abraço, gente. Tenha um bom programa aí, uma boa semana a todos.
15: Valeu, meu guri. Um grande abraço. Chove muito em Aratiba?
18: Bastante.
15: É toda a região do Alto Uruguai, eu acho. O pessoal se cuidar muito aí nas regiões, as encostas, enfim, porque El Niño vem. Muita chuva, diz que é mais chuva ainda do que teve essas chuvaradas no Rio Grande do Sul. Adriano, um grande abraço, uma boa noite pra ti aí, meu guri.
18: Um abraço aí, Nico, né? Comendo um franguinho passarinho, uma polentinha, uma batata frita e tomando um vinhozinho.
15: Eu nem água temo, mas tudo bem. Temos tá aqui certo. Grudado, o B também não tem nada aqui. Depois nós vamos aí pro Madrugas Tele Drink Bar comer um tudão. Tá, Deno?
18: Tá louco, Nico. Tu tá sempre reclamando que tu nunca tem nada, tu é o que mais ganha. O pão que tu ia repartir com nós do Pitirinho, temos até agora esperando. Um abraço.
15: Valeu. Boa noite, Adeno. O Girei agora...
17: Vou continuar, Nico.
15: Vai trazer a classificação, né, Girei, do Campeonato Municipal de Futebol de Salão. Primeiro...
17: Madeireira Bial, né, com 21 pontos, 7 jogos. Locomotiva, 18 pontos, 8 jogos. Panificadora Marçaro, 15 pontos com 6 jogos. Então aqui a Panificadora é a única equipe que pode chegar aí ao mesmo número de pontos do que a Madeireira, né, Nico? Chegar a 21 também. Associação Coronel, 12 pontos, 6 jogos. Liverpool, 12 pontos, 8 jogos. APS, 10 pontos, 7 jogos. Clube Concórdia, 8 pontos com 6 jogos. Odonto Farma, Odontologia, aqui tá com 7 pontos, mas tem 5 jogos, Nico. Então... também aí tem bastante jogo atrasado aí, tá? E o Bairro Vista Alegre com 6.7 jogos, Suzana 6.7 jogos, Fúria 3.7 jogos e o Independência não pontuou ainda. Então essa a classificação da categoria livre, tá? Bem embolado aí, né, Nico? Mas todo mundo ainda até o décimo lugar e tem chance de classificação, né?
15: Classifica 8, né?
17: Classifica 8, então Suzana, do Suzana pra cima aí todo mundo com chance ainda de classificação. Veterano Pirados tem 12 pontos, Viadutos 10, Madeireira Bial 8, Pudim tem 6, CMD Maximiliano também tem 6, Ipiranga de Santana 4 e o Bairro Vista Alegre ainda não pontuou. Então, também aqui, né, Nico, do sexto lugar, bom, até o sexto classifica, né? Então, por enquanto o Bairro Vista Alegre estaria ficando fora aí. Lembrando que na categoria veterana, os dois primeiros vão direto para semifinal, né? Terceiro e sexto, quinto e quarto decide as outras duas vagas, né? Para fazer as semifinais, no caso. E o Livre classifica 8, né? Primeiro com 8º e assim por diante.
15: O Livre, né, Gilei? O Livre, aí nós temos o Bairro Vista Alegre entrou na briga também.
17: É, o Bairro Vista Alegre e o Suzana, né, Nico?
15: E o Suzana, isso aí.
17: Todos eles aí com chance de classificação. Então... vai depender muito dos jogos, quando vamos passar
15: aqui. Tu tem depois a rodada de amanhã, eu acho, né, Gilei?
17: Já vamos passar aqui, Nico.
15: Depois dessa classificação que o Gilei passou, gente, então vocês podem ver, são 12 equipes, são 11 jogos. Então tem equipes que já jogaram 8 partidas. Então são mais 3 jogos. Então as rodadas daqui pra frente são rodadas decisivas.
17: Bem importantes e decisivas. Por exemplo, amanhã, Nico, Independência e Madeireira Bial. Então...
15: O primeiro jogo,
17: o último colocado enfrenta o primeiro colocado. Aqui, na verdade, né, Nico, total favoritismo para Madeireira Bial, né? Segundo jogo da noite, Odonto Farma,
15: Odontologia.
17: Né? Isto contra a PS, que é um jogo importantíssimo, jogo, né,
15: importante,
17: Nico?
15: Importante pros dois.
17: Pros dois, né? Suzana também e Clube Concórdia.
15: Amanhã?
17: Amanhã.
15: Suzana também, uma partida decisiva pro Suzana também.
17: Decisiva pro Suzana e pro Clube Concórdia também, que tá também com 8 pontos, né? Uma vitória aqui do Suzana passa à frente do Clube Concórdia.
15: Suzana vai a 9.
17: Uhul, então aqui, rapaz, são dois jogos muito importantes, o segundo e o terceiro, né, Nico? E o último jogo da noite também, um jogaço. Pirados, né? No Veterano recebe a Madeireira Bial.
15: Opa, joguinho bom.
17: Então, um joguinho bom. Então, todos os jogos aqui importantes, né? Mas o segundo e o terceiro aqui tem muita coisa boa para acontecer.
15: Segundo,
17: né?
15: Terceiro e o quarto.
17: O Veterano praticamente não muda muito na classificação, mas esses dois jogos do meio de tabela aqui, né? O segundo e o terceiro, eles têm muita influência na tabela de classificação aí, né? Então vai ser com certeza grandes jogos amanhã, né?
15: Que rodada, né?
17: Que rodada.
15: Na sexta o bicho vai pegar.
17: A sexta em Coronel aqui, cara, olha só.
15: Beijam bem, escutam bem, gente. A rodada de sexta-feira é pra casa cheia lá em Coronel.
17: Gruta e LP Erechim aqui é...
15: Os dois líderes,
17: né?
15: Feminino,
17: jogaço. Madeireira Bial e Locomotiva.
15: No Livre.
17: Líder e vice-líder.
15: Mãe do céu, que, né?
17: Jogaço. Terceiro jogo da noite, Panificadora Marçara e Clube Concórdia.
15: Né? Clube Concórdia, outro jogo bom.
17: Né? E o último jogo da noite, Odonto Farma, né, Nico? Contra Associação Coronel.
15: Rapaz, casa cheia, jogaço de futebol. Gente, nós estaremos transmitindo o segundo, terceiro e o quarto jogo na sexta-feira, em Coronel Teixeira. Um abraço, Coronel, a região toda de Coronel Teixeira, então, ginásio, casa cheia lá, né?
17: Com certeza, a gente espera um grande público lá em Coronel, né? Porque são 4 jogos, né, Nico? Além de clássicos aqui, né? Grandes equipes, né? Brigando por classificação, por colocação importante na tabela, né? O jogo feminino muito bonito, muito bacana, 2 equipes muito fortes. Então a gente espera um grande público lá em Coronel Teixeira, sexta-feira, na próxima sexta, agora dia 29, né, Nico? Então, todos lá pro ginásio, nós estaremos lá acompanhando tudo, né, Nico? E fazendo a transmissão de 3 jogos pro pessoal que vai estar por casa.
15: E vocês podem ver que amanhã, a rodada de amanhã e a rodada de sexta pode mexer na classificação, né? Não mexe no primeiro ali, né, gente? Mas o restante pode mexer na classificação. Então, muito importante a rodada de amanhã, a rodada de sexta-feira. Um abraço pro Mauri Rodrigues, né? A Douglamir Salete Marçal, um abraço lá da Lancheria das Termas. Robert Basso, um abraço. Robert lá de Coronel Teixeira, né?
17: Goleiraço, Robert Basso.
15: Goleiraço, né, rapaz? Filho do Laurindo, a mãe dele vem assistir tudo, também. Guri. Aida Melânia Twigo, boa noite, gratidão, Erechim. Chove muito, dona Aida. Abração, José Antônio Sendersky. Boa noite, mandam uma música. Hoje a gente não manda música, mas depois o Beja manda uma música pra vocês. Lá pros frentistas do Posto Ipiranga de Erechim, do Morro dos Cavalos. Bem, anota aí pra mandar uma música pra essa gurizada, muito gente boa lá de Erechim também. O Sadi tá agorando nós. O Pitinim tá conosco, a sua esposa lá. Tão curtindo ali. A Clarice Conrad Riff, o Adriano não sofra tanto com o teu time. O Tuiuiu da Gruta lá de Concórdia. Um abraço, Tuiuiu, grande treinador, grande parceiro do futebol. O seu Nilo Rambo, boa noite, Nico, Gilei e audiência. Estamos aqui, Marcinho Ramos, para recarregar baterias. E aqui é o lugar mesmo, viu, seu Nilo? Aqui é o lugar para se recarregar as baterias, né? A Deli Schwinga, né? A minha amiga nega tá ali também. A Deli, boa noite, amigos. Nico, mas sou gremista. Desculpe você, colorado, mas agradeço o biquinho. Aqui trouxe o corte e costura e Marcinho Ramos, né? O Niquinho trouxe aqui o curso de corte e costura. Inclusive a nega se formou, né? São 23 mulheres que se formaram aí no dia 13 de maio agora, foi feito aí na Câmara de Vereadores, né? Não precisa agradecer, né, nega, porque a parceria, a vida da gente é de trabalho, né? Ela tá agradecendo aí também o pessoal do CRAS, da Assistência Social, da Prefeitura. Nosso curso e seus trabalhos que fez o bem querer para nossas costureiras. Muito obrigado por todas as minhas colegas. O Zeca Dalmuti está assistindo o programa. O Zeca que me deve uma visita aqui na rádio, né? Ele e mais algum pessoal do Suzana para nós falar lá, Zeca, daquele tempo do Independência, do Suzana, do futebol de campo, aquele futebol que estava sempre cheio de gente ali. Era gente sentada nos barrancos, aonde tinha lugar. Rapaz, me lembro como se fosse hoje, né? Que maravilha. Mas o Suzana também agora com a quadra de futebol, com o futebol 7, com a bocha, quer dizer, tá movimentando ali a comunidade de Suzana, né? O presidente, né? Crisley, né? O filho do Zeca aí. Grande abraço para toda a comunidade do Suzana.
17: Vamos ter uma rodada do futsal lá no Suzana.
15: Qual é o dia? Tu sabe, Gilei, a rodada vai ter uma rodada casa cheia ali no Suzana, né?
17: Só um minutinho.
15: Então o Gilei tá vendo aí o dia para que a gente vai se organizar, né? Vamos, a internet, nós vamos fazer funcionar lá, funciona lá no Suzana. Vamos ver se a gente consegue transmitir também 20, lá no Suzana.
17: 23 do mês que vem, então.
15: Rodada.
17: Lá no Suzana.
15: Lá no Suzana, já opa!
17: Posso passar até aqui os jogos, Nico?
15: Pode
17: primeiro
15: passar.
17: Primeiro jogo da noite, APS e Suzana. Segundo, Clube Concorde, Madeireira Beal, Associação Coronel e Independência de Suzana. E Bairro Vista Alegre, Panificadora Marçal. São jogos no dia 23/6, lá na comunidade do Suzana.
15: Joga uma equipe do Suzano em casa ou as duas?
17: As duas, Independência e Suzano.
15: Opa, que presente bom, né, para as equipes, né, gente? E a gente às vezes fala, né, A equipe do Suzano ganhou a segunda vitória, né?
17: Segunda vitória.
15: Pode ganhar, se ganhar amanhã, joga amanhã, né?
17: Joga amanhã.
15: Se ganhar, vai a 9 pontos, já entra na zona de classificação. E o outro time do Suzano, Independência, gente, a gurizada vem aqui, jogam direitinho. Rapaz, é o primeiro ano que eles estão disputando. E parabéns. Quero parabenizar todas as equipes que estão disputando o Campeonato Municipal de Futebol de Salão, tanto livre, tanto com as mulheres, o sênior, o master, o sub-16, enfim. É, esse ano, ano passado, a gente botou quase 1000 pessoas na final, né, Gilei? Esse ano, isso, vamos ver, né, se passamos de mil pessoas. Nós estávamos vendo, até sexta-feira passada, gente, passou de 1.100 aparelhos ligados na IG Transmissões. Então, assim, ó, é muita gente entrando, assistindo as rodadas. O campeonato tá bem, gente, o campeonato tá bom. Agora começa a funilar. Gilei, falamos de futebol de salão, amanhã tem rodada, sexta tem rodada. Agora vamos pra bocha, né, Gilei? Bocha. Tivemos a rodada do final de semana, gente. Tivemos rodada, algumas partidas durante a semana, que foi o caso de ABB 0, Paraíso 2.
17: Esse foi na...
15: Foi na sexta-feira à noite.
17: Sexta-noite
15: lá na ABB. Isso. ABB 0, Paraíso 2. San Caetano e Teixeira Soares foi na quinta-noite. Daí 1-1. Lá em San Caetano. E daí, na sexta noite também, o Suzana jogou contra Santa Lourdes 1-1. E no sábado, gente, o Girei não pôde, tinha compromisso. A gente passou aqui na cancha do Cruzeiro. Cruzeiro e Três Fazendas 1-1. Tá? Lá no Ivan Chapuz. Ivan Chapuz 2, Independência 0. Inclusive, o segundo trio, Girei, 15 a 14 pro Ivan Chapuz, um jogão de bocha. Aqui no Cruzeiro também, jogo bom. Lá, Erva Mate, Água Verde 1, Gorete também 1. Gilei, tem a classificação da bocha na mão, para que a gente possa passar para as equipes aí.
17: Tem aqui
15: a chave A, a chave B, né? Também começa a bocha a mostrar os sinais de classificação, tem muita equipe aí embolado, tá embolado, né? A bocha, Gilei.
17: Tá bonito, Nico.
15: Vai pra chave aí, Gilei, pra nós.
17: Já te passo aí. Mandar um abraço pro Mateuzinho, né, Nico?
15: Tá grudadinho com nós?
17: Tá ligado aí, pedindo um abraço, então. Valeu, Mateuzinho.
15: E o meu filho Arthurzinho, tá ligado, né, meu filho? Tá aí se virando, né, meu filho? Um abraço, tá deitadinho, assistindo uma TV, já estudou a parte dele, agora vai assistir uma TV aí, né? Abração, meu filho.
17: Olha, Nico, aqui tá bem, bem bacana aqui a chave A. Santa Lourdes, então, 15 pontos classificado, né? Teixeira Soares, 11 também classificado. São Caetano, 11. Paraíso, 9. Suzana, 8. Então, Nico, aqui tá.
15: Mas na tu briga. Acha que os de 11 estão classificados? Acho que não, Girei.
17: Deixa eu só.
15: Acho que não, porque tu pega o Paraíso com 9. Suzana com 8. 1, 2, 3, 4. São 5 equipes brigando por 4 vagas.
17: Deixa só nós ver aqui. Porque quantas rodadas tem ainda.
15: Quantas rodadas tem ainda, né? Acho que deve ter umas 3 rodadas cada equipe.
17: Uma.
15: É, duas, o Teixeira folga.
17: 3, 4, 5.
15: 5 rodadas.
17: Não, mas daí já estamos lá na última.
15: Já estamos na última.
17: Nós temos 4, Nico, de classificatória.
15: Justamente. Tem equipes que vai folgar, tem equipes que vai jogar em casa, tem equipes que vai jogar fora. Se tu pegar a rodada agora do final de semana, vejam bem, a rodada do final de semana, linha São Paulo recebe o Teixeira Soares em casa. Paraíso joga contra o Suzana lá no Paraíso. Então, é jogão de bocha. Depois nós temos Santa Lourdes e São Caetano, lá no Santa Lourdes. Três Fazendas recebe a Santa Bárbara em casa, Independência e Erva Mate e Água Verde, e Gorete e Cruzeiro. Então, gente, tem muita água para rolar. Eu Nico. Diria aqui, ó, Ivan da chave B classificado. Sim. E Santa Lourdes da chave A.
17: É os dois primeiros, Nico. Os outros ainda tem, nós temos aí 8 rodadas, 1 folga.
15: 6 então, pontos para disputar.
17: Pode fazer 6 pontos, né?
15: 6 pontos.
17: Então aqui, por exemplo...
15: Suzana tem 8 e 6, 14.
17: Pode ir a 14, tá certo. Ainda então o primeiro só que está classificado, né? Os outros... E claro, mate muito bem aqui o Teixeira, São Caetano com 11, e na chave B o Independência e o Três Fazendas com 12 e 9, né? Mas Cruzeiro, Gorete, Erva Mate, Água Verde, todos na briga, né?
15: Tu pega aí Ivan Chapuz, 15 pontos, Independência, 12 pontos. Aí tu pega Três Fazendas em terceiro com 9, o Cruzeiro com 9 pontos em quarto, E a Gorete em quinto com 8. E a erva mate com 7. Entendeu? Então, assim, gente, é pegado, rapaz. Essas rodadas agora pra frente aí vão ser muito. E o que que a gente pede, né, gente? A gente pede para os dirigentes das equipes, quando começa a funilar, né, Gilei? Que, né, quem manda dentro da cancha não é o CMD, tá, gente? Quem manda dentro da cancha é o juiz da partida e os dois capitão. Então, começou o jogo, antes de começar o jogo, o juiz vai apitar, vai rifiar o jogo, vai cuidar o jogo, chama os dois capitão. Qualquer dúvida que tiver numa passada, ah, a bocha bateu lá, não valia, queimou, entendeu? Vamos conversar. Juiz, pega os dois capitão, vai lá pro fundo da cancha, para, acerta, né? Eu acho que o importante de tudo isso é a bocha, tá, gente? Eu sei que todo mundo quer ganhar, mas a bocha é para conquistar amigos e nós fazermos amigos. Tem o Regis Brum, tá, gente? Boa noite aqui em Canoas, ligado no programa Show de Bola, o Reginho que é gremista, né? Então, facinho aí pra Daia, pra Bia. Grande abraço, pessoal, lá de Canoas, grudado no programa Show de Bola.
17: Deixa eu passar a rodada do próximo sábado, então, da bocha.
15: Pode passar.
17: São Paulo e Teixeira Soares, na linha São Paulo, né?
15: Isso.
17: Paraíso lá em Coronel contra o Suzana. É, e esse jogo com certeza vou dar uma passada lá, né, Nico? Santa Lourdes e São Caetano, outro jogaço. Três Fazendas e Santa Bárbara, Independência, Erva Mate, Água Verde e Gorete Cruzeiro. Também vamos dar uma passadinha lá na Gorete, aproveitar, vamos estar no Carreiro ali, né, Nico? Do Coronel e Gorete.
15: Vamos estar com o Carreiro na Gorete, Independência do Suzana, e Santa Lourdes, Paraíso. Tem quatro canchas para nós passar sexta.
17: Tentar sábado. Passar nessas quatro, sexta, sábado, né, Nico? Se não sábado. Tiver algum jogo antecipado, né?
15: E se alguém for antecipar, avisa o CMD ali no grupo da Bocha, tá, gente? Só comunica, aí, né?
17: Só faz o comunicado pra gente que tá tudo certo, então. Esses são os jogos do próximo final de semana aí. E vamos tentar passar ali, Nico, para nós dar aquela assistência. Enfim, só repassando o que tu comentou agora há pouco, Nico. Evidente, né? Se eu estiver ali na cancha, você estiver na cancha, acontecer algo que a gente vê que foi proposital, o que aconteceu, a gente pode interferir na jogada. Mas sempre o árbitro tem a autoridade do jogo. Só relembrando o pessoal que está acompanhando, quem gosta da bocha, quem gosta de... Os próprios atletas, eles sabem, a gente fez a reunião, e que o árbitro é quem manda no jogo, assim como o árbitro de futebol. E que não se muda o resultado depois que terminou o jogo. Então, como tu citou ali, chama os dois capitão, ó, é assim que funciona e assim que vai ser, né? Pode haver erro? Pode, né? Pode haver. Eu tava esse dia num jogo ali na linha São Paulo e o atleta pediu jogo livre e ele jogou da linha da jogada normal, mas ele não se tocou, o árbitro aceitou, né? Porque
15: cara,
17: foi uma coisa, um descuido do próprio atleta. Então, às vezes, o cara passou um pouquinho, ele não fez por maldade, o árbitro tava lá, né? Não viu, não percebeu, enfim... E, então
15: a
17: é
15: questão
17: isso
15: que, da troca questão... de bocha. Às vezes tu tá ali num jogo quente, né? Um joguinho bonito, e tu tá com a bocha vermelha, tu vai lá e joga com a verde. Combinaram antes? Queima ou não queima? Entendeu, gente? Bom senso.
17: É questão de bom senso.
15: Conversa ali o juiz antes de começar o jogo. Gente, vamos. Se pegar a bocha errada, volta, tira, troca. Rapaz, teve um lance ali em São Caetano, a partida entre São Caetano e Teixeira, que o atleta do Teixeira disse: não, eu errei, pode queimar minha bocha. Entendeu? Então, assim, ó, vai também, vai o encontro do esporte, vai o encontro do esporte. A gente quer ver se o pessoal, se alguém antecipar a rodada, passa pro Gilei aí, pro CMD.
17: Nessa semana que agora começa.
15: Que no final de semana a gente quer passar aí em várias canchas, tá, gente? Nós estaremos em várias canchas. O que a gente não pode fazer, tá? O juiz tá apitando e o pessoal dizer, pai, o CMD vai fazer o quê? Nós não podemos mandar o juiz queimar a bocha ou não marcar ou isso. Tá, o juiz está dentro, todo mundo conhece bocha, às vezes o juiz está olhando o jogo lá na frente e não olhou aqui atrás, então pode acontecer o barulho em roda da cancha, né, gente? Vamos fazer o possível aí e tá dentro dos conformes. Algumas coisinhas sempre vai
17: com
15: acontecer.
17: Certeza, com certeza.
15: Mas Gilei, nós vamos para um bloco comercial com o B aqui e com certeza depois a gente volta aí 8h46 da noite, trovejando aqui Marcelino Ramos.
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20: 20h47.
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Tando, troveja lá fora, chuva lá fora e nós aqui dentro no programa Show de Bola no oferecimento também, Mix Utilidade do Pandolfo, gente, celular não precisa mais tu ir pra Erechim, pra lugar nenhum, 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

0: Vamos também aqui mandar um abraço pro seu Valdir Jacob, tá, gente? É o Tiaguinho Cefrim, lá no Suzano. O Tiaguinho também é bochófilo, né? O Tiaguinho jogou ali no segundo trio, ganharam o jogo. Dona Ilse e o seu Alneto Cefrim, lá na cidade de Erechim. Chove muito aí, Ilse, Alneto. É, Tiago Fernando Cefrim, pai e filho. É, não, capaz. Pai e filho são gente boa, Tiaguinho. Seu Rubinho tava de juiz lá. Pai, foi uma tarde maravilhosa ali na cancha de bocha do Ivan Chapuz. Cheio, né, gente? Cheio de gente. Aqui no Cruzeiro, cheio de gente. Maravilhoso, né? E no sábado, então, a gente vai passar aí, né? Queremos ver se passamos aí por várias canchas, né? Nós teremos jogos aí, o Paraíso joga lá em Coronel, a Santa Lúcia recebe o San Caetano, o Independência recebe a Eva Mata Água Verde, a Gorete o Cruzeiro, a Três Fazendas lá no Pinhal recebe a Santa Bárbara e São Paulo e Teixeira Soares. Mas nós vamos falar com o Gilei agora, gente. Nós já falamos de Inter, de Grêmio, de futsal, de bocha, e agora o Gilei vai trazer algumas novidades, alguns recados sobre Educa Kids, né, Gilei? E vamos lá, muito mais. Vamos lá, Gilei.
1: Bora.
0: O que que tem de bom pra nós aí?
1: Bom, gente, é uma semana bem movimentada, né, Nico, aqui no esporte local também. Na sexta-feira, nossa escolinha de handebol fez a primeira saída aí de Marcelino em amistoso, né?
0: Handebol,
1: né? Nossa escolinha de handebol. Com o professor Rodrigo, foi na cidade de Severiano de Almeida, né?
0: Sabe? Ah, tinha o Mão de Ferro. O professor Rodrigo falou aqui pra nós, né? Tem o Mão de Ferro, é o gurizão que joga, ele diz que
1: joga muito. Severiano, muito. Sabe que é uma cidade muito forte no handebol. Muito forte no handebol. Então a gente esteve lá com a escolinha, o professor Rodrigo acompanhou os meninos lá e as meninas num dia inteiro de jogos lá em Severiano. No domingo, o Educa Kids na cidade de Mariano Moro, né? Até colocamos aí hoje no site da prefeitura, né? A classificação da gurizada, a gente teve mais de 30 crianças lá, né? Já com a gurizadinha lá de Coronel acompanhando, Nico. A gente foi com o ônibus lá em Coronel pegar os guris lá desse novo trabalho do Educa Kids lá, né? Da gurizada que começou já a fazer acho que faz um ano, um mês e meio que nós começamos lá com a escolinha lá em Coronel. Já levamos a gurizadinha para correr lá em Mariano e já teve a premiação para esses meninos
0: de Coronel.
1: Então, bacana, né, Nico? Todos eles já com o uniforme do Educa Kids. Então, parabéns aí pro senhor Rodrigo. Queria citar aqui, muito importante, parabéns a Cris, parabéns ao Ivanir, né, o Garcia, né, Nico? A todos os pais e aos demais voluntários que sempre ajudam, né, que acompanham as crianças nessas viagens, né, Nico? Mas o que é importante, o professor Rodrigo faz um trabalho excepcional com esses meninos aí, mas eu quero sempre citar parabéns aos pais, parabéns às famílias, né, que acompanham, que dão um incentivo e que estão sempre terça-feira amanhã, né, tem treinamento do Educa Kids novamente na estação, na quinta, então isso é muito importante. E já no dia 6, Nico, nós temos a etapa de Marau, né, também com o Educa Kids presente lá na cidade de Marau, com bastante criança competindo na cidade de Marau, que é um circuito, né? São três etapas, né? Que a gente vai fazendo todo
0: sábado
1: ano.
0: Sábado agora,
1: né?
0: Então.
1: Dia 6 de junho, no outro final de semana. Essa semana, então, Nico, a gente vai ter o futsal amanhã, né?
0: Amanhã.
1: Na quinta-feira, a gente vai ter aqui uma etapa do Jergs, né, Nico? Conseguimos trazer para Marcelino. Nós vamos ter aqui no ginásio da João Pepa, basquete, vôlei e handebol. Então vai vir para cá Carlos Gomes, Centenário e Áurea. Via Dulce Gaurama não participa, né? Então, mas nós teremos uma etapa do micro-regional aqui dos Jergs em Marcelino, né? Ano passado não veio para cá, esse ano a gente conseguiu trazer. Então aqui no ginásio da João Pepa com handebol, vôlei e basquete.
0: Gilei, essa questão o professor Rodrigo teve aqui com o pessoal da corrida, né? E no handebol. E o professor Rodrigo me falava que eles estavam tentando então essa etapa do Jergs aqui, né? Jogos escolares do estado do Rio Grande do Sul.
1: Jogos estudantis do estado do Rio Grande do Sul. Então a gente conseguiu já conversando com o Hilário, né? Já desde o ano passado, buscando trazer para cá, né? Essas categorias que é o handebol, o vôlei e o basquete. E o futsal, né? O futsal tanto masculino quanto feminino vai ser na cidade de Áurea, né? Então, aqui vôlei, basquete e handebol, quinta-feira de manhã aqui no ginásio, o dia todo no ginásio da João Pepo, né? Então, Temos bastante coisa aí. E sábado nós começamos um outro processo aí, a equipe de vôlei. Nós vamos participar da competição do campeonato lá de Três Arroios, né? Com uma equipe mista de vôlei adulto.
0: Adulto.
1: Tá? Primeira também, vamos participar do campeonato lá para depois a gente poder
0: trazer
1: para cá, né?
0: Qual é a equipe que vai daqui?
1: Vai ser uma espécie de uma seleção aí, mas está sendo coordenada mais pelo Gordo, pelo Cássio, né?
0: Opa!
1: Para montar essa equipe, e eu vou estar, na medida possível, eu vou junto, né? Esse sábado agora eu não posso, no outro também, mas no terceiro sábado, todos os sábados.
0: Que horas que é? À noite?
1: Às 8 da noite, lá começa às 6 da tarde e vai até 3 jogos por sábado. Então, no que a gente puder participar, acompanhar, eu vou também. E também sábado agora, aqui em Marcelino, vem a Escolinha de Áurea de vôlei jogar contra a nossa escolinha aqui. Então, uma semana de muita coisa
0: começa acontecendo. Começa que hora, sábado?
1: Sábado pela manhã também, 8 da manhã.
0: Pela manhã, daí vamos dar uma aqui passada
1: no,
0: ali, então,
1: aqui, né? No ginásio da João Pepa também. Então, não, sábado... no ginásio lá da Comunidade Evangélica. Então a gente vai ter bastante coisa aí pra essa semana recheada aí de esporte aqui em Marcelino. Futsal aí, na sexta é futsal em Coronel, e no sábado à tarde temos bocha pra rodar o interior.
0: Temos
1: aí,
0: né? Bocha então, para rodar o interior.
1: Então essa semana aí vai ser...
0: Rapaz, nós temos folga quarta-noite, né? Se alguém quiser nos convidar pra uma janta, só
1: também,
0: temos
1: também
0: quarta-feira à noite, tá, gente? Então,
1: se não tiver, Nico, rodadas da bocha antecipada, né? Senão a gente também tá... Se tiver na quarta-feira, temos esse compromisso também. Então, essa semana
0: também é
1: muito movimentada aí, né? Com várias atividades. Mas essa do Jegues é muito importante, né? Isso é um trabalho que a gente já, desde o ano passado, conversando muito com o professor Rodrigo e tentando trazer para cá, né? Ao invés da gente sair daqui para jogar vôlei, basquete, handebol em outros municípios, a gente conseguiu trazer tudo num dia só para Marcelino, né?
0: Que bacana, né? Bastante. E movimenta o ginásio, movimenta o refrigerante, já tem um pastel, já tem um cachorro quente.
1: Com certeza, mais de 100 crianças aí, Nico, no ginásio, né? E vem para cá dessas cidades. Então, muito importante ir, né?
0: E a gente, às vezes,
1: pessoal de casa que possa, vem assistir.
0: A gente às vezes fala, né, gente? Vejam bem, né? A gente até gostaria, né, Gilei? Mas nós temos quarta-noite. Então aí vamos ver se essa quarta vamos devolver uma janta que nós temos bastante para ir, né? Uma bocha para jogar, enfim. Né? Eu tenho que ir lá no seu Adelar comer um pinhão com ele também pela parte da tarde, já me ligou. O seu Adelar com um pinhãozinho, maneta também, que semana passada fui lá comer um pinhão com ele, batido, aquele pinhão na chapa e batido em cima de um toco. Maravilha! Rapaz, aqui troveja. Gilei tava pegando as imagens aqui de Concórdia, rapaz do céu.
1: Getúlio Vargas também.
0: Coisa pouco, feia, né? Getúlio Vargas, mas muita chuvarada, velho.
1: A princípio é só chuva, né? Tomara a Deus
0: que não venha
1: nada aí. Mas eu já vi uma imagem aqui de pedra aí. Algum
0: teve local aqui no Rio Grande do Sul, já teve pedra.
1: Já teve algum local aí que já com...
0: Então E hoje tivemos aí o pessoal que tá nos escutando, nos assistindo, tivemos uma grande tragédia ali em Flores da Cunha, né? Pegou fogo numa igreja centenária de Flores da Cunha, rapaz, aquela lavareda de fogo pra cima da igreja lá, e queira ou não queira, né, gente, é o lugar, o Campo Santo que a gente vai, a igreja, né, e comoção daquela comunidade lá de Flores da Cunha.
1: Uma pena aí, né, Nico?
0: Então a gente torce, tomara que não dê temporal aqui, Marcelino, tomara que não dê lugar nenhum, né, porque são vidas, são ser humano, tá, gente? Mas, enfim... Está aí, o Gilei trouxe também no sábado à tarde, quando eu cheguei em casa, por volta de duas horas, o professor Jeffer estava subindo já para voluntariamente
1: fazer o treinamento,
0: do basquete,
1: aqui, né, gente? Todo então, sábado aqui na Comunidade Evangélica,
0: no pavilhão da João Pepa.
1: Isso. Né? Também, Nico, lá em Coronel, nós estamos. A gente conseguiu comprar também as estruturas para basquete, né? Então vai ser montado lá também, para que a escola lá, a gurizada da Gabriel Ferri, também possa, a partir de agora já, do segundo semestre, já começar também com...
0: Isso vai ser montado na escola?
1: Na quadra da escola.
0: Também
1: lá vai ter essa estrutura para, já levamos lá, para começar também o treinamento de basquete, né, Nico? Então, importante difundir todo esse esporte, né? Não só aqui, no pavilhão de João Pepo, mas que as comunidades de lá na Gabriel Ferri também possam ter, né, a estrutura para a criançada começar a jogar basquete também.
0: Beleza, gente. O programa Show de Bola, 9:03 aqui na Capital Turismo do Alto Uruguai, capital da agricultura, da citricultura, do porco, do frango. Aqui nós temos de tudo, né, gente? É o turismo, é agricultura, é tudo envolvido nesse município de Marcelino Ramos. Gente, É, o Gilei, nós trouxemos então para vocês aí o que aconteceu na Bocha no final de semana, a rodada do futsal da semana passada.